0: Natasha. Muito obrigado. 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

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Já tiraram os cachinhos às voltinhas e as janelas já estão todas catitinhas. 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Pôs incenso às igrejas e para acabar com as invejas pôs um chifre atrás da porta às voltinhas. 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Ai, a Mariquinhas é muito prendada. Estava a fazer uma colcha toda em crochê. Já me ofereceu que é para eu estrear no Natal. A colcha pesa 50 quilos. Já me estou a ver para a porta fora colchar as costas.

Boa noite, meus amigos que me vieram visitar hoje. Todos vós, um grande boa noite. Sejam bem-vindos. Esta noite, para mim, é uma noite de festa, onde comemoro este disco mundo na minha cidade, na cidade onde eu cresci. Os meus amigos normalmente perguntam-me, aqueles que não são grandes conhecedores de fado, dizem sempre, o fado é muito triste. E eu digo sempre, não, o fado não é uma música triste. O fado é uma música que fala dos sentimentos de vida. Fala da tristeza, fala da saudade, fala da melancolia, fala do amor, de amores perdidos, de ciúmes, mas também fala de contentamento e alegria. Mas antes de passar ao próximo fado, eu gostava de vos apresentar aqui um senhor que me acompanhou neste disco mundo, nos únicos dois fados tradicionais que eu tenho, e que é o professor Joel Pina, para quem eu peço uma grande salva de palmas, que é o meu convidado desta noite. Muito obrigada, professor. E que é um gosto enorme tê-lo aqui connosco no palco. Muito obrigada. Meu convidado especial desta noite, professor Joel Pina. E eu falava-vos dos vários sentimentos do fado, e falava-vos também que o fado é uma música que não fala só dessa doce melancolia portuguesa, dessa saudade, dos amores perdidos, de ciúme, mas fala também de contentamento, de alegria. Zé?

próximo fado é um dos meus fados tradicionais favoritos, uma das minhas grandes, grandes paixões, fado primavera.

Muito obrigada. Sejam bem-vindos ao meu mundo. Este último disco que se reflete muito do que aconteceu na minha vida nos últimos 5 anos. E é muito engraçado porque todos os meus amigos se juntaram, compositores, músicos, se juntaram e foram trazendo temas e composições que refletem muito o que é a minha vida hoje e que escreveram a saber um pouco mais da minha pessoa. É o caso do próximo tema, que é com um poema do Cabral de Nascimento, um poeta da Madeira, e que o Pedro Joia pesquisou, encontrou e musicou para a minha voz. Obrigada, Pedro. Chama-se Adeus.

Espero já. E outro amigo também me ofereceu um tema, como conhece a minha vida e sabe das minhas partidas, das minhas viagens, das minhas chegadas, ofereceu-me um tema fabuloso, que fala de vários tipos. Existem, o amor é único, mas existem vários tipos de formas de amar. E quando eu canto este tema, além de pensar na minha família, mas penso principalmente no meu marido. Sem ti.

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1: Senhoras e senhores, estamos já aqui a postos. O espetáculo foi estudado, preparado, foi ensaiado, até ao mais ínfimo pormenor. O senhor na terceira fila, desliga o telemóvel. É melhor ver diretamente o espetáculo. Vê-se melhor do que...

Este tema que vamos tocar agora é um tema do meu primeiro álbum, o álbum Pormenores Sem a Mínima Importância. É um tema de Jorge Novaes. Chama-se mesmo assim, é um tema que passou completamente despercebido e é um dos meus favoritos. E então decidimos recriá-lo.

Bom dia. E vamos até à Eurovisão. O ano 2003 e o tema que eu levei à Letónia. Deixa-me sonhar.

Muito obrigada. E passamos a um tema que me é muito querido também. E para este tema temos o Alexandre Manaia e o Gonçalo Pereira nas guitarras.

0: Muito obrigada.
1: Vamos apresentar agora Castelo do Mar.

Obrigada. E vamos passar a um tema que foi um marco muito grande na minha carreira. Tornou-se um sucesso muito grande, inesperadamente. Brincando com o fogo.

Obrigada. E mais um tema do último álbum, Gostar de Ti.

E agora, antes de tocarmos o último tema, vou-vos apresentar todos os membros da banda. Começando aqui pela esquerda, o Alexandre Manai, já apresentei, mas também é o nosso diretor musical, seu mestre. Na viola baixo, o Dick. Na bateria, o Carlos Miguel. Ali escondidinho, na percussão, tão Rui Reis. Nos cores, a Dora e o Pedro Oliveira. Na guitarra, o Gonçalo Pereira, guitarra acústica. E nas teclados, o nosso pequenino Nelson Canoa. Vou agradecer à Farol, à minha manager, toda a equipa técnica e a todos os que fizeram todos os esforços para que esta noite acontecesse. E pronto, vamos passar a um tema que gravei com Ronan Keating e que, como ele não está cá, vem o Pedro Oliveira fazer a vez de Ronan.

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1: Pois é.

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3: Os empresários do comércio e serviços admitem não subir o salário mínimo para 970 euros no próximo ano, como estava previsto no acordo de concertação social. Os empresários acusam o Estado de falhar compromissos estabelecidos no entendimento e, por isso, já não se sentem obrigados a cumprir a meta em 2027. Em entrevista ao programa Conversa Capital da Antena 1 e do Jornal de Negócios, o presidente da Confederação do Comércio e Serviços de Portugal, Gustavo Paulo Duarte, defende que devem ser dadas condições às empresas para pagarem acima do salário mínimo. O acordo de rendimentos, assinado em 2024, entre governo e parceiros sociais, exceto a CGTP, prevê aumentos graduais de 50 euros por ano no salário mínimo nacional até 2028. É uma entrevista que pode escutar na íntegra na Antena 1, depois das notícias da 1 da tarde. A PSP alerta para o aumento do número de imigrantes em situação irregular que estão a chegar de comboio e autocarro às zonas metropolitanas de Lisboa e do Porto, vindos de outras cidades europeias. No entanto, a polícia não quantifica esse aumento. Em declarações à agência Lusa, o diretor nacional adjunto da PSP e também responsável pela Unidade Nacional de Estrangeiros e Fronteiras, o superintendente-chefe João Ribeiro, admite que a situação não é propriamente nova e que aparenta estar a aumentar. É essa a percepção da polícia. São pessoas que estão em situação irregular noutros países e procuram movimentar-se dentro do espaço Schengen, mudando de país para país, o que constitui um fator de preocupação para a polícia. A PSP promete, assim, ter atenção nos próximos meses à fiscalização em locais de transporte e de presença de determinadas comunidades dessas nacionalidades, sem especificar quais. Na Suécia, as mesas de voto já abriram para as eleições legislativas que se prevêem muito renhidas. As sondagens apontam para o regresso da esquerda ou a entrada pela primeira vez da extrema-direita no governo. A votação opõe, por um lado, o bloco de centro-esquerda liderado pela social-democrata Magdalena Andersson e, por outro lado, o atual primeiro-ministro Ulf Kristersson, que espera manter-se no poder com o apoio da extrema-direita. Já prometeu, de resto, ministérios aos radicais caso se mantenha no poder. No Chile, mais de 300 pessoas foram detidas durante as manifestações em memória das vítimas da ditadura de Pinochet, depois do 11 de setembro de 1973, no qual morreram dezenas de milhares de pessoas. Por causa do calor, há 13 distritos do país em aviso amarelo, do Instituto Português do Mar e da Atmosfera, mais 4 do que ontem. O Porto mantém-se invicto na Primeira Liga, venceu ontem em Rio Maior o Casa Pia por 4-1. Hoje é a vez de Benfica e Sporting responderem aos Dragões. O Benfica em casa, às 6 da tarde, com Gil Vicente. O Sporting vai a Famalicão às 8:30 da noite, partida também com relato, tal como o Benfica-Gil Vicente, em direto na Antena 1.
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dia, bom domingo. Como é bom estarmos aqui hoje, juntos e junto do nosso bom Deus. Ele que é clemente, compassivo, cheio de bondade. Celebramos a Eucaristia do 24º domingo do Tempo Comum e hoje as leituras falam-nos de perdão. Da importância de perdoarmos, da importância de nos sentirmos perdoados. E quem não tem nada para perdoar? Quem não tem nada de que tenha que pedir perdão? Que o Espírito Santo encha o nosso coração e nos ajude a celebrar juntos a alegria da ressurreição de Jesus. Preside a esta Eucaristia o Padre João Valente, Parco de São João de Brito em Lisboa. É com esta comunidade que vamos agora celebrar, é esta a comunidade que nos acolhe e que celebramos a Eucaristia deste 24º domingo do Tempo Comum. Preparemos o nosso coração.

Em nome do Pai, do Filho e do Espírito Santo. A graça de nosso Senhor Jesus Cristo, o amor do Pai e a comunhão do Espírito Santo estejam convosco. Todos os domingos é o Senhor que quer reavivar em nossos corações esta alegria e esta certeza de vivermos como filhos de Deus. E que esse amor de Deus esteja presente na nossa história, na nossa vida, no nosso cotidiano. No Evangelho de hoje, Jesus convida-nos a acolher a graça, o dom do perdão, como expressão desta liberdade, desta dignidade de vida que Deus deseja para todos os seus filhos e irmãos. Que esta celebração nos ajude a cada um de nós a experimentar e a viver esta presença de Deus, esta manifestação do seu amor. E para celebrarmos dignamente os santos mistérios, reconheçamos que somos pecadores. Confessemos os nossos pecados. Confesse a Deus Todo-Poderoso e a vós, irmãos, para quem muitas vezes pensamentos, palavras, atos e omissões, minha culpa, tão grande culpa, e peço à Virgem Maria, aos anjos e santos, e a vós, irmãos, rogueis por mim a Deus, nosso Senhor. Deus Todo-Poderoso tenha compaixão de nós, perdoe os nossos pecados e nos conduza à vida eterna. Amém.

Senhor Deus, Rei dos Céus, Deus Pai Todo-Poderoso, nós vos louvamos, nós vos bendizemos, nós vos adoramos, nós vos glorificamos, nós vos damos graças por vossa imensa glória. Senhor Jesus Cristo, Filho Unigénito, Senhor Deus, Cordeiro de Deus, Filho de Deus Pai, vós que tirais o pecado do mundo, tende piedade de nós. Vós que tirais o pecado do mundo, acolhei a nossa súplica. Vós que estais à direita do Pai, tende piedade de nós. Só vós sois o Santo, só vós o Senhor, só vós o Altíssimo Jesus Cristo, com o Espírito Santo, na glória de Deus Pai. Amém.

0: Oremos. Deus, Criador e Guia de todas as coisas, lançai sobre nós o vosso olhar e para sentirmos em nós os efeitos do vosso amor, dai-nos a graça de vos servirmos com todo o coração. Por nosso Senhor Jesus Cristo, vosso Filho, que é Deus, e convosco vive e reina, na unidade do Espírito Santo, por todos os séculos dos séculos.
1: Amém. 70 vezes 7. Perdoar de todo o coração. O perdão é uma graça infinita que Deus nos concede das profundezas do seu coração, independentemente da gravidade dos nossos pecados. Unidos uns aos outros, por meio dele e nele, partilhamos o seu amor que nos torna capazes de respeito mútuo, tolerância e perdão.
2: Leitura do livro de Ben Sira.
3: O rancor e a ira são coisas detestáveis e o pecador é mestre nelas. Quem se vinga sofrerá a vingança do Senhor, que pedirá minuciosa conta dos seus pecados. Perdoa a ofensa do teu próximo, e quando pedires, as tuas ofensas serão perdoadas. Um homem guarda rancor contra o outro e pede a Deus que o cure. Não tem compaixão do seu semelhante e pede perdão para os seus próprios pecados? Se ele, que é um ser de carne, guarda rancor, quem lhe alcançará o perdão das suas faltas? Lembra-te do teu fim e deixa de ter ódio. Pensa na corrupção e na morte. E guarda os mandamentos. Recorda os mandamentos e não tenhas rancor ao próximo. Pensa na aliança do Altíssimo e não repares nas ofensas que te fazem.

Irmãos, nenhum de nós vive para si mesmo e nenhum de nós morre para si mesmo. Se vivemos, vivemos para o Senhor e se morremos, morremos para o Senhor. Portanto, quer vivamos, quer morramos, pertencemos ao Senhor. Na verdade, Cristo morreu e ressuscitou para ser o Senhor dos vivos e dos mortos.

Naquele tempo, Pedro aproximou-se de Jesus e perguntou-lhe: se meu irmão me ofender, quantas vezes deverei perdoar-lhe? Até 7 vezes? Jesus respondeu: não te digo até 7 vezes, mas até 70 vezes 7. Na verdade, o reino de Deus pode comparar-se a um rei que quis ajustar contas com os seus servos. Logo de começo, apresentaram-lhe um homem que devia 10.000 talentos. Não tendo com que pagar, o Senhor mandou que fosse vendido, com a mulher, os filhos e tudo quanto possuía, para assim pagar a dívida. Até o servo prostrou-se a seus pés, dizendo: Senhor, concede-me um prazo e tudo pagarei. Cheio de compaixão, o Senhor daquele servo deu-lhe a liberdade e perdoou-lhe a dívida. Ao sair, o servo encontrou um dos seus companheiros que lhe devia 100 denários. Segurando-o, começou a apertar-lhe o pescoço, dizendo: paga o que me deves. Então o companheiro caiu aos seus pés e suplicou-lhe, dizendo: concede-me um prazo e pagar-te-ei. Ele, porém, não consentiu e mandou-o prender até que pagasse tudo quanto devia. Testemunhas desta cena, os seus companheiros ficaram muito tristes e foram contar ao Senhor tudo o que havia sucedido. Então, o Senhor mandou chamar e disse: servo mau, perdoei-te porque me pediste. Não devias também tu compadecer do teu companheiro, como eu tive compaixão de ti? E o Senhor, indignado, entregou aos verdugos, até que pagasse tudo o que lhe devia. Assim procederá convosco, meu Pai Celeste, se cada um de vós não perdoar a seu irmão de todo o coração.

0: Quantas vezes deverei perdoar? Perguntou Pedro a Jesus. E nós? Quantas vezes deveremos perdoar? Para nos ajudar a construir a nossa resposta, escutamos agora a homilia do Padre João Valente, Parco de São João de Brito, em Lisboa, comunidade onde celebramos a Eucaristia do 24º Domingo do Tempo Comum.
1: Domingo passado, éramos convidados a escutar esse cuidado dessa relação fraterna que deve estar presente no seio de uma comunidade cristã, nos discípulos de Jesus. E, de certo modo, hoje a Palavra de Deus convida-nos a aprofundar cada vez mais a importância, a força desta novidade que o Evangelho continua a querer semear no coração de cada um de nós. E muitas vezes procurando alternativas. É essa atitude que muitas vezes pensamos ser a mais justa, a mais autêntica. Com certeza que Pedro questionava-se sobre esta relação fraterna, esta correção fraterna, esta relação entre os membros de uma comunidade. E por isso surge esta pergunta: quantas vezes perdoar? Até 7 vezes? E irmãos, reparemos que este 7 é também ela a expressão de plenitude e, portanto, estaria muito para além dessa contabilidade. Uma, duas vezes, diríamos nós. Mas Pedro põe até a hipótese 7 vezes. A qual Jesus responde, não 7, mas 70 vezes 7. Jesus não nos convida aqui a ser contabilistas ou especialistas em matemática, não é essa a questão. Mas, sem dúvida, Ele convida-nos, em primeiro lugar, a tomar consciência desta presença de Deus em nós. Sabemos que para Jesus a prioridade é sempre o Pai. É sempre Deus. E, na verdade, Ele é que é o autor do perdão, como expressão de amor, como expressão de libertação, como expressão dessa dignidade de vida que Ele quer semear no coração de cada um de nós. Por isso, Jesus nunca perde uma oportunidade para tomemos consciência da misericórdia e do amor de Deus em nós. Neste poder transformador de Deus, através da graça do seu perdão, basta muitas vezes nós deixarmos uma fresta para que Ele possa, na verdade, transfigurar, modificar, converter o nosso coração e a nossa vida. Mas, em primeiro lugar, somos, na verdade, convidados a tomar consciência dessa dívida que nunca seremos capazes de saldar. Esta certeza de saber amado e este perdão infinito e incomensuravelmente grande e que transcende em muito toda a nossa capacidade de compreensão, o amor de Deus, o perdão de Deus em nós. Sabemos que isso também só é verdade quando, na nossa relação de uns com os outros, somos capazes de traduzir esta graça do perdão também na nossa vida, no nosso cotidiano, neste nosso caminhar juntos. Muitas vezes ouvimos essa expressão: eu perdoar, perdoo, mas esquecer... Na verdade, a proposta, o desafio que Jesus nos coloca pressupõe esta capacidade de se libertar, não carregar esses pesos desnecessários, essa quinquilharia que muitas vezes nos impede de viver a alegria, a esperança, e construir assim uma relação de fraternidade, proximidade. Tenho a certeza que nós, todos nós, temos consciência da importância da graça do dom do perdão no contexto da família, no contexto das nossas relações laborais, no contexto das nossas relações de amizade. E perdoar não é sinónimo de fragilidade, não é sinónimo de fraqueza, mas é sem dúvida esta capacidade de superar a si mesmo e a certeza de encontrar caminhos que nos conduzam verdadeiramente a uma relação fraterna, concórdia, paz, liberdade e de amor. Irmãos, aceitemos, pois, o desafio que Jesus hoje nos coloca. A parábola que Ele nos conta coloca-nos diante dessa desproporção entre a misericórdia, a compaixão deste Rei, diante daquele seu servo que tinha uma dívida imensa, Ele a perdoa, e depois a atitude deste mesmo servo perante o seu semelhante, que não tem a mesma atitude perante aquele que também lhe suplica o perdão da dívida, mas uma dívida muito menor. Na verdade, estou certo, todos nós temos consciência dessa nossa dívida para com Deus. E por isso damos graças ao Senhor, por sabermos que Ele nunca nos vai cobrar, mas acima de tudo, queremos cada vez mais assemelhar-nos a Ele, para que seja, na verdade, o Seu Espírito a comandar os nossos passos, os nossos corações, as nossas vidas, e sabermos traduzir essa graça do perdão, a graça do amor, na relação de uns com os outros, para superarmos assim as nossas dívidas, as nossas faltas, as nossas feridas, os nossos medos, as nossas inseguranças. Irmãos, no Evangelho uma coisa clara Jesus nos deixa: a vida da fé, a vida cristã, tem sem dúvida como a grande graça, a grande força, esta certeza de saber amados. E saber-se amados é, acima de tudo, saber-se perdoado. E que o Senhor nos ajude por isso também na nossa relação fraterna uns com os outros, a traduzir esta graça, este dom, esta capacidade de amar, perdoar, e a certeza, só assim podemos, na verdade, construir um mundo diferente, um mundo novo, um mundo onde reina a justiça, essa dignidade de vida que Deus deseja para todos os seus filhos. Esta semana, das muitas notícias, houve uma que chamou a minha atenção. A certa altura alguém faz a afirmação: é maior o número de suicídios do que as mortes por acidente de automóvel. Esta afirmação interpela-me, porque sem dúvida leva-nos a interrogar porque é que muitos perderam a esperança, porque é que não fomos capazes de transmitir que, na verdade, por maior que sejam as dificuldades, as adversidades, a morte nunca será a solução. Sem dúvida, tenho a consciência que vivemos num tempo agressivo, cruel, violento, o que leva muitas vezes alguns a desistirem, a desanimarem. Tenho a certeza também que a nossa missão como discípulos de Jesus é restituir sempre a certeza desta grandeza do amor de Deus, do amor do Pai, fonte de esperança e de vida, fonte de liberdade, felicidade. Irmãos, e sabemos que o grande dom é esse que, na oração que o Senhor nos confiou, nós continuamente suplicamos: perdoai as nossas ofensas, assim como nós perdoamos a quem nos tem ofendido. Que esta seja, pois, uma verdade, a máxima, nos nossos corações e nas nossas vidas, na nossa relação de uns com os outros. E sem dúvida coloquemos o nosso olhar em Jesus. Ele, nesse mesmo momento mais atroz, na cruz, as suas palavras são: Pai, perdoa-lhes porque não sabem o que fazem. Que o Senhor nos dê, por isso, a sabedoria, a graça, a força, a fortaleza para sabermos viver esta novidade que Jesus, no seu Evangelho, nos convida a abraçar. Creio em um só Deus, Pai Todo-Poderoso, Criador do céu e da terra, de todas as coisas visíveis e invisíveis. Creio em um só Senhor Jesus Cristo, Filho unigénito de Deus, nascido o Pai antes de todos os séculos. Deus de Deus, luz da luz, Deus verdadeiro de Deus verdadeiro, gerado, não criado, consciencial ao Pai. Por Ele todas as coisas foram feitas. Por nós homens e por nossa salvação, desceu dos céus, encarnou pelo Espírito Santo no seio da Virgem Maria e se fez homem. Também por nós foi crucificado sob Pôncio Pilatos, padeceu e foi sepultado. Ressuscitou ao terceiro dia, conforme as Escrituras, e subiu aos céus, onde está sentado à direita do Pai. De novo há de vir em sua glória para julgar os vivos e os mortos, e o seu reino não terá fim. Creio no Espírito Santo, Senhor que dá a vida, e procede do Pai e do Filho, e com o Pai e o Filho é adorado e glorificado. Ele que falou pelos profetas. Creio na Igreja Una, Santa, Católica e Apostólica. Professo o seu batismo para a remissão dos pecados. espera a ressurreição dos mortos, a vida do mundo que há de vir. Amém. Neste dia em que somos convidados a reconhecer a grandeza de Deus quando perdoa, e a do homem que aprende a perdoar, digamos com fé: ouvi, Senhor, a nossa oração.
2: Pelos ministros e fiéis da nossa Diocese de Lisboa, para que aprendam a perdoar-se mutuamente, como Cristo ensinou a Pedro, oremos. Pelos que detêm poderes de governo, para que fomentem na sociedade a concórdia, a solidariedade e a paz, oremos.
1: Ouvi, Senhor, a nossa oração.
2: Pelos fiéis das igrejas cristãs, para que superem todas as divisões e cheguem à unidade da fé em Cristo, oremos.
1: Ouvi, Senhor, a nossa oração.
2: Pelos que vivem pensando apenas em si mesmos, para que acreditem em Jesus, que morreu por todos e nos ensina a viver para Ele e para os outros, oremos.
1: Ouvi, Senhor, a nossa oração.
2: Pelos membros desta Assembleia celebrante e por todos os imigrantes da nossa paróquia, para que ponham em prática a mensagem de Jesus sobre o perdão, oremos.
1: Ouvi, Senhor, a nossa oração. E façamos nossa a intenção do Santo Padre para este mês de setembro, pelo cuidado com a água. Rezemos por uma gestão justa e sustentável da água, recurso vital para que todos tenham acesso equitativo a ela. Oremos. Por todos quantos se confiam às nossas orações, pelo dom da paz, pelo dom da vida, pelos nossos irmãos doentes e por aqueles que Deus cuidam, pelos que partiram para a casa do Pai, Manuel Francisco da Silva, Aurélio Bicho, Jacinto Costa Gonçalves, José II Lourenço, Sónia Gonçalves Martinho, Almir Jesus da Silva, Ermelinda Emília Maurício, António Alves Martinho, David Alves e família, Manuel de Olival, Jaime Alves Cabral, Maria do Deserto Videira, Maria da Costa e família, António Rodrigues e família, Eulália Beata Pereira, Adelino Pereira Marques, Manuel Bonifácio e família, Anacleto Lopes Loureiro, Clotilde Pereira e marido, Clotilde Figueiredo Pinto e família, pelas almas do purgatório e por todos quantos confiam às nossas orações, oremos. Senhor de misericórdia infinita, não limiteis a vossa indulgência à nossa capacidade de perdoar, mas ensinai-nos a descobrir em vosso Filho a medida do vosso perdão. Por Cristo nosso Senhor. Amém.

E nestes dias são milhares os alunos que recomeçam as suas aulas e por isso colocamos sobre o altar todas as suas vidas, por todos os alunos, os professores, auxiliares, administrativos, também pelos pais e avós que recomeçam o ano nas logísticas normais desta época, mas que nem sempre são fáceis. Rezemos por todos, que seja de facto um ano de crescimento para todos, de evolução pessoal, académica, que todos possamos crescer com este arranque do ano. Confiamos também todos aqueles que sofrem sozinhos, todos aqueles que vivem sem esperança, todos os que vivem sem horizontes de vida. Que o Espírito Santo encha os seus corações do amor de Deus e os ajude a procurar e encontrar ajuda para as dificuldades que possam atravessar.

Ora, irmãos, para que o meu e o vosso sacrifício seja aceito por Deus Pai Todo-Poderoso. Ouvi, Senhor, com bondade as nossas súplicas e recebei estas ofertas dos vossos fiéis, para que os dons oferecidos por cada um de nós, para a glória do vosso nome, sirvam para a salvação de todos, por Cristo nosso Senhor. O Senhor esteja convosco. Corações ao alto. Demos graças ao Senhor nosso Deus. Senhor, Pai Santo, Deus Eterno e Omnipotente, é verdadeiramente o nosso dever e a nossa salvação dar-vos graças sempre e em toda a parte por nosso Senhor Jesus Cristo. Compadecidos e errados caminhos dos homens, dignou-se nascer da Virgem Maria. Com a sua morte na cruz, livrou-nos da morte eterna. Com a sua ressurreição, deu-nos a vida imortal. Por isso, com os anjos e os arcanjos, os tronos e as dominações e todos os coros celestes, proclamamos a vossa glória cantando numa só voz.

Vós, Senhor, sois verdadeiramente santo, sois a fonte de toda a santidade. Reunidos na vossa presença e comunhão com toda a Igreja, ao celebrarmos o primeiro dia da semana em que nosso Senhor Jesus Cristo ressuscitou dos mortos, humildemente vos suplicamos. Santificai estes dons, derramando sobre eles o vosso Espírito, de modo que se convertam para nós no corpo e sangue de nosso Senhor Jesus Cristo. Na hora em que ele se entregava para voluntariamente sofrer a morte, tomou o pão e, dando graças, partiu e deu aos seus discípulos, dizendo: Tomai todos e comei. Isto é o meu corpo, que será entregue por vós.

De igual modo, no fim da ceia, tomou cálice, novos deu graças e deu aos seus discípulos, dizendo: tomai todos e bebei. Este é o cálice do meu sangue, o sangue da nova eterna aliança, que será derramado por vós e por todos para a remissão dos pecados. Fazei isto em memória de mim.

0: Celebrando agora, Senhor, o memorial da morte e ressurreição de vosso Filho, nós vos oferecemos o pão da vida e o cálice da salvação e vos damos graças porque nos admitistes à vossa presença para vos servir nestes santos mistérios. Humilmente vos suplicamos, participando no corpo e sangue de Cristo, sejamos reunidos pelo Espírito Santo no só corpo. Lembrai-vos, Senhor, da vossa Igreja dispersa por toda a terra e tornai-a perfeita na caridade. Em comunhão com o nosso Papa Leão, nosso Patriarca Rui e todos os ministros sagrados. Lembrai-vos também dos nossos irmãos que adormeceram na esperança da ressurreição e de todos aqueles que na vossa misericórdia partiram deste mundo. Admiti-os na luz da vossa presença. Tende misericórdia de nosso Senhor e dai-nos a graça de participar na vida eterna com a Virgem Santa Maria, Mãe de Deus, São José, seu esposo, os bem-aventurados apóstolos, São João de Brito, nosso padroeiro, e todos os santos, que desde o princípio do mundo viveram na vossa amizade, para cantarmos os vossos louvores por Jesus Cristo, vosso Filho. Por Cristo, com Cristo, em Cristo, a vós, Deus Pai Todo-Poderoso, na unidade do Espírito Santo, toda a honra e toda a glória, por todos os séculos dos séculos. Amém. Porque nos chamamos e somos filhos de Deus, ousamos dizer, Pai nosso que estais nos céus, santificado seja o vosso nome. Venha a nós o vosso reino. Seja feita a vossa vontade, assim na terra como no céu. O pão nosso cada dia nos dai hoje. Perdoai-nos as nossas ofensas, assim como nós perdoamos a quem nos tem ofendido. E não nos deixeis cair em tentação, mas livrai-nos do mal. Livrai-nos de todo o mal, Senhor, e dai ao mundo a paz em nossos dias, para que, ajudados pela vossa misericórdia, sejamos sempre livres do pecado e de toda a perturbação, enquanto esperamos a vinda gloriosa de Jesus Cristo, nosso Salvador. Senhor Jesus Cristo, disseste aos vossos apóstolos, deixo-vos a paz, dou-vos a minha paz. Não olheis aos nossos pecados, mas à fé da vossa Igreja, e dai-lhe a união e a paz segundo a vossa vontade, vós que viveis e reinais pelos séculos dos séculos. A paz do Senhor esteja sempre convosco. Saudai-vos na paz de Cristo.
1: Como a distância da terra aos céus, assim é grande a misericórdia de Deus para com cada um de nós. Foi o que cantámos há pouco no Salmo. E somos, de facto, um povo de resgatados. Somos um povo de amados, de desejados e queridos por Deus. Que esta certeza possa alimentar a nossa vida, hoje e sempre. E que a paz de Cristo, que vem de sempre e dura para sempre, possa cuidar do nosso coração, dar-lhe a paz. Que a paz de Cristo esteja sempre, sempre na sua vida.

0: Felizes os convidados para o banquete do Reino dos Céus. Eis o Cordeiro de Deus que tira o pecado do mundo. Senhor, eu não sou digno que entreis em minha morada. Dizei-me uma palavra e serei salvo.
1: O Papa Francisco dizia que não é fácil perdoar. Não é fácil porque muitas vezes o nosso coração está apegado ao ódio, às vinganças, aos rancores. E ele dizia-nos ele que todos vemos famílias destruídas por ódios familiares que passam de geração em geração, por rancores antigos. Parece que o apegar-se ao ódio é mais forte do que apegar-se ao amor. E dizia-nos ele, o Papa Francisco, que quando Deus perdoa, mas quando Deus perdoa, ele esquece todo o mal que fizemos. Ele perdoa-nos e segue adiante. E ele pede-nos apenas uma coisa. Deus pede-nos apenas uma coisa. Faz o mesmo. Aprende a perdoar. Não leves adiante esta cruz do ódio, do rancor, do vais pagar por isto. É a generosidade de Jesus que nos ensina que para entrar no céu devemos perdoar. É Jesus que nos dá este mandamento novo, esta missão nova. Amarmo-nos uns aos outros como Ele nos amou. E neste momento em que comungamos, dirigimos a Jesus e dizemos: obrigado, Jesus. Obrigado, Jesus, porque nos perdoas tudo. Obrigado, Jesus, porque nos perdoas sempre. E te peço e te pedimos, Senhor Jesus, aqui e agora, ajuda-me a perdoar. Ajuda-me a perdoar sempre. Ajuda-me a perdoar tudo. A seguir o teu exemplo de amor, de entrega, de perdão.

Senhor, fazei de mim um instrumento da vossa paz. Onde houver ódio, que eu leve o amor. Onde houver ofensa, que eu leve o perdão. Onde houver discórdia, que eu leve a união. Onde houver dúvida, que eu leve a fé. Onde houver erro, que eu leve a verdade. Onde houver desespero, que eu leve a esperança. Onde houver tristeza, que eu leve a alegria. Onde houver trevas, que eu leve a luz. Ó Mestre, fazei que eu procure mais consolar que ser consolado. Compreender que ser compreendido. Amar que ser amado. Pois é dando que se recebe, perdoando que se é perdoado, e morrendo que se vive para a vida eterna. Amém.

0: Oremos. Concedei, Senhor, que este sacramento celeste nos santifique totalmente a alma e o corpo, para que não sejamos conduzidos pelos nossos sentimentos, mas pela virtude vivificante do vosso Espírito, por Cristo nosso Senhor. Estou certo, irmãos, que hoje todos nos unimos aos peregrinos de Fátima, nós também peregrinos com eles, na certeza que só com a intercessão, o exemplo, o testemunho, a presença de Maria, seremos capazes de abraçar a audácia da graça do perdão que hoje no Evangelho de Jesus nos convida a viver. À entrada da igreja, encontram-se membros da Conferência Vicentina, recolhendo as nossas ofertas, para assim podermos prestar auxílio aos irmãos que nos procuram. Sejamos por isso também generosos na partilha dos nossos bens. O Senhor esteja convosco. Abençoe-vos Deus Todo-Poderoso, Pai, Filho e Espírito Santo. Um santo e feliz.
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22: Completamente lotado para este Benfica, Gil Vicente.
23: Muito boa tarde, Paulo. Ainda assim, com muita gente a entrar no Estádio da Luz neste momento, que já estamos a poucos minutos do arranque da partida. Algumas cadeiras ainda à vista, até porque os acessos à cidade de Lisboa, tanto na ponte 25 de Abril como na ponte Vasco da Gama, estão congestionados. Muita gente terá ido aproveitar hoje o dia para ir à praia do outro lado da margem do Rio Tejo, e alguns benfiquistas, acredito, ainda se deslocaram até ao Estádio da Luz de Havaianas e pé no, e aliás areia nos pés, para assistir este Benfica Gil Vicente. Temperaturas acima dos 30 graus, Paulo. Hoje é caso para dizer que é literalmente o inferno da luz, porque faz muito calor na capital portuguesa.
22: Ao sauna da luz, como quiserem, quem estiver ao sol vai passar as passas do Algarve.
23: É porque... o meu caso.
22: Exatamente, porque está de facto um calor, enfim, um calor de julho, agosto, neste verão tardio em setembro. António Tadeia, Benfica, segundo classificado, 13 pontos. Gil Vicente, com menos um jogo, sétimo colocado, 7 pontos. Mas atenção, é a melhor defesa do campeonato, depois de ontem o Porto ter sofrido o segundo golo em Rio Maior, frente ao Casa Pia.
24: É isso, muito boa tarde a todos. Melhor defesa contra aquele que tem sido o melhor ataque. A equipa do Benfica, aquela que tem sempre conseguido mais situações de golo, mais situações de sinalização, mais ações na área do adversário, contra uma equipa que vem montada em cima da segurança defensiva e do rigor. Aliás, o próprio Luís Pinto faz hoje a única alteração que me parece que ele faz por opção, que é a troca do Joelson. Do Joelson pelo Agostinho. Já não conseguia ler a minha letra, pelo ato.
22: Acontece muito boa gente.
24: Do Joelson pelo Agostinho. Parece-me que é para conseguir mais algum controlo, porque Joelson é um jogador que estica mais, o Agostinho é um jogador mais cerebral. No Benfica, a ausência do João Palhinha, que terá que ver necessariamente com o facto do jogador ter tido uma pré-época um pouco atípica, ter chegado mais tarde. Vai com certeza ser elemento preponderante na próxima semana, no jogo em Milão, contra o Milan, e por isso mesmo hoje, dados alguns minutos, também a barreira cheia, para que ele possa manter o andamento, porque todos fazem falta, e uma época não se faz de 11 jogadores, faz-se de 16, 17, 20, por aí afora. É um jogo em que, não vou mentir, se espera um maior volume ofensivo do Benfica, um Gil Vicente à procura de sair com critério em situações de transição, mantendo-se sempre de preferência seguro nos momentos de organização defensiva. Alguma expectativa para ver como é que se articula a presença de Sheldrup com a presença de Prestiani, porque estas dinâmicas são relativamente novas ainda na equipa de Marco Silva.
22: Está um calor de ananases, como escreveu essa de Queiroz. Mandou-me uma mensagem Luís Cristóvão, outro dos comentadores da Antena 1, e não deixa de ser, de facto, uma realidade, sendo que, João Alves Domingos, estás ao sol, mas se te deslocares um bocadinho para a tua esquerda, talvez consigas ter alguma sombra. Já o relvado, e é esse o objetivo desta a minha pergunta, o relvado está em espetaculares condições, ou estou enganado?
23: Está praticamente perfeito. O relvado do Estádio da Luz, apesar do calor, foi também regado há pouco, quando as equipas terminaram os exercícios de aquecimento e foram equipar-se no balneário, mas está em excelentes condições. O tapete
1: arranca
23: verde
1: a partida
23: da casa encarnada, com essa indicação agora do início da partida em Arouca. Mas dizia-te, o relvado em excelentes condições. Os jogadores aproveitaram para o último momento de hidratação antes do arranque da partida, o pontapé de saída que vai ser dado pelo árbitro João Gonçalves.
22: É João Gonçalves e não o Vítor Ferreira, como disse há pouco por Nalapso. O João Gonçalves do Porto, um dos tais árbitros que tinha falhado os testes de início de temporada, já tudo cumprido e portanto está em condições de dirigir este encontro. Paulo Barradas, sim, está aos comandos do vídeo-árbitro. Tudo aposto para o começo da partida. Lá está Leandro Barreiro preparado para dar o toque inicial. Pablo Lida está do seu lado. Apita! João Gonçalves joga-se no Estádio da Luz. Saiu a equipa do Benfica. A bola está em Dal. Dal a deixar depois ali no corredor central. Lá está Lenglet a empurrar lá para o lado direito. Aparece ali agora o Tomás Araújo a adiantar ali na direção de Rafa. A bola a vir um bocadinho mais para trás para Tomás Araújo. A deixar em Enzo Barrenete cheia. Outra vez a meter no capitão do Benfica. A deslocação ali para o lado direito de Barreiro. O Internacional Luxemburguês a deixar mais atrás, primeira fase de construção na zona mais recuada da equipa do Benfica. A bola está em Dal. Dal a deixar ali do lado direito. Lá vai Tomás Araújo a invadir no meio campo contrário, dá a arrastar para Rafa, um toquezinho para Banjaki. O passo ali para Leandro Barreiro. Vai Lucão a arrojar-se ao solo e a ficar senhor da situação.
23: Primeira combinação na faixa direita do ataque do Benfica. Toque de Rafa de calcanhar para Banjaki, cruzar. Ainda tentava encontrar Barreiro já dentro da área. O passo foi demasiado puxado, acabou nas mãos do guarda-redes do Gil Vicente.
22: Ele está com uma indumentária linda. Está de cor de laranja. Ou de um cor de laranja, mas a cair para o rosa. Olha, não...
23: Parece um flamingo.
22: Exatamente, parece um flamingo. É isso mesmo. Diz lá, António Tadeia.
24: E a dizer que, para mim, é salmão esta
22: salmão,
24: cor.
22: Olha. Salmão, cor de rosa, flamingo. Como quiserem. Lá está a equipa do Mena Benfica no ataque. A bola ali em Rafa. Atenção para Pavlidis primeiro. A sair ali com os pés. O guarda-redes Lucão e a ceder o primeiro ponto a pé de canto do jogo. O lado direito do Benfica a funcionar para já às mil maravilhas.
23: Rafa nas imediações da grande área solicitou desmarcação de Pavlidis. Novamente Lucão a sair aos pés do ponta-lança grega, a tirar a bola para pontapé de canto. Vai ser batido do lado direito o ataque do Benfica por Prestiani.
22: Lá está Prestiani, camisa 25, está em grande forma neste início de campeonato. A bater ali de pé direito para o coração da grande área. Remate! Enzo Barrenet cheia a sair por cima da barra da baliza do Gil Vicente.
23: O Enzo Barrenet cheia, argentino que tinha perdido a titularidade nas últimas duas jornadas para João Painha, a aparecer aqui num primeiro lance de cabeça, saiu ligeiramente por cima da baliza do Gil Vicente.
22: Lá está a bola batida para o ataque da formação agilista. Bate no relvado, Lenglet a proteger a saída do guarda-redes Samuel Soares. A todo vestido de amarelo. Isto é clarinho como a água. Amarelo, ponto final, parágrafo. A deixar depois ali do lado direito em Tomás Araújo. Meteu para Lenglet. A virar o jogo aqui para a esquerda. Lá está Sheldrup. Tenta de primeira combinar com Prestiani. Afasta a defensiva do Gil. Aparece ali Lenglet de cabeça. A cortar a bola para a linha lateral. Lançamento para a formação do Minho.
23: Cobertura. A segunda consecutiva de Lenglet, limpar o lance de cabeça pela linha lateral, lançamento para ser executado por Ricardo Gaio, mesmo à frente de Marco Silva.
22: Lá está o lançamento para ser executado por Ricardo Gaio, lançou na direção de Muril, tentou combinar com um companheiro. A recuperação agora é por parte da equipa do Gil Vicente. Lá está Ricardo Gaio, tenta ali de primeira combinar com Héctor Hernández. Bola para trás para Lenglet. Lenglet a deixar ainda mais para trás em Samuel Soares, a deixar depois em Tomás Araújo. Organiza a equipa do Benfica à saída da sua zona mais recuada por Enzo Barrenet cheia, a deixar aqui na meia esquerda, lá está Lenglet agora a virar o jogo para a esquerda, a demorar um bocadinho ali Héctor Hernández a impedir a progressão por parte do jogador francês. A bola vai para Banjaki lá do lado direito. Banjaki pressionado por um adversário tem que jogar de forma mais recuada. A bola outra vez a Enzo Barrenet cheia dentro do grande círculo de rasteiro. O corte de um dos homens do meio campo do Gil Vicente era o número 6, Zé Carlos. Qual é o promenor, António?
24: E a dizer que o Gil está a baixar um quinto homem para a linha defensiva e é o Gil Martins. Era esperado que ele aparecesse como uma espécie de segundo atacante, que fosse o Agostinho a aparecer mais na esquerda, mas o Gil, num momento defensivo, em 5-3-2 ou às vezes em 5-4-1, dependendo da ação do local onde se posiciona o Agostinho, porque o Gil Martins está claramente posicionado à esquerda para controlar as subidas do Banjaca.
22: A bola está em Tomás Araújo. Primeiros 5 minutos praticamente esgotados na primeira parte no Estádio da Luz em Lisboa, com 0-0 no marcador. 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Olha, um passo ali a rasgar, um passo vertical, seria na direção de Leandro Barreiro, primeiro guarda-redes local.
1: Tomás Araújo, à flor da relva, a colocar a bola na direção de Leandro Barreiro. Já entrava o luxemburguês dentro da área do Gil Vicente, cobertura de Boatu e também de David Moreira.
22: Lá está, tentar sair a jogar com a bola dominada à equipa do Gil Vicente. Bem trabalhado agora por David Moreira. Saiu da ala, veio ali mais para o meio. Rasteiro virou o flanco ao jogo, da esquerda para a direita. Ricardo Jogai teve que recuar um bocadinho, vai combinando com Murilo. Lá está Murilo, brasileiro, ali a combinar de primeira com Zé Carlos. Bola para trás para Elimbe. Elimbe a empurrar aqui para o lado direito. Bola a sair pela linha lateral. Muita pressão por parte da equipa do Benfica. E a bola a sair, lançamento já executado. Dal. Dal a deixar mais atrás em Langley. Langley a trocar a bola com o outro central da equipa, que é o Tomás Araújo. Lá está Capitão Tomás. Capitão Tomás à entrada do grande círculo dentro do seu meio campo, a deixar em Langley. Faz uma abertura aqui para o lado esquerdo. A bola está em Dal. Dal faz ali um compasso de espera. Deixou depois em Prestiani. Prestiani encostou para Sheldrup. Sheldrup à esquerda. Trabalhou. Deixou em Prestiani. Lá vai Prestiani. O desarme ali a acontecer. Bola dividida. A sobrar depois para o camisa 27, Agostinho. Travada em falta. Livre à saída do seu meio campo para a equipa gilista.
1: Percebendo o perigo que podia levar este início de contra-ataque do Gil Vicente, entra o Barreira rapidamente a travar Agostinho em falta.
24: O Benfica está no seu habitual 4-3-3, Barreira saiu um pouco mais atrás, o Barreiro à procura de ir buscar a profundidade pela meia-direita e o Prestiani a mostrar-se muito ao jogo nas entrelinhas, com essa nuance do Rafa aparecer sempre mais por dentro, e daí também que o Gil Vicente tenha destacado o David Moreira, que é um jogador com rotina de central, era assim que jogava no Sporting B, para ser o lateral esquerdo que o acompanha nos movimentos interiores.
22: Lá vai a equipa do Gil Vicente a tentar ali por intermédio de Agostinho tirar o adversário de caminho. A recuperação do meio campo, lá está Zé Carlos, do meio campo gilista, a fazer uma abertura lá para a esquerda, em alta velocidade. Ataca a equipa por Gil, atenção para marcar, golo!

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2: Com a defensiva do Benfica a ver a banda passar e Héctor Hernández a marcar o seu terceiro golo na Liga Portuguesa desta temporada. É o primeiro de bola corrido, aos outros tinham sido de grande penalidade, João Domingos.
3: Balde de água fria nesta tarde de calor no Estádio da Luz. Héctor Hernández estava em branco há dois jogos consecutivos, volta a faturar. Recuperação de Zé Carlos, abertura à esquerda para Gil Martins, foi avançando o flétido para o centro e depois solicitou a desmarcação de Héctor Hernández, finalizou de primeira, sem hipótese para Samuel Soares.
2: É a segunda participação em golos de Gil Martins, tinha marcado um golo, agora uma assistência no Estádio da Luz. O Sport Lisboa e Benfica a perder por uma bola a zero. António Tadeia, na primeira vez que lá foi, é caso para dizer, primeiro tiro, primeiro melro para a equipa do Gil Vicente. Olha, passa lá para dentro da grande área. A boa desmarcação agora de Leandro Barreiro, entrou ali na linha da pequena área, tentou pentear a bola, saiu um bocadinho por cima.
3: Foi Malanguei, ergueu uma ponte aérea para solicitar a desmarcação de Leandro Barreiro e já dentro da pequena área cabeceou por cima.
4: Sim, há de dizer que o Benfica está a encontrar o Barreiro nas subidas em profundidade do Barreiro, a única forma de chegar lá, porque o Lawson, que é o homem que tem que bloquear as subidas do Barreiro, não vai naturalmente baixar também para a sua linha defensiva, e aí têm que ser os centrais a controlar a profundidade, e têm no feito também, verdade seja dita. Em contrapartida, o golo é muito explicado pela saída limpa que é feita pelos dois médios, primeiro Zé Carlos, depois Lawson, a bola a entrar no Gil, e quando entra no Gil Martins, é fácil para este meter para a desmarcação em diagonal do Héctor Hernández para a finalização.
2: Olha o Benfica por Banjá aqui a ganhar pontapé de canto, a fechar ali o homem do Gil Vicente, bola a sair pela linha final, é o terceiro pontapé de canto desta partida em 9 minutos e a beneficiar a equipa do Benfica.
3: Novamente ativado o corredor direito do ataque do Benfica, tentativa de cruzamento Banjá aqui junto à linha final e depois o corte David Moreira para pontapé de canto, vai ser batida à direita por Prestiani.
2: Lá está Prestiani, o louro da equipa do Benfica, bola batida lá para o coração da grande área, ao primeiro posto a afastar a linha o Ricardo Gaio, foi ao lado esquerdo dar uma ajuda aos seus companheiros, a bola está ali em Enzo Barrena cheia, vira o jogo aqui mais para a esquerda, aparece ali Rafa agora para o corredor central, ou no corredor central, bateu lá para dentro da grande área, saltou já em queda, por assim dizer, o Sheldrup, e a bola a sair pela linha lateral.
3: Tentava Rafa virar o jogo da esquerda para a direita, Sheldrup mais baixo, não conseguiu captar a bola nas alturas, é lançamento de linha lateral para David Moreira, ainda perto da bandeirola de canto, junto à área do Gil Vicente.
2: 10 minutos no Estádio da Luz, primeira parte, surpresa! Benfica 0, Gil Vicente 1, marcou Héctor Hernández.
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6: Passo entretanto por Arouca, Bruno Malvena Marques, como é que começou esse Arouca Santa Clara ainda sem golos?
7: Ainda sem gol, jogo equilibrado, com o Arouca a tentar controlar a partida. No entanto, à passagem do minuto 8, o Arouca apanhar um susto, porque Brenner Lucas, depois de um mau passe de Tiago Gaio, que teria a direção de Derroa Barreno, o passe saiu curto, o brasileiro ganhou a bola e fez passá-la à frente da baliza. No entanto, a bola acabou por não entrar para já. 12 minutos, primeira parte, 0 para o Arouca, 0 para o Santa Clara.
6: Joga-se também para a Liga 3, na Série A, Passos de Ferreira 0, São João de Ver 1, já na segunda parte, também na segunda parte, Caldas 0, Vitória de Cernache também 0. Lá por fora, dois destaques antes de voltarmos à Luz, Mundial de Sub-20 feminino, Portugal continua a vencer a Costa Rica por 2-0, 56 minutos de jogo, em Old Trafford, 85 minutos, Derby de Manchester para a Premier League, United 0, City 1.
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2: No Estádio da Luz, João Alves Domingos, primeiro cartão amarelo da tarde para Enzo Barrena Cheia.
3: Foi de carrinho, já dentro do meio campo do Benfica, tentando desarmar o jogador do Gil Vicente, acertou em cheio, não teve quaisquer cerimónias. O árbitro Carlos da partida, João Gonçalves, a mostrar a cartolina amarela depois dessa falta de Enzo Barrena Cheia sobre Zé Carlos, ali bem à frente do banco do Benfica.
2: Tony Tadeia, já se percebeu o plano de jogo de Luís Pinto, umas setas apontadas à baliza e ao meio-campo do Benfica, saem duas, três em alta velocidade.
4: Sim, o plano está bem delineado.

0: de um momento defensivo, mas atenção que o livre é estudar.
1: É, mas está o árbitro da partida ainda não tinha apitado. Exatamente. ainda não tinha dito que era para se jogar.
2: E assim já revelaram o plano desta bola parada.
0: É, agora vai ter que ser diferente. Mas ia dizer que o plano do Gil parte necessariamente de um momento defensivo. E a questão aqui é perceber até quando é que os jogadores vão conseguir corresponder fisicamente e em termos de concentração àquilo que o plano no momento defensivo exige deles, que é muito.
1: Murilo a bater lá para dentro da grande área, a bola a bater no relvado e a chegar sem dificuldades ao guarda-redes Samuel Soares.
3: Samuel Soares a captar o cruzamento vindo da direita do ataque do Gil Vicente e a interceptar a bola.
1: Há uma asneira de Dal, a recuperação de Murilo, tenta ali de primeira dar um toque para a entrada de Larsen. Aparece depois ali o Héctor Hernandes a tocar a bola pela linha lateral e a quebrar este contra-ataque que podia ser perigoso da equipa do Benfica. Lançamento de Dal, dá para trás, dá para Langley. Os adeptos encarnados vão puxando pela equipa. São poucos os adeptos do Gil Vicente para aí uns 50. Com muito boa vontade da minha parte. A questão num dos topos do Estádio da Luz. Olha, a bola está ali em Zubarrenetxe, dá para trás, deixou em Langley. A toda a gente dentro do meio campo da formação do Gil, à exceção do guarda-redes Samuel Soares. A bola para Benjac lá do lado direito. Vai adiantando ali para o Rafa, o corte a acontecer de David Moreira. Bola para fora. Lançamento já executado. Benjac joga ali para trás na direita. Ação de Tomás Araújo, capitão Tomás, a meter já em Langley, a adiantar, rasteiro era para Pavlidis, não conseguiu captar, bola para Héctor Hernandes de primeira, a jogar ali com o Gil, ainda Héctor Hernandes tentou ir buscar mais à frente o atraso de Langley para o guarda-redes Samuel Soares. Lá está Samuel Soares a deixar depois ali do lado direito em Banjac, vem caminhando Banjac, faz um compasso de espera, pisou a bola, deixou mais atrás em Tomás Araújo, a Tomás Araújo vai virar o jogo mais para o meio, está ali o Langley, invade o meio campo defendido pela equipa do Gil Vicente, saltou para a esquerda, a bola está em Dal, a Dal vai ali por terrenos mais interiores, lateraliza para o Sheldrup, a Prestiani, a puxar ali mais para a frente, corte! Adivinhou para onde a bola ia, apareceu depois ali o Agostinho a tirar o pão da boca daquilo que podia ser uma boa jogada, descrita por parte de Prestiani. A bola está outra vez no Internacional Argentino, lá está Prestiani, camisa 20 5 rasteiro, dá para Leandro Barreiro, o corte da defensiva do Gil era Larsen, insiste a equipa encarnada aqui pela esquerda, bola para Sheldrup, a Sheldrup a fazer um compasso de espera, agora sim tem a bola bem dominada, junto do seu pé, dá para Prestiani, dentro da grande área, vai para o chão, não há nada, diz o árbitro João Gonçalves do Porto, estava de resto bem posicionado, a dizer que não houve rigorosamente nada e a bola agora a sobrar para o guarda-redes Samuel Soares, a Samuel Soares chama para fora da sua grande área para Langley, está a deixar Enzo Barrenet cheia, invade o meio campo contrário, lá vai Enzo Barrenet cheia, a dar ali um passo, a fazer um passo para Tomás Araújo, numa altura em que estamos com um quarto de hora desta primeira parte, 1-0 ganha ao Gil Vicente na Luz, António Tadeia.
0: E foi a primeira vez que o Benfica ativou o corredor esquerdo, onde pode ser bastante mais perigoso. O Benfica ataca geralmente formando dois triângulos, um à esquerda e um à direita. O triângulo da direita não tem tanta criatividade como tem o triângulo da esquerda, porque este inclui, além do Dal, o Sheldrup e o Prestiani. Do outro lado estão o Rafa Banjaki e o Leandro Barreiro. E geralmente é quando o Prestiani e o Sheldrup combinam que esta equipa do Benfica consegue criar mais dificuldades ao adversário. Foi isso que aconteceu neste lance a primeira vez.
1: Agora Larsen ali na sequência do lançamento de era de Ricardo Gaio. Depois a bola a sobrar ali para Boatu, Internacional angolano, nascido na Bélgica, a conseguir entregar a bola depois para Murilo. Murilo para Zé Carlos, joga para trás para Gaio. Gaio ainda mais para trás para Elimbe. Lá está o Francisco, que já leva nada mais nada menos que 3 épocas ao serviço da formação de Barcelos. Ele que entrou no futebol português pelo Torriense, tenta sair a jogar lá pela esquerda. A bola vai para quem? Vai para Langley. Inicia mais uma jogada de ataque a equipa do Benfica. Lá está Langley dentro do grande círculo, soltou aqui para a meia esquerda, bola para Dal, a Dal ali de pé esquerdo a empurrar ainda mais para a esquerda para Sheldrup. Lá está o Internacional Norueguês, tem Gaio à sua frente, dá curtinho para Prestiani, a Prestiani colado à linha lateral, agora a trabalhar com Sheldrup, a Sheldrup tenta passar ali por Elimbe, não lhe permite o francês, bola para Prestiani, bem jogada é para Dal, aparece ali a cobertura de Zé Carlos a ceder, ponta, pé de canto, é desta vez às esquerda e para o ataque do Benfica.
3: Incursão de Samuel Dal dentro da área do Gil Vicente. Sheldrup colocou-lhe a bola, mas depois cobertura de Zé Carlos, tocando a bola pela linha final. Ponta, pé de canto para o Benfica. Vai ser Sheldrup a bater no lado esquerdo do ataque encarnado.
1: A partir das 8:30 da noite vamos estar em Famalicão para mais um jogo desta Ronda 6 da Liga Portuguesa. É o Famalicão Sporting. A não perder, estamos também em Aroca, com Aroca e Santa Clara e na Luz, claro. É pontapé de canto à esquerda para Sheldrup, levanta ali o braço direito, vai bater, bateu de pé direito, muito comprido. É para Prestiani, remate nas orelhas da bola. Aparece ali o toque de cabeça de Lorsen para o guarda-redes. Lucão!
3: O canto foi batido para a zona exterior da área, onde aparecia Prestiani, acertou muito mal a bola mesmo nas orelhas e acabou por morrer nas mãos do guarda-redes Lucão, depois de um toque de cabeça de Lorsen.
1: Lá está a bola ao serviço da defensiva do Gil Vicente. Boato vai ali a passo internacional angolano a deixar depois Zé Carlos. Zé Carlos dá para trás para Boato a virar o jogo da esquerda para a direita, onde aparece ali o Elimbi, um passo longo para Banjaki. Oi, mas Banjaki deixou a bola a perder-se e há falta. Também me parece ali a falta a ser cometida pelo número 20, Gil Martins, jogador formado nas escolas do Futebol Clube do Porto, vai na sua segunda temporada ao serviço do Gil Vicente e é pontapé livre à saída da zona mais recuada do Benfica. A bola está em Lenglet, Lenglet a meter aqui para a esquerda para o Dal, a tenta ali de primeira surpreender o Sheldrup, aparece o corte de Ricardo Gai, bola para fora, lançamento para Dal. A Dal a jogar na direção de Lenglet, recolhe com um pé, vai trabalhando com o outro a empurrar de pé esquerdo lá para a meia direita. Aparece ali agora o Tomás Araújo a meter no meio campo contrário, a bola está em Enzo Barrenet cheia, lateraliza para Prestiani, colado à linha lateral lá direito, lá vem Prestiani, a deixar um bocadinho mais atrás em Tomás Araújo, a Tomás Araújo rasteiro. Benfica quase com 20 minutos na primeira parte a perder por 1-0, vai valendo o gol de Héctor Hernández aos 7 minutos numa assistência de Gil Martins. Olha, atenção, lá vai a equipa do Benfica a pressionar alto, a conseguir recuperar, a bola está ali do lado direito, está em Prestiani, atira o cruzamento, remate por cima! Pavlidis a pisar a linha da pequena área, a atirar ligeiramente por cima. Grande oportunidade para o Benfica chegar à igualdade.
3: Tudo começa no momento da pressão de Prestiani e Banjaki. Recuperação alta, mesmo em cima da área do Gil Vicente. Corredor direito, foi ali à linha final. Prestiani cruzou para dentro da grande área. Pavlidis tinha todas as condições para acertar na baliza. Atirou por cima de cabeça.
4: É, o Prestiani trocou de posição com o Rafa nestes últimos instantes. Está a Rafa a jogar como médio interior esquerdo, foi o Prestiani jogar para a direita, o que traz para o Gil Vicente uma dificuldade, porque o Prestiani vai agarrar-se mais à linha lateral. E isto faz com que o Gil Martins fique ali entre dois fogos, entre o Banjac e o Prestiani.
1: Lá vai a equipa do Benfica a galgar terreno por Tomás Araújo, a fletir lá para o lado direito, pisa a bola, faz um combate de espera, não tem ali uma linha de passe, a deixar depois a Enzo Barrena cheia, um bocadinho mais atrás, rasteira a meter ali para era o Pavlidis, tentou combinar depois com o Leandro Barreiro, o corte foi de Boato, a afastar de qualquer maneira para o meio campo da equipa do Benfica. 20 minutos calcados nesta primeira parte no Estádio da Luz. Resultado, Benfica 0, Gil Vicente, marcou por Héctor Hernández 1.
5: Passamos pela Serra da Freita, Bruno Malvena Marques, como está essa Aroca Santa Clara?
6: Para já com 21 minutos, mantém-se o nulo no marcador entre Arouca e Santa Clara, com mais uma situação numa altura em que o Santa Clara marca. É golo do Santa Clara!

0: do Santa Clara. Jogada sobre o corredor direito, passe rasteiro para a grande área, onde aparece o suspeito do costume, Gonçalo Paciência, a desviar a bola para o fundo da rede arauquense. Está aberto o ativo no sopé da Serra da Freita para a formação do Santa Clara. Agora Arouca 0, Santa Clara 1.
1: Excelente desenho do ataque da equipa de Petit, que atenção em termos virtuais, a esta hora da tarde é vice-líder. Segundo lugar para este Santa Clara. Gonçalo Paciência está inspiradíssimo, chega ao quinto golo na temporada.
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1: O jogo não tinha tido grandes motivos de interesse para o Malvana Marques, mas ora aí está o primeiro, e com Gonçalo Paciência outra vez a picar o ponto.
0: Nambus, o avançado português, está de facto com a corda toda neste início de temporada. Dizia eu que antes deste golo inaugural houve uma situação para cada lado. Primeiro, Lebedenko a responder àquela primeira situação de Brenner Lucas aos 14 minutos no corredor central próximo à meia-lua da área do Santa Clara. Rematou com força e Lucas França respondeu com uma boa defesa. E aos 19, antes do golo, Gonçalo Paciência recebeu a bola de Dejé Tavares, ainda longe da grande área. Rematou rasteiro com a bola passar ao lado da baliza do Arouca, numa altura em que há uma troca na equipa do Arouca, saída do camisola 8, Taishi Fukui, para a entrada do camisola 21, porque Taishi Fukui, o nipónico, não estava nas melhores condições. Mateo a entrar então para a equipa do Arouca, primeira contrariedade nesta partida para Vasco Seabra.
1: Muito bem, Bruno Malvana Marques a acompanhar para já essa Arouca 0, Santa Clara 1. Termina em Old Trafford. O City vence por 1-0. Há muito tempo reduzido no jogo a 10 unidades por expulsão, ainda na primeira parte de Phil Foden. Marcou na etapa complementar o inevitável Erling Haaland. Faz o pleno em 4 jornadas de Premier League. Junta-se ao Arsenal o City na liderança do campeonato com 12 pontos. O United de Bruno Fernandes, Diogo Dalot e companhia soma a segunda derrota em 4 partidas de Premier League. Amplia também a seleção nacional feminina de sub-20 no Campeonato do Mundo. Marca novamente Ana Marques. Biza para a seleção comandada por Marisa Gomes. Portugal 3, Costa Rica 0, 68 minutos de jogo.
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4: 24 minutos na primeira parte, o Benfica a perder com o Gil Vicente por 1-0, António Tadeia. Notas do comentador da RTP Antena 1.
5: Já voltou Rafa à posição original, parecia que podia haver ali algo promissor, porque o Presteni tinha a capacidade para jogar junto à linha, permitia que o Banjaki viesse mais dentro, e isso causava ali alguns problemas, ao que até ver tem sido uma boa articulação entre o David Moreira e o Gil Martins, porque eles estão bem e bem confortáveis na missão em questão. Também é verdade que do outro lado, as situações mais perigosas que o Benfica conseguiu gerar nasceram precisamente da articulação entre Presteni e Sheldrup, e Sheldrup está a jogar como extremo do lado esquerdo.
4: Lá vai a equipa do Gil Vicente a sair ali pelo lado esquerdo. David Moreira, passo longo à procura dos seus avançados. A recuperação por parte de Leandro Barreiro. A Pavlidis a ficar seguro da situação. Toque de Rafa. Rafa a furar. Rafa. Grande corte da Elimbe. Rafa ia ficar na cara do guarda-redes Lucão. E Elimbe a tocar e a desviar a bola pela cabeceira. É canto do lado direito.
6: Zona central do ataque do Benfica. Pavlidis a fazer o passo para Rafa acelerar quando já estava no último momento para ultrapassar o último defesa da equipa do Gil Vicente. Elimbi colocou o pé na direção da bola e cortou pela linha final. É pontapé de canto à direita do ataque do Benfica. Bate Presteni.
4: Lá está Presteni a levantar o pé direito. Aparece ali o corte de Ricardo Gaia. Ricardo Gaia quem vai fechar ali sempre ao primeiro poste. Agora a completar o Olívio. Bola já para Murilo. Murilo ali em luta com Dalo. Depois aparece ali o jogador do Gil Vicente a atropelá-lo. O árbitro da partida, João Gonçalves do Porto, a fazer a sinalética de que terá entrado ali de cotovelo alto e, portanto, cartão amarelo para o jogador do Gil Vicente. É Héctor Hernández quem vê a cartolina amarela.
6: Exatamente, Paulo. O ponta de lança espanhol atingiu ali o lateral esquerdo do Benfica. João Gonçalves estava bem perto do lance naquela luta pela bola aérea. Ficou caído o sueco encarnado no relvado. VAR, já se vai levantando, cartolina amarela mostrada, a primeira para a equipa do Gil Vicente.
4: Livre vai ser marcado por Enzo na barra net cheia, curtinho, o argentino a deixar no capitão Tomás. A capitão Tomás Araújo a meter depois para Lenglet, devolução para Tomás Araújo, lado direito, lado esquerdo, ali agora no corredor central, lá está o francês Lenglet a meter para Prestiani, muito povoado o corredor central do meio campo, defendido pelo Gil Vicente. A bola lá para o lado direito para Bananjaki, ainda dá ali para trás na direção de Tomás Araújo, a meter já para Lenglet, vai do meio campo contrário, rasteiro a meter ali para o Pavlidis, a segunda bola de Pavlidis, abertura para Prestiani, a meter para Sheldrup, à esquerda entrou na grande área, ali a tricotar, ainda o Sheldrup, bola para Prestiani, remate, corte da Lausanne, e a bola vem já para Murilo, Murilo sai a jogar aqui pelo corredor esquerdo, em alta velocidade, lá vai ele, faz um compasso de espera, tira o adversário de caminho com uma fita de corpo, bem jogado, vira ao jogo lá para o lado direito, Bananjaki, estava atento o internacional português, campeão do mundo sub-17, a ser depois travado em falta, e pontapé livre já marcado, organiza a equipa do Benfica aqui a sair pelo lado esquerdo, a bola para o Sheldrup, a Sheldrup vai agora para a grande área, já ali a tentar combinar com Prestiani, aparece ali o corte de Zé Carlos, vai para o chão, houve ali um toque, mas não foi o suficiente no entender do árbitro da partida, insiste o Benfica ainda, Enzo Barreira cheia, dá para Leandro Barreiro, meteu lá para o lado direito, aparece ali o Rafa, Rafa para Bananjaki, Bananjaki a puxar para a linha final, depois arrependeu-se, combina depois com a Rafa, muita força, a bola a sair, não chega Bananjaki, é mesmo à frente das barbas do repórter da RTP Antena.
6: Novamente a faixa direita do ataque do Benfica, a funcionar com Rafa e Bananjaki, o passo foi unadinha, demasiado comprido por parte de Rafa para solicitar o cruzamento de Bananjaki, que já tocou a bola para lá da linha final.
4: A bola está em Lucão, Lucão ali agora a aproximar-se da zona limite da sua grande área, a meter Murilo, a ter que vir um bocadinho mais para trás, a vir aqui para lá direito para Jogaio, a Jogaio a adiantar e a bola parece-me tocar ali em Héctor Hernández, parece-me a mim, parece o árbitro assistente e o árbitro da partida, e a lançamento para o Benfica, já executado ao meio do meio campo defendido pela equipa do Gil Vicente por Dal, Dal a deixar em Enzo, lá vai Barreira cheia a aproximar-se da grande área e vir ao jogo lá para lá direito para Tomás Araújo, a Tomás Araújo a fazer um combate de espera, devolve para a Barreira cheia, a picar lá para dentro da grande área, é Limbe, a bola vai ainda para Pavlidis, vai marcar, a

0: acaba por conseguir marcar aos 28 minutos. Pavlidis e também Prestiani, os suspeitos do costume.
1: Sangue gelado de Vangelis Pavlidis da finalização que na cara do Lucão picou com classe por cima do guarda-redes do Gil Vicente para deixar a bola encaminhar-se, aninhar-se no fundo das redes da equipa de Barcelos, mas antes foi um corte de Alimbi incompleto. Ficaram desorientados os dois centrais do Gil Vicente porque Alimbi queria que Boatu completasse e levasse o lance, recuperou Prestiani e depois foi colocar no melhor marcador do campeonato, sétimo golo na liga para Pavlidis.
0: Mas olha, não está ainda totalmente confirmado porque estão a pôr as linhas. José Pedro Pinto, nos estúdios do Monte da Virgem em Gaia, há ou não motivos para temer que o gol seja anulado?
2: À primeira vista não, mas vamos aguardar por melhores repetições da...
0: Já está confirmado.
2: Muito bem.
0: Está confirmado, o árbitro da partida apontou para o toque inicial numa altura em que vamos ter a pausa para hidratação e faz todo o sentido hoje.
3: Faz, pois. Está um bocadinho mais fresco já neste momento, já não há sol no estádio, só ali mesmo numa das bancadas, mas o relvado já está todo à sombra, só que de qualquer modo continua a estar muito calor, apesar da brisa que vai superando por aqui.
0: Mas, José Pedro, deixa-me só dizer que o António Tadeia trouxe um casaquinho, não fosse a coisa... Não fosse a coisa de escambar.
2: Como eu o compreendo, no Estádio da Luz, a partir de certas hoje, determinadas horas...
0: Hoje não valia a pena, digo eu.
3: Vamos a ver, olha, se não vais arrepender disso.
0: Mas olha, vou-te dizer uma coisa, o casaco do António Tadeia serve-me.
2: Ah, então estás em grande forma. Não haja dúvida. Sim, senhor. Deixa-me só esclarecer que as dúvidas da equipa de arbitragem, sobretudo a da cabine do VAR, prendiam-se com o posicionamento de Prestiani, que está em linha. É uma linha mesmo à queima para dar a legalidade do golo do Benfica. Agora sim tivemos a repetição da parte da BTV antes dessa pausa para hidratação e já depois desse golo do empate do Benfica. Para Pavlidis é o 12º em todas as competições até agora na temporada 26-27.
3: E em relação à exibição...
2: Pega a fineza, António.
3: Peço desculpa pelo atropelamento. Ia dizer que em relação à finalização do Pavlidis, que acaba por aparecer no final da jogada a aproveitar ali o corte não completo por parte da linha defensiva do Gil Vicente, eu estava mesmo para fazer aqui o elogio àquilo que tem sido uma belíssima exibição de Pavlidis a jogar em apoio. Tem sido quase sempre, quando a bola entra nele de costas para a baliza adversária, é ele que dá condição aos colegas e há pouquinho naquele lance que é cortado por um corte in extremo do Boatu, quando o Rafa estava para se isolar, tinha sido Pavlidis já a dar condição a toda a jogada. É isso que tem acontecido e, aliás, não é exclusivo de Pavlidis. Héctor Hernández está a fazer um bom jogo nessa matéria também, e é importante realçar a qualidade da circulação de bola sob pressão da equipa do Gil Vicente. Sempre muito tranquilos a conseguirem tocar, só que o Benfica está a meter muita gente na frente.
0: Pavlidis a marcar o seu 7º golo na Liga Portugal, numa altura em que estamos neste momento a cerca de 13 minutos de chegarmos aos 45 no Estádio da Luz. Igualdade, Benfica 1, marcou Pavlidis. Gil Vicente 1, tinha marcado aos 7 minutos Héctor Hernández.
2: Também arrancou às 6 da tarde na Serra da Freita esse Arouca Santa Clara. Mantém-se a vantagem dos açorianos, Bruno Malvara Marques.
4: Mantém-se a vantagem dos açorianos e, para já, o Arouca não consegue ainda responder a esse golo de Gonçalo Paciência aos 22 minutos, numa altura em que estamos também a 13 minutos dos 45. Há pouco referi que o Arouca fez uma alteração, de facto fez, mas quem saiu não foi Taishi Fukui, foi sim Pablo Gonçalves, o espanhol. Não estava nas melhores condições, depois de um lance onde ficou ressentido, entrou para o seu lugar Mateo Flores. Estamos então com 33 minutos, para já 0 para o Arouca, 1 para o Santa Clara.
2: O seu dono, na Itália, na Série A, o Nápoles está a vencer o Bolonha por 1-0 em casa no estádio Diego Armando Maradona, golo de Lobotka.
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2: Voltamos à luz, relato do Benfica, Gil Vicente, Paulo Sérgio.
0: Ataca a equipa do Benfica, aqui pela esquerda, a bola está em Prestiani. Prestiani, mais uma assistência para golo. A deixar ali em Sheldrup, cruzamento lá para dentro da grande área. Bem. A saída de Lucão e a ficar senhor do lance.
1: Cruzamento Sheldrup em curva para o segundo posto, onde aparecia a Rafa, o guarda-redes, vestido de cor-de-rosa, hoje do Gil Vicente, a sair e a captar a bola.
0: Bola batida por Lucão, guarda-redes brasileiro, que vai na sua segunda temporada, ele que veio do Red Bull Bragantino, formado no Vasco, do Rio de Janeiro. Olha a equipa do Benfica, olha para este ano e a deixar aqui na esquerda, entra na grande área, Sheldrup, a assistência, bola a ser desviada por um homem do Gil. Voltou à casa de partida, está ali Sheldrup, metendo o meio, Enzo Barrena cheia, vira lá para o lado direito, é para Banjaki, ali com alguma dificuldade, depois a deixar em Enzo a dar a linha para Prestiani, tira um adversário de caminho, o toque de Elimbe, e a bola vai aos pulinhos até sair para a linha final, é ponta, pé de canto à esquerda para a equipa encarnada.
1: Tentativa de simulações de Gianluca Prestiani para tirar Elimbe do caminho, o central não foi da cantiga do argentino, cortou para ponta, pé de canto, lado esquerdo do ataque do Benfica, vai bater o canto Prestiani
0: a bater ali para o Sheldrup, devolveu para Prestiani, está ao meio caminho entre a linha lateral e a face lateral da grande área, entrou, tirou, cruzamento Lucão, com uma palmada a meter depois para a recuperação ali de Zé Carlos, aparece em alta velocidade, atenção Banjaki, o remate
1: é gol, marca o Santa Clara a 10 minutos do intervalo, jogada pelo corredor esquerdo, aparece o cruzamento e depois remate cruzado, aliás esse cruzamento, remate cruzado, e é de Jé Tavares a fazer o segundo para a equipa do Santa Clara. Gol da formação açoriana. Dois ataques letais, dois golos, Gonçalo Paciência e agora Jé Tavares a ampliar a vantagem do conjunto de Petit nesta altura, minuto 36 na partida, Arouca 0, Santa Clara 2.
2: E bem se pode dizer, Bruno, eficácia máxima desta equipa do Santa Clara, bravos açorianos com tudo na Serra da Freita.
4: Eficácia com esses dois remates na direção da baliza. Gonçalo Paciência a dar golo e agora remate cruzado de Jé Tavares a dar golo também. O Arouca fez apenas um remate na direção da baliza. O tiro de Lebedenko à entrada da grande área, mas foi negado por Lucas França, que fez uma bela intervenção. Estamos então com 37 minutos. O Santa Clara amplia a vantagem para 2-0 aqui no Sepé da Serra da Freita.
2: E é de resto o primeiro golo de Jé Tavares ao cabo de três temporadas com a camisola do os açorianos do Santa Clara.
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2: Luz.
0: Organiza a equipa do Gil Vicente à entrada do meio campo contrário. Aparece agora ali Lozan e há uma falta do dinamarquês sobre Leandro Barreiro e a pontapé livre para o Benfica. E a Luz pedia cartão amarelo para o dinamarquês.
1: As bancadas criam uma cartolina amarela. Depois de Lozan se ter distraído, demorou muito a soltar o passe, recuperou a bola de Leandro Barreiro e depois o homem do Gil Vicente a atingir o luxemburguês do Benfica em falta.
0: Estamos em Arouca, onde o Gil Vicente, onde o Arouca está a perder em casa por 2-0 com o Santa Clara. Estamos na Luz, onde há uma igualdade entre Benfica e Gil Vicente. Vamos estar a partir das 8:30 da noite com o Carlos Reabreu em Famalicão. Atenção, Prestiani e Sheldrup. Uma jogada iniciada por Prestiani e Sheldrup ali a manobrar. Pede cartão. Pedem pontapé de canto os jogadores do Benfica e há mesmo pontapé de canto. Ali com toda a calma do mundo, João Gonçalves a indicar o pontapé de canto, mas a demorar a marcar.
1: Foi uma combinação entre Prestiani e trabalho de pivô de Pavlidis, de costas soltou para Sheldrup ligeiramente à esquerda do ataque do Benfica, remate cruzado, sofreu desvio de um homem do Gil Vicente, pontapé de canto à direita do ataque do Benfica, vai bater Prestiani.
0: Lá está pé direito, bola levantada lá para a entrada, pequena área, aparece ali o cabeceamento de Pavlidis, a bola a sobrar já para Lozan, tenta o dinamarquês meter na sua frente e ataque, a recuperação ali a acontecer por banda de Rafa, dá para trás, dá para Samuel Soares, de primeira meteu aqui no lado esquerdo, onde está o Samuel a empurrar outra vez para Rafa, já dentro do meio campo contrário. Lá está Rafa a manobrar de pé direito, a deixar depois em Enzo Barrenetxe dentro do grande círculo. Repito, a partir das 8:30 da noite vamos estar em Famalicão para o Famalicão em Sporting, com o Carlos Rui Abreu. Atenção, cruzamento ali de Prestiani, aparece ali o desvio e é lançamento para a equipa do Gil Vicente, porque a bola terá tocado ainda em Leandro Barreiro.
1: Foi o último homem do Benfica a tocar na bola, depois de um corte de Lossa na pós, cruzamento de Prestiani, que agora está novamente descaído no flanco direito. Lançamento para ser executado por David Moreira, junto à bandeirola de canto.
0: Lá está o Cabo Verdeante, que na época passada estava ao serviço do Sporting. Muitos jogos realizados no Sporting B, a tentar ali meter para um companheiro, acabou por ser desarmado. A organizar a equipa do Benfica pelo corredor central, Rafa agora a embrulhar-se, e a proteção de Boato para a saída de Lucão, e a ficar senhor da situação o guarda-redes brasileiro.
1: Marvin Elimbi fez o corte, Boato, o capitão, cobriu a bola e esperou que o guarda-redes Lucão saísse para agarrar.
0: Lá está Lucão ali com a bola nos pés, passo longo à procura de Murilo, afasta da ala, a bola vai ali para o Sheldrup, leva um chega para lá de Ricardo Gaio, livre para a equipa do Benfica.
1: Empurrou nas costas de Sheldrup com o ombro, Ricardo Gaio a cometer falta sobre o jogador do Benfica.
0: A bola está em Enzo Barreira cheia a manobrar, a virar o jogo lá para o lado direito. Estamos a chegar aos 40 minutos no Estádio da Luz. O mesmo é dizer, ficaremos a 5 minutos dos 45. A bola está ali do lado direito, bola para Banjaki. Banjaki tem um adversário à sua frente, tenta ali a triangulação, a recuperação de Gil Martins, a deixar já na velocidade de era de Murilo. Ali o desarme a acontecer, impecável por parte de Banjaki, deixar depois num companheiro mais recuado, a bola para Leandro Barreiro. Leandro Barreiro a deixar em Enzo Barreiro cheia, faz uma abertura para a esquerda para Samuel Dahl, o sueco a jogar com norueguês, a combinar depois ali com o Rafa, o corte de Zé Carlos, a bola vai já para Héctor Hernández, o autor do golo do Gil Vicente. Bola em Murilo, tenta dar de primeira ali para a desmarcação do dinamarquês Lozan, a bola vem para trás para Ricardo Gaio, vai ali desconstruindo, metendo para Elimbi, vai a passo o antigo central do Torriense, já há 3 temporadas ao serviço da equipa do Gil Vicente. A bola está ali em Lucão, Lucão a aproximar-se da zona limite da sua grande área, a despachar já para a sua frente e ataca, aparece ali Dal, mal a entregar o ouro ao bandido, segunda bola a ser ganha por Murilo, mas depois a sobrar na direção de Dal, e Dal dá ali para trás para Lenglet, e Lenglet vai caminhando com a cabeça bem levantada, lá está o passe longo, lá para o lado direito, aparece ali para este ano e não consegue captar, e fica furioso por as coisas não lhe terem corrido bem, João.
1: Acaba por pontapear um dos placares de publicidade para este ano e deixou o passe de Lenglet, abertura vinda do central de pé esquerdo, bater na relva, e depois teve dificuldades em conseguir manter a bola dentro do terreno de jogo, deixou a sair pela linha lateral.
0: Lá vai Elimbi ali a ser pressionado por Rafa, a jogar para trás para Lucão. Lucão está ligeiramente fora da sua pequena área, aliás, ida da sua pequena área. António Tadeia, como vai o jogo numa altura em que estamos com 42 minutos 3 para chegarmos aos 45?
3: Está mais pausado nesta ponta final porque o Gil Vicente está a conseguir ter mais bola, e para isso tem sido muito importante também a intervenção do guarda-redes. Lucão, eu até posso vir a ser desmentido durante o jogo, mas é um guarda-redes que tem jogo de pés, e a equipa não só se serve dele para circular por trás, como se serve muito dele para que ele consiga meter passos bem dirigidos para o último terço do campo.
0: A bola está em Samuel Soares, a deixar depois ali em Tomás Araújo, a adiantar no corredor central, estava ali a receber o Enzo Barreira cheia, virou o jogo aqui para a meia esquerda, é para o Rafa. Rafa faz uma abertura para Sheldrup, lá vai o norueguês voador a entrar na grande área, tira um cruzamento, tanta força para quê? Comeu, dá noninhos a mais, e a bola a sair pelo lado contrário, lançamento à esquerda para o Gil.
1: Abertura de Rafa para a esquerda do ataque do Benfica, Sheldrup tirou o cruzamento, demasiada força, não estava ninguém do Benfica ao segundo poste, e a bola acaba mesmo por sair pela linha lateral, é lançamento para David Moreira do Gil Vicente.
0: Lá está David Moreira à saída da sua zona mais recuada, lançamento executado à procura ali de Gil Martins, aparece o cabeceamento de Banjaki a empurrar para o meio campo contrário, há ali o corte de alguém do meio campo do Gil Vicente, bola a sair, lançamento para Banjaki, lá está o campeão do mundo sub 17 a jogar ali para trás na direção de Tomás Araújo, a meter no corredor central, a bola está em Lenglet, a adiantar, meteu para Rafa, a segunda bola a ser ganha pelos homens do Gil Vicente, aparece ali Enzo Barreira cheia a ser derrubado depois por Murilo, e é pontapé livre para a equipa do Benfica a meio do meio campo contrário.
1: Enzo Barreira cheia tinha ganho a posição, obrigou Murilo a derrubá-lo para tentar ganhar a bola, falta a favor do Benfica, a meio do meio campo do Gil Vicente. Samuel Dalto é o homem que está nas proximidades da bola
3: para bater este pontapé livre.
0: A adiantarem-se os avançados do Benfica. Lá está Samuel Dal, levar ali a mão ao rosto. Batem-se palmas a compasso no Estádio da Luz. Está autorizado pelo árbitro a partida. É uma jogada estudada. Passa ali para Prestiano e agora sim lá para dentro da grande área. Quem aparece? Corte! Héctor Hernández apareceu ali a dar uma mãozinha aos seus companheiros e a desviar a bola para a linha final. Canto à esquerda para o Benfica.
3: O ponta-de-lança espanhol do Gil Vicente agora em tarefas defensivas. Era Lenglet quem estava nas proximidades para tentar finalizar aquele cruzamento de Prestiano e pontapé de canto. Vai bater Sheldrup à esquerda do ataque encardado.
0: Lá está o Viking a levantar ali, o mão direita vai bater, pé direito lá para dentro da grande área, é o primeiro posto, afastam dois jogadores do Gil Vicente, recuperação por parte de Prestiani, bem, tirou um adversário de caminho ali a pisar a bola, a tentar a triangulação, agora um mau passo ali a sair, e a recuperação de Zé Carlos, a bola vem para Murilo, Murilo ainda dentro do seu meio campo, já está recomposta a defensiva do Benfica, joga de forma segura, bola para trás para Elimbi, Elimbi a deixar ali no corredor central, lá está Zé Carlos, vira o jogo lá para a esquerda para David Moreira, a David Moreira, combinar depois com o Gil Martins, sai da ala, vem ali para o meio, deixa mais atrás em Zé Carlos. Zé Carlos a deixar depois ali em Elimbi. Elimbi para Zé Carlos. Vai-se esgotando esta primeira parte no Estádio da Luz. O quarto árbitro já tem a placa indicativa do tempo que vai ser dado de compensação. Acredito que não mais de um minuto. A bola está ali em Boatu. Boatu lateraliza, meteu-a lá para o David Moreira. David Moreira a deixar um bocadinho mais para trás. A bola a ser batida depois para quem? É para... Seria ali para o Gil Martins. Olha, não são 60 segundos, são 120. Dois minutos, João.
3: Dois minutos assinalados pelo árbitro, quarto árbitro, a exibir a placa. Tempo de compensação marcado para este final de primeira parte.
6: E acho, estavas a esquecer provavelmente da pausa para a hidratação.
0: Exatamente.
6: Houve aquele bocadinho por causa do golo.
0: Exatamente, estava mesmo.
6: E houve o bocadinho da pausa para a hidratação. Dois minutos parece-me perfeito.
0: Estava mesmo a esquecer-me disso, mas justificado.
3: Tempo de intervalo em Arouca. Arouca 0, Santa Clara 2.
2: Já aí voltaremos para o filme do jogo, Luz.
0: Estava eu a dizer que dois minutos a justificarem-se plenamente e porque está muito, muito, muito calor. Olha, atenção, mano, já aqui dentro da grande área, vai adiantando, vai para a linha final, consegue dar ali um toque, Leandro Barreira furar, sai Gil Martins com a bola dominada da sua zona de grande área, a bater para o meio campo contrário, ainda apareceu ali agora o Lenglet a conseguir recuperar, a deixarem Enzo Barrenet cheia, vai caminhando Enzo Barrenet cheia com a bola dominada, faz uma abertura para a meia esquerda, está aqui o Samuel Dal, lateraliza mesmo para a esquerda, colado à linha, está ali o Sheldrup rasteiro, meteu ali para a entrada de Prestiano e grande corte de Elimbe, tem estado intransponível o defesa francês, agora Ricardo Gaio a conseguir ali ganhar um ressalto, deixou depois para Murilo, hesitou Murilo e a bola saiu pela linha lateral, lançamento já executado, está ali em Tomás Araújo, vai caminhando o capitão do Benfica a entrar agora dentro do grande círculo, soltou lá para o meio campo contrário, sobre o lado direito aparece ali Banzaque, a pisar a bola, a deixar em Rafa, dá para trás, dá para Tomás Araújo, vai caminhando, caminhando, caminhando, agora o Enzo Barrenet cheia, virou-se para o lado esquerdo, a bola a chegar até Sheldrup, cá está Sheldrup, vai tentando ali a combinação com Prestiani, corte até Murilo, bola para fora, lançamento para o Benfica.
3: Cruzamento pé esquerdo de Sheldrup, para embater ali a Murilo, lançamento já executado, Lenglet vai cruzar.
0: Lá está Lenglet, pé esquerdo, meteu lá dentro da grande área, afasta depois a defensiva, vestida hoje toda de azul, a bola vem ter com Lenglet, vai ali descongestionando, meteu já para Samuel Soares. A Samuel Soares rasteiro, trabalhou com o pé direito, com o pé esquerdo, empurrou para Tomás Araújo, não há tempo para mais. Final da primeira parte no Estádio da Luz, um marcou Pavlidis para o Benfica aos 29 minutos, tinha marcado aos 7 minutos Héctor Hernández para o Gil Vicente, saída tranquila dos jogadores no relvado.
3: Todos os jogadores em direção ao túnel de acesso aos balneários, ficou apenas para trás Lucão, que ainda foi aqui à baliza que está a defender. Topo norte do Estádio da Luz para ir buscar uma das garrafas de água que tinha ali guardadas e para se hidratar vai ser o último jogador a deixar o relvado do Estádio da Luz, também a equipa de arbitragem em direção ao túnel de acesso. Está terminada a primeira parte com o um empate entre as duas equipas.
0: Tónio Tadeia, 1-1 no marcador ao intervalo, a tua análise.
6: eficácia máxima por parte do Gil Vicente na forma como chegou à vantagem. Foi a única vez que foi à área do Benfica, foi a única vez que rematou e fez golo. Esteve em vantagem durante algum tempo, mas o volume ofensivo do Benfica tem sido muito elevado. O Benfica no início do jogo estava com alguma dificuldade para entrar na organização defensiva da equipa do Gil Vicente, que fez baixar um homem para ter linha de 5 atrás e dessa forma controlar melhor o corredor direito do Benfica, que era por onde o Benfica estava a ser mais perigoso no início, mas rapidamente a equipa do Marco Silva encontrou outras duas formas de ferir. Uma delas através das bolas metidas no Pavlidis, que em apoio serve a entrada dos colegas que vêm de trás, e outra a combinação entre Prestani e Sheldrup no lado esquerdo, sempre com um deles a atacar o meio espaço. Isto é, o espaço entre central e lateral tem sido muito por aí, mas que o Benfica tem criado as suas situações mais perigosas, muitas situações de área, muitas situações de cruzamento, mas boa atuação da linha defensiva do Gil Vicente, os centrais sempre seguros, e por isso neste momento há a haver uma equipa em vantagem, teria de ser naturalmente o Benfica, mas eu acho que o empate permeia a forma segura como o Gil Vicente está a conseguir ter bola atrás, que à frente não chega, e a forma também como está a conseguir defender-se das investidas sucessivas da equipa do Benfica.
0: Obrigado, António Tadeia. Tempo de intervalo no Estádio da Luz. Meu caro José Pedro Pinto, marcou Héctor Hernández para o Gil Vicente aos 7 minutos, empatou Pavlidis aos 29 minutos. Benfica 1, Gil Vicente 1.
2: Ainda falta tanto por jogar. Até já.
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2: Em tempo de intervalo, Benfica 1, Gil Vicente 1 e Bruno Malvera Marques aí na Serra da Freita. O prometido é devido. Vamos ao filme da primeira parte com o Santa Clara a colocar o Arouca no bolso. Vence por 2-0.
4: Com mais posse de bola para a equipa arouquense, mais vezes a chegar próximo da grande área de Lucas França. O que é certo é que o Arouca criou apenas uma grande oportunidade, ou seja, um remate na direção da baliza, remate do ucraniano Lebedenko no corredor central, próximo da grande área, remate forte com o pé direito para uma grande intervenção de Lucas França. E nas duas oportunidades que o Santa Clara criou, dois lances rápidos de ataque. Primeiro, Gonçalo Paciência fez o golo aos 22 minutos, assistência do lado direito, um passo rasteiro para o coração da área e o avançado português a desviar a bola com classe para o fundo da baliza, tirando do caminho de Arroa Barrena. E depois, numa jogada individual pelo lado esquerdo, aos 36 minutos, com o cabo-verdiano Dejé Tavares a conseguir ultrapassar a dupla que lá estava de jogadores do Arouca, e depois com um remate cruzado para o ângulo mais distante da baliza de Arroa Barrena, ampliar a vantagem para a formação açoriana. A equipa do Santa Clara que vai então para as cabines com uma vantagem confortável e naturalmente o Arouca agora na segunda parte vai tentar colocar à prova a defensiva açoriana. O Santa Clara que, recordo, é uma das equipas que ainda não tem qualquer derrota nesta primeira liga portuguesa até o momento. Em tempo de intervalo, Arouca 0, Santa Clara 2.
2: Obrigado, Bruno. Malvera Marques vai continuar a acompanhar esse Arouca 0, Santa Clara 2. Duas notas antes de irmos às notícias. Já está à espera a Sandra Henriques. Terminou no Campeonato do Mundo Feminino, Portugal de sub-20, neste caso. Portugal 3, Costa Rica 0. Portugal segue em frente para os oitavos de final, como um dos melhores terceiros classificados. E no ciclismo, confirmado o triunfo de Enric Mas na edição deste ano da Volta à Espanha em bicicleta. O espanhol de 31 anos acabou por aproveitar, claro, a desistência de Tadej Pogacar logo na oitava etapa, herdando essa camisola vermelha, sinónimo de liderança da geral individual, que nunca mais largou até cruzar agora a meta em Granada. Tirada de hoje ganha por Tobias Johannessen, mas Enric Mas, consagrado em Granada, é o primeiro ciclista espanhol a conquistar a Vuelta no seu próprio país desde Alberto Contador em 2014. 6 horas e 53 minutos em Portugal Continental e na Madeira, menos uma nos Açores. Vamos às notícias em síntese com a edição do jornalista Sandra Henriques.
7: O antigo primeiro-ministro britânico Boris Johnson e o antigo diretor da CIA David Petraeus estavam na zona onde um drone russo atingiu um comboio na Ucrânia sem fazer vítimas. A informação foi avançada em comunicado pela companhia ferroviária ucraniana, que refere que pouco antes do ataque, um comboio diplomático estava numa estação perto do local. A bordo estavam, entre outros, conselheiros de segurança de vários países membros da União Europeia e antigos dirigentes europeus a bordo, incluindo Boris Johnson, num outro comboio que estava na mesma estação no momento do ataque estava David Petraeus, antigo diretor da CIA. O primeiro-ministro polaco alerta para uma intensificação dos ataques russos na Ucrânia nas próximas semanas, numa escalada que pode atingir a Polónia, diz Donald Tusk. Alertas que surgiram quase ao mesmo tempo em que Moscovo garantia em comunicado o ministro russo da Defesa que atingiu infraestruturas ferroviárias no oeste da Ucrânia, utilizadas para transportar cargas militares provenientes da Europa. Um drone russo atingiu hoje um comboio de passageiros com destino a Varsóvia, perto da fronteira polaca, do lado ucraniano, sem provocar vítimas, numa ação que o presidente ucraniano Volodymyr Zelensky já classificou como deliberada. O presidente dos Estados Unidos apelou esta tarde ao presidente da Ucrânia para que pare com os ataques a refinarias russas. Donald Trump afirmou que os Estados Unidos já falaram com Volodymyr Zelensky para que escolha outros alvos que não envolvam petróleo.
8: O Sr. Zelensky tem que fazer uma coisa. Ele tem que parar de atacar a produção de combustível na Rússia. Deixe-o atacar alvos, mas não o combustível, porque ele está a causar a escassez. Isso não é causado pelo Médio Oriente. Isso é causado pelo que está a acontecer entre a Rússia e a Ucrânia. Então conversamos com o Sr. Zelensky sobre isso. Há muitos outros alvos. Não ataque o combustível. Isso está a prejudicar o mundo. Não queremos que ele ataque o combustível. Ele está a atacar refinarias de combustível.
7: Declarações de Donald Trump esta tarde aos jornalistas durante a visita à Irlanda. O governo espanhol garante que mais de 5.300 migrantes regressaram a Marrocos desde 10 de agosto, depois de terem estado em Ceuta. O ministro da Política Territorial de Espanha, Ángel Vítor Torres, fez esta tarde um balanço da situação depois das entradas massivas de julho.
9: 5.321 pessoas desde o dia 10 de agosto regressaram voluntariamente a Marrocos. 90 pessoas já renunciaram ao direito internacional e há pessoas cujos processos determinaram que sejam devolvidas a Marrocos. É para esse objetivo que o Governo de Espanha está a trabalhar.
7: O Governo espanhol anunciou ainda que Ceuta tem nesta altura 6.500 pessoas em abrigos. Nos dias 30 e 31 de julho entraram mais de 70 mil migrantes em Ceuta a partir de Marrocos.
10: Notícias em síntese com Sandra Henriques. Informação sempre atualizada em noticias.rtp.pt. Já vamos retomar o desporto.
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10: Não tarda nada, estamos a chegar às 7 da tarde. Retomamos o desporto. E a partir das 8h30 da noite estaremos no Minho para o Famalicão Sporting. Última partida do dia na jornada 6 da Primeira Liga do Futebol Português. Estamos nesta altura em tempo de intervalo em dois palcos com reportagem Antena 1, Arouca 0, Santa Clara 2 e acima de tudo Benfica 1, Gil Vicente 1. Os galos ainda deixaram a águia com o credo na boca. Antes de retomarmos os caminhos dos estádios, digo-lhe para já que há resultados para dar na Liga 3 e também no Campeonato de Portugal. Terminou há instantes na Liga 3, Série A, Paços de Ferreira 1, São João de Ver 1, e na Série B terminou já também a vitória caseira do Caldas 2-0 sobre o Vitória de Sernache. No Campeonato de Portugal, um jogo em curso nesta altura na Série 1, jornada 4, Chaves B vai batendo o Soluricense por 1-0 numa ronda que só se vai encerrar no próximo dia 27 de setembro com a recepção do Limianos ao Rebordosa.
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10: Daqui a 20 segundos vão ser 7 da tarde em Portugal Continental e na Madeira, menos uma nos Açores. É para essa hora que está aprazado o início do Torriense Rio.
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10: O conjunto europeu do Torriense a receber então a formação Vila Condense. Estamos a chegar então à hora certa. Nesta jornada 1 do Campeonato Feminino, que já tem esses resultados finais, Valadares Gaia 1, Porto 3, Braga 5, Marítimo 0, Sporting 2, Vitória Sport Clube 0 e Benfica 3, Racing Power 0.
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10: A marcar esta tarde-noite desportiva que vamos acompanhando também aqui na Antena 1, a derrota que deixou o presidente da Federação Portuguesa de Voleibol verdadeiramente desolado e de língua afiada. Portugal perdeu com Israel, comprometeu a continuidade no Campeonato da Europa que decorre na Bulgária, onde temos o enviado especial da Antena 1, Paulo Vidal, ele que escutou estas palavras de Vicente Araújo.
15: Era um resultado que não era esperado. O jogo ganha-se quando se consegue ganhar 3 sets. O primeiro set foi fácil e eu julguei que a equipa a partir daí amoleceu depois fizemos muitos erros e quando quisermos ganhar não conseguimos. Mérito também da equipa de Israel que se superou e nós cometemos demasiados erros que não se podem admitir a este nível. É um dia triste, foi uma derrota não esperada, mas que, bem, acontece, jogo é jogo.
10: Vicente Araújo primeiro a dar conta da tristeza e depois a partir para o ataque.
15: Mas vai ser um outro jogo, estou convicto que amanhã que eles vão jogar melhor que jogaram hoje, porque pior não pode ser, mas é outro jogo. Vamos esperar para amanhã para ver se temos cabeça erguida. E mostrarmos que efetivamente temos uma equipa jovem que com alguns jogadores que dentro de mais algum tempo vão jogar bastante melhor.
10: Pior não podia ser. Vicente Araújo não poderia de facto ser mais concreto, ele já projetando essa partida da manhã frente à Ucrânia, onde para Portugal é vencer ou despedida do Campeonato da Europa.
15: Estou convencido que amanhã, apesar de termos um adversário bem mais forte que Israel, e iremos jogar muito melhor que jogámos hoje, porque hoje foram demasiados os erros. Este jogo, a derrota neste jogo é igual a não conseguirmos o apuramento para os oitavos, que era o nosso objetivo, trabalhámos para isso e durante muito tempo. Também é verdade que, enfim, perdemos um atleta à última da hora que nos fez muita falta cá, mas são contingências e temos que jogar com as armas que temos e não conseguimos. Amanhã vamos jogar, é um outro jogo. É óbvio que o favorito é a Ucrânia, que derrotou a Bulgária
10: Declarações de Vicente Araújo a Paulo Vidal, enviado especial da Antena 1 ao Europeu de Voleibol Masculino.
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10: Prestes a reiniciar-se a partida no Estádio da Luz, mas em Arouca. Bruno Malveira Marques, atenção que há golo para a equipa do Arouca.
16: Golo da formação do Arouca. Golo do Arouca. Excelente entrada nesta segunda parte. Primeiro canto à esquerda, cruzamento de Mateo Flores. E depois foi a conclusão do espanhol Ivan Barbero a reduzir o marcador ainda dentro do primeiro minuto deste segundo tempo. Agora, 47 minutos da partida, 2 da segunda parte, Arouca 1, Santa Clara 2.
10: Orgulho ferido para a equipa de Vasco, se abre já a descontar face ao Santa Clara, entrada praticamente a vencer, ou neste caso a marcar na segunda parte em na Serra da Freita, nesse para já Arouca 1, Santa Clara 2. Antes de voltarmos à luz para o pontapé de saída, faço uma correção em relação ao Mundial Feminino, porque Portugal vai passar às oitavas de final como segundo classificado do grupo E, isto porque a Coreia do Norte conseguiu bater a Colômbia por 3-0 e na diferença de golos marcados e sofridos, Portugal 1 positivo, Colômbia 1 negativo, Portugal passa com os mesmos pontos da Colômbia, mas vai diretamente, ou neste caso, com estatuto de segunda classificada da fase de grupos para os oitavos de final.
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10: Voltamos à luz. Equipa da Antena 1 para o Benfica 1, Gil Vicente 1. Som cuidado pelo Gonçalo Lopes. A reportagem do João Alves Domingos. A análise do António Tadeia e o relato do Paulo Sérgio.
0: Cá estamos numa altura em que regressa a equipa do Gil Vicente, já estava a equipa de arbitragem e o Sport Lisboa e Benfica, e não me parece que haja alterações, nem de um lado, nem do outro. Tem a palavra o João Alves Domingos, junto ao relvado.
17: Confirmo, não vai haver, não vão existir alterações tanto no Benfica como no Gil Vicente. Saíram mais cedo os suplentes do Benfica para se recriarem com a bola, apenas já voltaram ao banco de suplentes, tal como as opções de Luís Pinto para lançar durante a partida, também todas sentadas no banco de suplentes. Os 11 iniciais são os mesmos que vão iniciar esta segunda parte.
0: Está tudo a postos para o recomeço da partida. O árbitro João Gonçalves do Porto vai ali olhando para os seus assistentes, leva agora as mãos ao relógio, vai sair aí o Lausa na pita, recomeça o desafio, saiu a equipa do Gil Vicente. António Tadeia, como é que antevês esta segunda parte?
6: Seguramente a continuação daquilo que foi a reta final da primeira. Muita bola do Benfica, sempre o Benfica a carregar em cima da área do Gil Vicente, e o Gil Vicente a tentar manter a tranquilidade com bola para ter a capacidade para ferir, chegar com poucos, mas aproveitar também o facto do Benfica ter poucos atrás.
0: A bola está em Prestiani, Prestiani a deixar aqui em Banjaque, do lado do direito, Prestiani depois a adiantar de ali para Leandro Barreiro, de primeira deixou depois no Argentina, adiantou agora para Pavlidis. A bola está em Leandro Barreiro, vai ali entrar na grande área, assaltou, vem um bocadinho mais para trás, está ali tapado por dois adversários, joga com Tomás Araújo, este a virar o jogo, deixou ali no corredor central o Lenglé, empurra lá para a esquerda, para Sheldrup. A Sheldrup tem à sua frente o Ricardo Gaio, está a Sheldrup a fazer ali um compasso de espera, agora a meter para o Tomás Araújo, rodou pela esquerda, não deu, vai agora pela direita à equipa do Benfica, bola para Rafa, Rafa para Banjaque, e a ganhar pontapé de canto, porque aparece ali o desvio de Gil Martins para a linha de cabeceira, primeiro pontapé de canto desta segunda parte, e à direita
17: Gil Martins a acompanhar a subida de Banjaque pelo corredor direito do ataque do Benfica, foi desarmar o lateral encarnado, tirou para a linha final, pontapé de canto, lado direito vai bater Prestiani, estão 6 homens na área do Gil Vicente por parte do Benfica.
6: Deixa-me só dizer que na primeira parte foram 8, este é o 9º para o Benfica.
0: Pontapé de canto batido lá para o primeiro posto, afasta a defensiva do Gil, aparece ali Rafa ainda a arrematar, segunda bola a ser tirada dali por Héctor Hernández, o autor do golo da formação gilista. 9 pontapés de canto, o primeiro da segunda parte marcado há pouco sem qualquer tipo de consequência, 8 na primeira parte. A bola está em Prestiani aqui do lado direito, lá está Prestiani a adiantar, meteu ali para o Rafa, foi desarmado Lausanne, depois aparece ali Gil Martins a pedir ali qualquer coisa, o remate, a bola passa à frente da baliza de Lucão, ninguém foi capaz de a introduzir, mas havia ali protestos por parte dos homens.
6: Que estava fora de jogo o Pavlidis no momento em que a bola ressalta do corpo do Rafa.
0: É, mas nada foi assinalado e, portanto, a bola está na posse da equipa do Benfica. Está ali agora o Tomás Araújo a deixar em Enzo Barrenetes, a empurra lá para a esquerda, a bola para Dal, a de primeira para Sheldrup. A Sheldrup tem ali à sua frente dois adversários, Murilo e também o Ricardo Gaio. A bola vem ali a ser transportada por Sheldrup, deixou depois em Dal para Sheldrup, a dois nórdicos. A bola no corredor central, agora em Tomás Araújo, virou aqui para o lado direito para Banjac e lá vai o internacional português sub 17 anos, depois ali a agarrar Gil Martins e é pontapé livre para a equipa do Gil Vicente à saída da sua zona mais recuada.
17: Daniel Banjac tentou fazer um túnel por sobre as pernas de Gil Martins, colocar-lhe a bola entre as pernas, mas não foi na cantiga Gil Martins e depois Banjac acabou por puxar o homem do Gil Vicente e cometer falta livre para ser batida. Afinal não é David Moreira, é Lucão quem vai assumir.
6: E o Banjac é um espetáculo de potência, mas tem que aprimorar um pouco o gesto técnico, porque a definição nem sempre lhe sai bem.
0: Pontapé livre já marcado por Lucão, recupera.

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1: De Samuel Dal, de primeiro a meter para Sheldrup, lá para o meio, para Prestiani. Prestiani foi desarmado, ainda há ali uma segunda bola, mas a recuperação de Boatu. Atenção, sai a jogar a equipa do Gil Vicente Lausen, a fazer uma abertura lá para o lado direito, na direção de Murilo. Murilo a esperar um bocadinho, organiza-se, ou reorganiza-se a defensiva do Benfica. Lá vem Murilo, a soltar agora aqui para o David Moreira. A David Moreira a deixar em Gil Martins. Gil Martins ia ali para o cruzamento, tinha a linha de barreira à sua frente, preferiu lateralizar para Murilo. Murilo dá ali para trás para Zé Carlos, devolve para Murilo, cá está o jogador brasileiro de primeira para Zé Carlos. Zé Carlos a deixarem David Moreira, a David Moreira dá para trás para Zé Carlos, adiantou, aparece ali agora a interseção de Eliane Barreiro, mal passa, atenção, bola para Vangelis Palvelides, lá vai ele, sai da ala, faz uma abertura lá para a esquerda, escorregou Sheldrup e a bola sai pela linha lateral.
2: Sheldrup tinha os apoios mal colocados para receber esta bola de Palvidis e quando quis rodar o corpo acabou por ficar com os pés presos na relva e desequilibrar-se e não ter hipótese de captar a bola.
3: É tudo verdade, o passo foi para trás, tinha que ir para a frente porque a equipa estava em contra-ataque. Ele tinha os apoios de facto mal para ter que vir buscar uma bola atrás. Foi um lance em que o Palvidis não definiu bem. O Gil Vicente teve ali a bola durante uns instantes na frente, mas claramente a equipa sente-se muito mais confortável quando sai rápido do que quando tem que ter bola dentro do meio campo do Benfica.
1: É, com apoio, não é para já a praia do Gil Vicente. A bola está em Lenglet. Lenglet à saída da sua zona mais recuada, a jogar depois para a direita para o Tomás Araújo. Lá vai o capitão Tomás a deixar em Enzo Barrena cheia. Devolveu para Tomás Araújo, de pé esquerdo, empurrou para Lenglet dentro do grande círculo. A mete lá no corredor esquerdo. Está ali Samuel Dalla, adiantou para Prestiani. Apareceu a Limbe no corte e a bola vai para Ricardo Gaio. A jogar depois com Zé Carlos, mete ali no corredor, a Pereira Limbi está ali tapado, dá para trás para Ricardo Gaio levantar para a sua frente de ataque, era para Gil Martins, aparece ali a recuperação por parte da defensiva do Benfica. A bola está em Banjaki, ouvem-se palmas no Estádio da Luz. Banjaki para Leandro Barreiro, dentro do grande círculo adiantou, meteu já lá para a esquerda o Enzo Barreira cheia, aparece Prestiani e agora para Sheldrup a entrar na grande área, tira cruzamento, Pavlidis afasta a defensiva do Gil Vicente, mas o Gil Vicente está a jogar ali em 30 metros, e isso pode ser, António Tadeia, bastante complicado.
3: É, a equipa não tem direito ao erro neste momento, quando baixa, quando o Benfica tem bola, vê-se que os centrais do Benfica conduzem até meio do meio campo do Gil Vicente, porque a equipa do Gil Vicente organiza-se nessa altura já num 5-4-1, toda ela naqueles 30 metros mais próximos da sua linha de fundo.
1: João, os domingos, estes assobios são para claque não organizada do Benfica, fica que está agora com fumos e com fogo, com
2: várias
1: a pirotecnia do mal.
2: Exatamente, ligaram a pirotecnia os adeptos do Benfica no topo sul do Estádio da Luz, com várias tochas e também petardos, e também com uma mensagem em croata para a claque gêmea dos No Name Boys, que é do Adiuk Split, com várias mensagens em croata aqui na bancada do Estádio da Luz.
1: É, mas é uma claque não organizada, é preciso sublinhar isso, ponto final, parágrafo e portanto...
3: Eles parecem bem organizadinhos.
1: Não, está, mas é não organizado. Pelo menos não estão registados no Ministério da Administração Interna.
3: Sim, não reconhecida pelo
1: Sim. Olha, a bola está em Lenglet. Diz, Zé.
4: Croata percebem.
1: Percebem. Mas em português é mais complexo. E cumprir a lei, exato, nem pouco mais ou menos. Olha, a bola está ali, Banjaki vai para a linha final, depois a ser dobrado ali por Gil Martins, consegue executar o corte, insistência por parte da formação do Benfica, pelo lado direito está ali Rafa. Rafa dá para trás, dá para Enzo Barreira cheia. Deixou em Lenglet, na roda ao jogo da equipa do Benfica. O corte foi de Ricardo Gai, mas não conseguiu ligar o jogado, insistência de Dal. Dal dá ali para Barreira cheia, a deixar depois em Prestiani. A Prestiani para trás, para Lenglet, outra vez para Prestiani, a Prestiani ali agora pode aumentar de velocidade, vai combinando o corte de Elimbi, a bola bate em Prestiani, sai pela linha final e aponta pé de baliza para o Gil.
2: Prestiani tentava furar pela área do Gil Vicente, Elimbi bloqueou o argentino e depois chutou a bola contra o número 25 dos encarnados, numa altura em que vai ser ponta pé de baliza para Lucão. Demora um pouco o guarda-redes do Gil Vicente e por isso a subida dela monumental do Estádio da Luz.
1: A equipa do Gil Vicente prepara-se para a entrada do camisa 10, Santi Garcia. É um jogador...

0: Tem estado a contas com problemas físicos, mas é um belíssimo jogador este espanhol.
1: E também esteve prestes a sair para o Anderlecht de Vítor Bruno. A transferência acabou por não se concretizar.
2: O Santi Garcia esteve nos dois primeiros jogos do Gil Vicente, e o Gil Vicente começou muito bem o campeonato, é um médio com chegada.
0: Mas não vai sozinho.
2: Eu tenho dúvidas que possa abdicar de um dos dois médios centro, seja o Lawson, seja o Zé Carlos, porque Santi Garcia, do ponto de vista defensivo, não oferece...
0: Olha, atenção para este ano dentro da grande área, corte de Boato. Foi uma correria louca de Samuel Dal, João.
1: Foi Samuel Dal pelo corredor esquerdo, foi galgando metros até o deixar e acabou por entrar dentro da grande área do Gil Vicente. Tentava deixar para a finalização de Prestiani e não conseguiu visar a baliza o argentino.
0: É, vão entrar duas opções de ataque na equipa do Gil Vicente. Cabana, o jogador do Mali, e também Santi Garcia. Resta saber quem vai sair. Já tinhas concluído, António?
2: Tinha, mas a questão é, o Santi Garcia geralmente no 4-2-3-1 jogava como 10, jogava como jogador que se aproximava mais do ponta de lança, porque o Gil Vicente, do César Peixoto, tinha o Luís Esteves, que era um 10 travestido de 6, vamos lá, jogava mais atrás, o jogador que metia mais critério no jogo da equipa. Ora, hoje, quem está a fazer isso é o Agostinho, e provavelmente será ele que vai ser, e acaba de sofrer aqui falta, que vai ser sacrificado para a entrada do Santi, porque não estou a ver o Santi a baixar para fazer nem o papel do Lawson, nem do Zé Carlos no meio-campo, nem para fechar à esquerda.
0: Olha, já está confirmado Agostinho a sair para a entrada de Santi Garcia e a saída de Héctor Hernández para entrar de Cabá. Portanto, são trocas, eu diria, mais ou menos diretas, António Tadeia. Sem grande surpresa, não vai mexer praticamente nada, Luís Pinto.
2: Sim.
0: Mexer na forma de jogar, obviamente.
2: É claro, mas são jogadores diferentes. O Santi com mais capacidade de chegada à área, e pode o Gil Vicente estar a contar com isso. E o novo ponta-de-lança que entra, vem com certeza para dar alguma frescura. Trabalhou muito o Héctor Hernández e foi um jogador importante, ainda assim, nas ocasiões em que o Gil conseguiu respirar e levar a bola até o meio campo, muito graças às suas desmarcações de apoio.
0: 10 minutos na segunda parte no Estádio da Luz em Lisboa. Mantém-se o resultado construído no primeiro tempo. Benfica 1, Gil Vicente também 1.
3: E como é que vai essa segunda parte na Serra da Freita, nessa Arouca, Santa Clara? Bruno Malvana Marques.
4: Depois da excelente entrada do Arouca na segunda parte, com o golo de Ivan Barbero, para já ainda sem mais oportunidades, nem para um lado nem para o outro, o Arouca com pressa em chegar ao meio campo do Santa Clara, já a formação açoriana vai tentando gerir a vantagem, que agora é mínima, por isso para já, hora de jogo, 60 minutos, Arouca 1, Santa Clara 2.
3: Às 7h45 e às 8 da noite arrancam jogos no futebol internacional com protagonistas portugueses. Começamos pela Liga Francesa. O Paris Saint-Germain visita o Brest com Nuno Mendes, Vitinha e também João Neves no 11 da equipa de Luís Henrique. Na Série A italiana, 7h45 também, Sassuolo Juventus, Francisco Conceição titular na Vecchia Signora. Finalmente a partir das 8 da noite em San Sebastián, Real Sociedad Atlético de Madrid, Gonçalo Guedes nas escolhas do conjunto basco de início. Morten Newman é titular na formação colchonera.
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3: Newman não é português, mas deixou a sua marca no futebol português. Luz.
0: No Estádio da Luz preparam-se duas alterações na equipa do Benfica. Ataca a equipa encarnada, atenção, Banjaki a ganhar, pontapé de canto, acaba por escorregar, acaba por permitir ali o desvio de Gil Martins, mas João Alves Domingos, João Palhinho e também Orsnes estão preparados para entrar assim que Marco Silva queira.
1: Exatamente, Marco Silva vai mexer no meio campo do Benfica, as substituições vão mesmo processar-se agora na equipa encarnada. O primeiro a sair é Leandro Barreiro, é o primeiro elemento a sair do meio campo encarnado. Vamos ver quem é a segunda opção, e é Enzo Barrenerche também a sair para a entrada de João Palhinha. Mexe Marco Silva em dupla substituição.
0: António, já te vou ouvir, porque primeiro vamos aqui ao pontapé de canto a beneficiar a equipa do Benfica. É Prestiani sobre o lado direito, duas trocas de meio campo e dois jogadores super importantes. lance para a equipa do Benfica. Lá está para este ano para levantar, levanta ali de pé direito lá para o coração da grande área, aparece ali a afastar Elimbe. E o árbitro da partida a parar porque o jogador do Gil Vicente fica estatelado no relvado. Não é Elimbe, é sim o Atu, capitão da equipa.
1: Choque de cabeças com o Tomás Araújo, rapidamente caiu logo após o lance Boatu no relvado do Estádio da Luz. Tomás Araújo aguentou o embate com
0: a... Mas o Tomás Araújo também vai ali cruzar a cabeça.
1: Exatamente. Mas foi um bocadinho mais resistente e acabou por não precisar da entrada da equipa médica do Benfica. Boatu sim é assistido pela equipa médica do Gil Vicente depois desse embate de cabeças dentro da área da equipa de Barcelos. Vai falando também com o árbitro da partida Elimbi e Santi Garcia depois deste lance e dizer-te que a braçadeira que estava, esteve durante quase todo o encontro até agora no braço de Tomás Araújo, passou para Auschwitz. É ele agora, o capitão do Benfica.
0: É o capitão número 1 do Benfica, António Tadeia. Há uma revolução, há uma mini revolução no meio campo do Benfica agora.
2: Terá sido dos jogos menos conseguidos do Leandro Barreiro hoje. Ele começou por mostrar-se no início da partida, buscar muitas vezes as bolas em profundidade atrás da última linha, mas a partir do momento em que a última linha está tão baixa, fica difícil poder aproveitar as melhores características do Barreiro. Faz muito mais sentido ter ali o Orsons, que é um jogador que dá inteligência e clarividência à circulação e pode vir a ser importante nesse aspecto. Quanto ao Palhinha, enfim, falta perceber por que razão é que ele não jogou de início. Se foi para dar minutos a Barreira Cheia, está cumprido o papel. Barreira Cheia até tinha cartão amarelo, daí que também faça sentido ter que sair. Pode ter que fazer uma falta mais complicada para travar uma transição quando o Benfica meter mais gente na frente. E Palhinha dá mais poder nas bolas aéreas. Já são 11 cantos a favor do Benfica até aqui. Não saiu nada de nenhum deles. E eu agora estou curioso de perceber, estava aqui à espera também para perceber se o árbitro deu falta ou se vai dar continuação.
0: Não.
2: Fica
1: é
2: para o Benfica. É bola ao sol para o Benfica e o Gil com um a menos.
0: Pelo menos no próximo minuto está com um jogador a menos. Joga-se lá embaixo no relvado. Atenção, bola para Sheldrup. O passo feito com demasiada força para este ano e da Sheldrup ali a tentar passar, a tentar junto à linha final. Acabou por embater ali com o jogador da formação do Gil Vicente e depois é o Ricardo Gaio quem tira dali o perigo. Existe a equipa do Benfica. Aqui pelo lado direito, bola está em Banjac. A Banjac Restar deixou ali no corredor central onde está o Tomás Araújo. A Boatu está preparado para entrar. O quarto árbitro diz que está a cronometrar. A bola está em Prestiani. A adiantar, atenção, aparece ali. Agora acaba o Maliano a tentar sair dali com a bola dominada. A recuperação de João Palhinha. A Palhinha a deixar depois em Tomás Araújo. A bola vai ali para Lenglet. Abertura lá para o Sheldrup para a esquerda. Dentro da grande área vai manobrar. Puxou para a linha de cabeceira. A bola bate na barra. Ainda há insistência da Pablo. Mas a sair para o dia final, passou o perigo, grande oportunidade, está de regresso Ato.
1: Cruzamento de Sheldrup para espirrar em Ricardo Gaia, a bola acabou por pingar sobre a barra da baliza de Lucão e depois Pavlidis tentava controlar a direção da bola para uma tentativa também de finalização do ponto de lança grego, não teve sucesso.
2: E o desespero do Boatu a querer entrar no campo quando percebia que a equipa estava a ser, a baliza estava a ser assediada.
0: É, mas o quarto árbitro fez para o relógio que
2: sim,
0: estava a tratar do assunto, é um minuto,
2: isso sim.
0: A bola está em Palhinha, Palhinha a deixar ali mais para trás. Estamos já no segundo quarto de hora. Já passou o primeiro quarto de hora desta segunda parte. Estamos com 62 minutos de jogo, mesmo é dizer. 17 minutos nesta segunda parte. Organiza a equipa do Benfica. A bola está em Tomás Araújo. A deixar no agora capitão Orsens. A adiantar aqui no corredor direito para o Rafa. Insiste a equipa do Benfica. A recuperação ali agora de David Moreira. E cartão amarelo para o Orsens. De resto, David Moreira foi rachado ao meio pelo jogador do Benfica, não é Orson, é sim João Palhinha.
1: David Moreira já tinha colocado o pé no acelerador, colocou a bola mais à frente, onde João Palhinha já não conseguiu captar, e é aquela passa-bola, não passa jogador. João Palhinha tomou essa opção de derrubar o homem do Gil Vicente, David Moreira, que inclusive vai receber assistência médica.
0: Está o jogo interrompido no Estádio da Luz, aproveitamos para carimbar esta emissão a partir do Anfiteatro Encarnado. Benfica empatado, um resultado construído na primeira parte. Estamos com 63 minutos agora. A 18 minutos na segunda parte. Benfica 1, Gil Vicente também 1.
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3: Em Arouca, Bruno Malvana Marques, o jogo está a ficar mais rasgadinho ou é impressão minha?
4: Está a ficar com mais intensidade, mais faltoso também, numa altura em que promovem-se aqui alterações com as saídas do Arouca por parte de Espen Vani, jogador que já tinha amarelo, entrada de Pedro Santos e também a entrada do camisola 20 do Arouca, que é o Rucavina. E saída de Naís Joara. Ora, no lado do Santa Clara, há pouco Petit também fez a primeira alteração com a saída de Djeta Tavares para a entrada de Daniel Borges. Em que o Arouca está melhor nesta segunda parte em comparação com a primeira. Enfim, tenta agora chegar ao empate, naturalmente está apenas a perder por um golo e o Santa Clara tem tido dificuldade, digamos, em reter a bola, porque o Arouca está mais agressivo na recuperação quando não tem o esférico. Estamos com 68 minutos da partida, mantém-se Arouca 1, Santa Clara 2.
3: Na classificação virtual do campeonato, no segundo lugar, em igualdade pontual, o Santa Clara e o Benfica, que está a empatar frente ao Gil Vicente. Relato na luz do Paulo Sérgio.
0: Ataca a equipa do Gil, lado direito, cruzamento de Ricardo Gai contra o adversário. Recuperação ali por parte agora de Pavlidis, a arrumar a casa, bem, a deixar depois em Samuel Dal. A tenta sair a jogar a equipa encarnada, mas aparece agora ali uma bola dividida entre o jogador.
6: Foi para este ano e Murilo. E Murilo perdeu a bola.
0: Murilo vai ver a cartolina amarela ou não?
6: Parece-me que sim, pelo menos vai conversando ali com o árbitro, mas diria que se colocou praticamente às cavalitas de Prestiani.
0: Mas olha, não, cartão amarelo não, é admoestado. Prestiani agora a ser também advertido porque foi ali tirar satisfações com o árbitro assistente.
6: E vão estando ali em diálogo. Prestiani e o árbitro da partida, foi pisando o risco o argentino do Benfica.
0: É verdade, e enfim, o ambiente a ficar um bocadinho mais azedo no Estádio da Luz para o árbitro João Gonçalves do Porto.
3: Deixa-me só acrescentar aqui uma coisa. Primeiro, os dois jogadores entram com a bola dividida, mas cada um com um motivo para que a falta lhe fosse creditada. Primeiro Prestiani e também Murilo. Mas é aqui que se percebe onde é que um árbitro tem ou não tem autoridade. E João Gonçalves, que é muito apreciado por Luciano Gonçalves, é um árbitro sem autoridade. Murilo protestou à margem da lei, Prestiani protestou à margem da lei e ficaram os dois com apenas uma colherada de chá. Era cartão amarelo para os dois e ponto final da conversa.
0: Sinto por baixo, é pontapé de canto para a equipa do Benfica, lado esquerdo, bola a ser levantada junto à grande área, saltou ali de tranquilamente Lucão e ficou o senhor do lance.
6: Diria que nem precisou tirar os pés da relva para captar aquela bola, porque foi mesmo na direção do guarda-redes do Gil Vicente.
0: O homem é gigante, é sim senhor, é um ótimo guarda-redes. Razão tinha o António Tadeia logo no início quando sublinhava esse facto. A bola está ali em Lucão, Lucão na zona limite da sua grande área, e a jogar com os pés também, a meter ali para o Murilo. Murilo dá para trás para Ricardo Desgaio, adiantou para o Coba. A Coba acabou por perder, recuperação de Samuel Dal. Dá ali para Sheldrup, virou-se para a baliza, vai combinando, bem jogado, e a triangulação não teve ligação e afastou a defensiva do Gil Vicente. O jogo está em Coba, acaba agora a atingir ali o seu adversário. E o jogo está a ficar demasiado quentinho por culpa de João Gonçalves.
6: João Palhinha está ali, parece-me ser ele, bastante queixoso no relvado do Estádio da Luz. Exatamente, é o jogador português, parece ter sido ali atingido pelo joelho do ponta de lança do Gil Vicente, Mohamed Caba. Ficou muito queixoso, falta assinalada, pontapé livre, já executado pelo Benfica.
3: Deixa-me só dizer uma coisa. Vai perder o controle do jogo. Sim. Há falta sobre Pavlidis, sem repetição.
0: Já perdeu.
3: Sem repetição. À entrada da área, falta de Boatu, é um pisão ostensivo. João Gonçalves parece... está bem posicionado. E depois, em relação a João Palhinha, onde é que está o cartão amarelo para o jogador do Gil Vicente? Sem ponta de qualidade, João Gonçalves.
0: Olha, atenção, pode marcar o Benfica, Pavlidis, grande defesa do Lucão. A rodar bem ali à entrada da pequena área. Pavlidis tinha tudo para fazer melhor. Obrigou o guarda-redes Lucão à defesa da tarde no Estádio da Luz, João.
6: A defesa do Gil Vicente não tirou a bola da grande área e acabou por aproveitar uma sobra para Pavlidis para atirar na direção da baliza. Mancha cor-de-rosa esticou-se para defender aquela bola Lucão, para bloquear o remate de Pavlidis. Também não foi muito colocado.
2: Não, vocês já disseram tudo o que havia para dizer relativamente àquilo que se passa, menos uma coisa. É que os jogadores têm muita culpa em tudo isto. São eles que inflamam as bancadas, são eles que fazem com que os jogos, depois que os árbitros percam o controle, das situações. Eu aqui, sem repetições, não consigo garantir aquilo que o Zé Pedro estava a garantir há bocado. Dá-me a ideia que houve dois erros consecutivos. Houve primeiro uma falta no início da jogada em que o avançado Júlio Vicente é puxado na zona do meio campo e depois há uma falta clara sobre Pavlidis na entrada da área. A questão entre o João Palhinha e o Cabá, enfim, não consigo, estou longe, não sei se ele foi atingido, se não foi, mas a verdade seja dita, os jogadores têm também que ter um bocadinho mais de cuidado para facilitar a tarefa aos árbitros. Eu não sou nada defensor dessa ideia dos cartões por tudo e mais alguma coisa.
0: Atenção, é um pontapé livre bastante perigoso a beneficiar a equipa do Benfica, junto à linha da grande área, descaído sobre o lado esquerdo. Está ali Sheldrup a tirar as medidas à bola. Barreira da formação do Gil Vicente com 3 unidades. Sheldrup outra vez ali a ajeitar. Está autorizado pelo árbitro da partida. Vai bater Sheldrup ou não vai bater? Agora voltou atrás, Sheldrup outra vez, João Gonçalves a autorizar, está ali posicionado, lá está o norueguês, vai partir, atirou por cima, passou o perigo para a baliza de Lucão.
1: Foram poucos centímetros que distanciaram o remate de Sheldrup de um golo no Estádio da Luz, porque passa mesmo muito pouco por cima da baliza de Lucão, numa altura em que João Gonçalves claramente perdeu o controle da partida. Amarelo para Lucão, que foi tirar satisfações ao árbitro da partida.
0: Amarelo para o guarda-redes do Gil Vicente. Uma altura em que estamos com 25 minutos nesta segunda parte, 20 minutos a separar-nos dos 90. A bola está em Lucão, Lucão ali fora da sua pequena área, a despachar para a sua frente e ataque, para com o peito, baixa para o relvado, o Calma ali descaído sobre o lado direito, a deixar um bocadinho mais atrás. A bola vem já para o dinamarquês Lausen, faz uma abertura para Gil Martins, aproxima-se da grande área, lá vai Gil Martins a mandar, mas para a bancada. Movimentou-se bem, o remate foi para onde estava virado.
2: É o segundo remate do Gil Vicente no jogo, ao minuto 71.
0: E agora o árbitro da partida a dizer que a bola tem que estar na linha da... tem que estar parada. É exatamente isso que estava ali a dizer.
1: E agora estão duas bolas no terreno de jogo.
0: É, mas o Pavlidis já retirou dali uma bola. Vai organizando a equipa do Benfica lá pela esquerda. Atenção, Prestiani. A Prestiani ali a manobrar. Prestiani tem à sua frente o Zé Carlos. Lá vem Prestiani. Rasteiro, meteu para o Pavlidis. Dá para trás para Palhinha. Palhinha de primeira para o Tomás Araújo. Joga-se nesta altura em 30 metros. Preparam-se mais duas alterações na equipa do Benfica. O Luque Bacchio vai entrar também a Echeverri. Vamos lá ver quem é que vai sair, a bola está ali à esquerda, atenção para Prestiani, a meter, vem de trás, Sheldrup vai para o chão, não há nada, diz o árbitro da partida, e sai a jogar a equipa do Gil Vicente, bola para Cova, acaba ali a dar uma volta sobre si próprio, depois a ser rasteirado por Dal, livre para a formação do Gil Vicente.
1: Mas é uma falta que existe antes, é essa sinalética que faz João Gonçalves, parece marcar ali outra falta que tinha sido acontecido antes em função do Gil Vicente, livre já batido, mas dá espaço para as substituições. Vão entrar Luca Bacchio e Echeverri, saem Rafa e Sheldrup.
0: Tony Tadeias, saídas de Sheldrup e de Rafa nas entradas para o seu lugar de Echeverri e de Luca Bacchio. Troca aos alas, Marcos Silva.
2: Sim, vai à procura de coisas novas, de maneiras novas de encaixar e de surpreender. O Echeverri vai colocar-se na esquerda do ataque onde estava o Sheldrup e o Luca Bacchio na direita onde estava o Rafa. São jogadores que trazem características diferentes, mas não muda nada em termos de posicionamentos para a equipa do Benfica.
0: Samuel Dalla a jogar ali com Echeverri, o argentino, emprestado pela formação do City, a deixar um bocadinho mais atrás, a bola vem ter ali com Tomás Araújo, vai caminhando Tomás Araújo, vai fazer uma abertura para o lado direito para Banjaki, a Banjaki tira um adversário de caminho, ali a combinar bem agora com o Orsnes, combinar bem, dizia eu, porque o Orsnes engadanhou-se todo e acabou depois por ir ali entregar o ouro ao bandido. Palhinha vai protestando uma entrada agora sobre o Zé Carlos, fica ali estatelado no relvado e Palhinha continua a protestar.
1: Fazia uma sinalética de mergulho por parte de Zé Carlos. Parece-me que o médio do Gil Vicente ganha a posição e sentido Penha ia chegar impetuoso, deu as costas ao lance e acabou por ser atingido pelo médio do Benfica.
0: A bola está outra vez em andamento, Zé Carlos a jogar ali para trás para Lucão. O jogo aproxima-se da meia hora da segunda parte com a igualdade. Aparece agora ali Murilo a ganhar de cabeça, a bola para Caba, acaba abaixo para o relvado, tem ali a maneira de organizar, deixa em Santi Garcia. O espanhol foi desarmado por Luque Bacchio, ainda Luque Bacchio a conseguir agora manobrar depois de uma interceção de Prestiani. Prestiani dentro da grande área, remate grande, corte de Boato a ceder pontapé de canto internacional angolano. Prestiani em alta velocidade rematou, mas Boato estava no caminho da bola.
1: Arrancada de Luque Bacchio pela zona central, foi conduzindo, abriu à direita para Prestiani, depois corte de Boato, o canto já está batido.
0: A bola está em Luque Bacchio a bater lá para dentro da grande área. Lucão a subir ao primeiro andar e a agarrar sem dificuldade.
1: Bola na direção do segundo posto, aparecia Landry para tentar finalizar de cabeça. Lucão a captar a bola.
0: Lançamento já executado por parte do guarda-redes, a deixar ali do lado direito, lá vem Murilo. Murilo a caminhar, Murilo a virar o flanco ao jogo, a meter já para David Moreira. Este a adiantar, dá ali para o Gil Martins. Gil Martins dentro do meio campo contrário, bola para trás para David Moreira. Ainda mais para trás para Boato. Boato ainda mais para trás. Para o guarda-redes Lucão, agora a funcionar como livre à moda antiga, bateu ali para Ricardo Gaio. O corte de cabeça de Samuel Dal, bola para fora, lançamento para o Gil do lado direito.
1: E vai ser Ricardo Gaio quem vai executar o lançamento já perto da divisória de meio campo.
2: O jogo está elétrico, arrancada há bocadinho do Luque Bacchio e do Prestiani. Prestiani veio ao lado direito e agora vamos ter pausa para a hidratação.
1: E não gostam as bancadas
2: claro,
1: da luz.
2: Neste momento não convém, o Benfica está com a eletricidade toda, está a meter intensidade no jogo, estava a acelerar, estava a carregar o Gil Vicente com alguma dificuldade para conseguir meter alguma pausa no jogo, baixar-lhe o ritmo e precisa muito disso, mas enfim, eu creio que isto estaria combinado antes, não é? Portanto, estava combinado, tem que se cumprir.
0: Muito bem, numa altura em que estamos praticamente com meia hora nesta segunda parte, mantém-se o resultado construído no primeiro tempo. Sporting, daqui a pouco vamos conhecer as equipas e por isso mesmo Benfica 1, Gil Vicente 1.
3: Peço apenas ao Bruno Malvena Marques, tempo e resultado na Serra da Freita.
4: No balcão em que estamos com 1 minuto 79, Arouca 1, Santa Clara 2.
3: Vamos para Famalicão, já 11 para o Fama Sporting.
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3: Carlos Rui Abreu a comandar a equipa da Antena 1 no Minho. Muito boa tarde, um grande abraço. Vamos às escolhas de Carlos Carvalhal e Rui Borges para o encontro que arranca dentro de menos de uma hora.
7: Boa tarde, abraço retribuído a partir de Famalicão. Treinadores com três alterações cada para este desafio. Em relação ao jogo frente ao Estrela da Amadora, empata duas bolas. O Famalicão tira, aliás, Carlos Carvalhal, técnico do Famalicão, tira da equipa Leo Real, Paulo Moreira e Romeu Bena e faz entrar Rufino, Tamás, Suxinda, Gil Dias. Já o Sporting do Rui Borges, tendo como referência o jogo frente ao Galatasaray a meio da semana para a Liga dos Campeões, ficam de fora Vaianidis, Eduardo Caresma e Zalazar, regressam Fresneda, Debast e Flávio Gonçalves. Famalicão com Karevic na baliza, depois na defesa, Rodrigo Pinheiro à direita, Pedro Bonda à esquerda, dupla de centrais, Finn Van Brimen e Victor Rufino em estreia, meio campo para Marcos Espanha, Matias de Amorim e Tamás Sux, no ataque Gil Dias, Sorriso e o avançado grego Kotsi. Já a equipa do Sporting terá na baliza guarda-redes Rui Silva, depois na defesa Fresneda à direita, Maxi Arurra à esquerda, a dupla do meio para Debast e Gonçalo Inácio, Miolo com Altimira, Dumbiá e Flávio Gonçalves, o ataque entrega Gianni Catamo, Luís Guilherme que mantém a titularidade e também Luís Soares. Arte a partida, Luís Godinho, Novar, Bruno Esteves, partida arranca às 8:30 da noite, muito calor no Minho.
3: Carlos Rui Abreu, Ariana Azevedo, Luís Cristóvão e Edgar Barbosa, equipa Antena 1 para esse Famalicão Sporting.
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3: Retomado o encontro na Luz, Benfica Gil Vicente, relata o Paulo Sérgio.
0: 13 minutos para chegarmos ao Juventus, 1-1 no marcador, bola batida para Caba, ali a conseguir o Maliano, vai em busca da bola, consegue recuperar o Prestiani, a Prestiani depois a ser ali travada em falta por Ricardo Gaio, livre para o Benfica.
1: Ricardo Gaio a puxar, Gianluca Prestiani livre, rapidamente batido por Langley.
0: A bola está à disposição de Tomás Araújo, vai caminhando a dobrar ali a divisória e também o grande círculo, a deixar depois aqui do lado direito, em Banjaki, a bola para João Palhinha. linha da Ali Rasteiro, mais para a frente é Echeverri. Echeverri a combinar depois ali com Manjaki. Echeverri a furar o corte de Watu. Tem estado intransponível o central angolano. A bola está em Luque Bacchio, puxa para a linha de cabeceira, entrou na grande área, a assistência e... Protesto os jogadores do Benfica, uma eventual mão. O árbitro diz que não há rigorosamente nada. Sai a jogar a equipa do Gil Vicente Caba. É desarmado por João Palhinha. A bola vai ali para Lenglet. Dá para Tomás Araújo. A adiantar. Deve-se meter mal. A bola para Gil. O jogo, António Tadeia, não está elétrico. O jogo está em altíssima voltagem.
2: Sim, muita dificuldade da equipa do Gil Vicente. Está a ter mais dificuldade para jogar. Coisa que na primeira parte ia conseguindo. Neste momento, os níveis de intensidade de pressão do Benfica estão a crescer bastante, até muito em função também daquilo que tem sido o empurrar das bancadas, que estão a empurrar a equipa para essa pressão. Vai entrar o José Silva na equipa do Gil Vicente, é um lateral. Não sei se a ideia é substituir eventualmente até o Gil,
0: ou meter mais alguém, não é? Porque, sim, por exemplo, o Ricardo Gaio pode fazer de central também, não é?
2: Não creio que seja tanto por aí. Acho que a ideia é ter mesmo um lateral a fazer aquele quinto homem atrás.
0: Para... isso que eu estava a tentar dizer.
2: Sim. Já lá estão cinco neste momento, só que o quinto homem é o Gil Martins, que é um jogador de ataque. E para, na ideia do Luís Pinto, neste momento será com certeza segurar, até porque do outro lado está o Luque Bacchio, que está fresco.
0: Olha a bola, está ali do lado esquerdo, vai manobrando o Prestiano e meteu no meio para Echeverri. Echeverri rasteiro a adiantar o corte ali de Lausanne. E depois há ali uma falta cometida sobre o Zé Carlos e é livre para a equipa do Gil Vicente à saída da sua zona mais recuada.
7: Zé Carlos novamente muito inteligente a controlar o espaço e a bola. Acaba por virar o corpo na direção de Echeverri para obrigar o argentino do Benfica a cometer falta, livre para ser batido pelo número 6 do Gil Vicente.
0: É, mas o Zé Carlos não vai sozinho, António. Não vai, está ali o número 7 também, o Torre, mas Torre é um homem de ataque.
2: É, e com certeza será para a saída, eu diria, do Murilo, porque vai querer ter também pernas frescas para chegar à frente.
0: Olha a bola, ao ficar ali, Ricardo Gaio deixou no corredor central, Zé Carlos dá ali para trás, bola para David Moreira. A David Moreira a jogar depois ali com o Gil Martins, passo longo é para Caba, acaba, vai ali chegar, grande corte de Langley, impecável, a desviar a bola pela linha lateral e a lançamento para a formação do Gil Vicente. Protesta agora o Luís Pinto e vamos para as alterações na equipa do Gil Vicente.
7: Os homens escolhidos para sair são David Moreira e também parece-me Ricardo Gaio, são os dois elementos que vão abandonar o terreno de jogo. Aliás, Ricardo Gaio vai ocupar a lateral esquerda. Porque vai fazer o lançamento lateral e é Gil Martins quem sai, a opção de Luís Pinto para fazer as entradas dos dois elementos, José Silva e Tijani.
2: Ok, portanto há aqui uma recomposição da linha de trás. Os Gaio, vai também haver alteração, vai entrar o Durano, não é? Também
0: está o Durano, para o lugar de Banjaki.
7: Exatamente, sai o lateral direito para entrar mais um ponto de lança na equipa do Benfica.
2: Deixa-me ver isto tudo em funcionamento, eu já faço a minha leitura.
0: Sim senhor, está combinado, a bola está no ataque da formação do Gil Vicente. Agora foi a vez de Santi Garcia ali atropelar o seu adversário e aponta pé livre para o Benfica à saída da sua zona mais recuada. Ali já marcada, a bola está em Lenglet. Lenglet vai em linha caminhando. Estamos a 9 de chegarmos aos 90. 9 minutos. 1-1 no marcador. Acaba ali a obrigar uma asneira por parte da defensiva do Benfica. Atenção, a bola vai ali para o Santi Garcia. Lá está o camisa 10. Abertura lá para o lado direito. Atenção, pode tirar o cruzamento. Quem chega, cabeceamento, pode marcar. A equipa do Gil afasta a defensiva do Benfica. Apareceu ali agora o Caba em dificuldades, mas a bola estava à direita, estava à esquerda e depois o Caba esticou-se todo, mas não conseguiu lá chegar, João.
7: Calafrio no Estádio da Luz, porque a bola andou ali a pairar sobre a baliza de Samuel Soares e teve ali opções para a finalização. Caba acabou por não colocar a bola na direção da baliza de Samuel Soares, mas grande calafrio no Estádio da Luz.
2: Olha, o Benfica está com dois pontas de lança, claramente, para Pavlidis ir procurar mais a largura, porque está Durão a ocupar o corredor mais central.
0: Olha o Prestiani a manobrar ali do lado esquerdo, foi desarmado, impecável, Elimbe a tirar ali o adversário do caminho com toda a limpeza, António.
2: Quanto ao Gil Vicente, os Gaios está a fazer o que fazia o David Moreira, isto é, defesa esquerda no momento em que a equipa tem bola, terceiro central quando a equipa é forçada a baixar, e é o Touré quem está a fazer aquilo que fazia o Gil Martins, está a fazer de extremo esquerdo, vamos lá, que no momento em que a equipa é forçada a defender atrás, baixa para a defesa esquerda, com a nuance de que Orsnes está neste momento a fazer defesa direita no Benfica.
0: Olha, atenção, Echeverri, bola para Pavlidis, vai entrar na grande área, soltou para Prestiani, atira, cruzamento, canto! A bola é batida, ali o desvio em Zé Silva e sai pela linha final, mas o árbitro marca o quê?
2: João Gonçalves dá pontapé de baliza, não dá canto a favor do Benfica, o lance foi mesmo à minha frente.
0: Mas e o remate de...
2: O remate de Prestiani ainda espirra ali um José Silva antes de sair, parecia-me que havia indicação para pontapé de canto.
0: É, também me pareceu, mas o árbitro está muito melhor posicionado que eu, isso parece-me uma evidência. A bola está ali em Tomás Araújo, a deixar depois em Samuel Dal. A Samuel Dal a jogar para trás com o guarda-redes Samuel Soares. A Samu! A bola vai para João Palhinha, João Palhinha ainda mais para trás para Tomás Araújo. A Tomás Araújo a virar o jogo lá para a meia esquerda. Vai ali caminhando agora o Lenglet a adiantar para John Duran. A bola para Palhinha, Palhinha a deixar aqui do lado direito em Orsnes, invade o meio campo contrário, deixou no corredor central, está à saída do grande círculo, ali o João Palhinha faz uma abertura lá para a esquerda, recolhe ali de pé direito, com o mesmo pé, tira ali, atenção, Echeverri dentro da grande área, puxa para a linha final, cruzamento, a bola para Luque Bacchi, o remate prensado contra o corpo de Ricardo Gaio, ainda mexe a jogada, insiste o Benfica, a bola está em Tomás Araújo, a Tomás Araújo ao Lenglet, aliás, a bater lá para o lado esquerdo para Dal, Dal para Prestiani, a Prestiani para Echeverri, adiantou lá para dentro da grande área para Orsnes, atenção, vai marcar o passe, foi um passe para Lucão, um remate sem pólvora rigorosamente nenhuma de Echeverri, estava no caminho da bola o guarda-redes Salmão, Lucão.
2: Combinação entre Echeverri e também Orsnes, picou a tal pivô com o calcanhar, Orsnes para deixar para o remate de Echeverri, não teve muito espaço para conseguir desferir o remate e acabou por sair fraco para a baliza de Lucão.
0: Atenção para este ano, ali do lado esquerdo, Zé Silva à frente, para este ano e soltou o Pavlidis, vai para a linha de cabeceira, tira cruzamento, afasta Lausanne, a bola vai para quem? A bola ia ali para Caba, acaba a atropelar Samuel Dal, é pontapé livre a meio do meio campo defendido pela equipa do Gil Vicente.
2: Porque o lateral esquerdo, o sueco do Benfica, se antecipou, acaba que esperava recolher a bola, não percebeu que o lateral esquerdo do Encarnado ia aparecer para recuperar e acaba por atingir Samuel Dal, zona central, livre a favor do Benfica, está lá Cláudia Echeverri.
0: António Tadeia, é asfixiante o domínio do Benfica.
2: Está a ser asfixiante, o Gil está a tirar a bola da área como pode, o Benfica está em 4-2-4 neste momento, sendo que um dos médios é Echeverri.
0: Olha, atenção, o remate barra! Prestiani! Um remate cruzado e é penalti! Grande penalidade, falta sobre Orsnes, grande penalidade para a equipa do Benfica. Não fico com dúvida nenhuma.
2: É atingido Orsnes dentro da grande área, muito festejada.
0: Torre é o jogador que faz a falta.
2: Exatamente, muito festejada esta grande penalidade, especialmente por João Palhinha, a festejar efusivamente com as bancadas a conquista desta grande penalidade, depois de um pontapé absolutamente estrondoso em arco de Gianluca Prestiani, em cheio na trave, ficou caído no relvado, ajoelhado o argentino, mas depois acaba o lance com grande penalidade a favor do Benfica. Pavlidis já tem a bola na mão.
0: José Pedro Pinto, a menos que as imagens televisivas me desmintam completamente, para mim é a grande penalidade que não oferece dúvida nenhuma.
3: Não, é inequívoca, foca-se apenas em Auschwitz, o jogador do Gil Vicente, na circunstância de Gianni Torre, e penalti de caretas, do tamanho de uma catedral para a equipa do Benfica.
0: É mais, e é um pontapé que vai ser... Vai tentar transformar este pontapé da linha, da marca dos 11 metros. O inevitável Pavlidis pode bizar esta tarde-noite aqui no Estádio da Luz. Continua o calor, mas vai caindo a noite sobre a capital portuguesa. Lá está Pavlidis, o internacional grego. Lucão entre os postes. Pavlidis, o árbitro da partida, anda ali a vigiar o posicionamento dos jogadores. Vai autorizar, está ali a dizer a alguém que não pode estar a pisar a linha da grande área.
2: É Ricardo Gaio, está ali
0: exatamente
2: a pisar a linha e agora dá ligeiramente um passo atrás.
0: Atenção, está autorizado, Pavlidis vai partir para a bola, atira.

0: cima, guarda-redes caiu para a esquerda, a bola foi entrar pelo lado direito, está desfeita a igualdade no Estádio da Luz.
1: E arrebentam as bancadas do Estádio da Luz, o inferno encarnado à solta, depois de Evangelis Pavlidis finalmente colocar o Benfica em vantagem, deixou cair o guarda-redes para o lado esquerdo e depois atirou sem hipótese, inapelavelmente, com força e colocação para o fundo das redes, 14 golos em 11 jogos para Evangelis Pavlidis esta temporada.
0: É o oitavo golo marcado na Liga Portuguesa, é o segundo marcado de grande penalidade, António Tadeia, era asfixiante a pressão da equipa do Benfica sobre o último reduto, a Duna Gil Vicente, e a grande penalidade a ser marcada, a não oferecer margem para quaisquer dúvidas, e depois não vacila o Internacional grego.
2: Sim, dizes tudo bem, é de facto, atenção, Benfica já lá vai atrás.
0: Lá vai Prestiani a descer ali pelo lado esquerdo. Lá está Prestiani a demorar um bocadinho. Mais um cruzamento ali. Ricardo Gaio a desviar e a bola a sair pela linha final.
2: E a dizer que o domínio do Benfica estava a ser de facto demasiado asfixiante e o Gil Vicente podia até escapar sem sofrer o segundo golo, mas ia ser muito, muito difícil. Acabou por acontecer num lance de desatenção do Touré, que nem, eu acho que ele nem viu o Orsnes chegar. Estava tão centrado em afastar a bola que acabou por afastar o Orsnes com um pontapé. Penalti muito bem marcado pelo Pavlidis. O Gil trocou centrais.
3: Exatamente, saiu Marvin Elibi e entrou António Espigaras.
0: É, Elibi já estava para lá de Bagdá. Olha o pontapé de canto batido ali ao primeiro posto. Ricardo Gaio a afastar. Foi o golo número 50, número redondo. 50 golos de Pavlidis na Liga Portuguesa. Lá está agora o Prestiani e tirou um adversário de caminho. Ali no corredor esquerdo, tira cruzamento. Atenção, já de Nurano, salto, mas não consegue chegar. A bola vai sobrando para o Luque Bacchio, mas há falta de Urane sobre o seu adversário mais direto, um dos centrais da equipa do Gil.
3: Foi o Jonathan Boateu, estava na cobertura de John Duran e acabou o ponta de lança colombiano do Benfica por se empoleirar nas costas do central do Gil Vicente. Vamos ter mais 6 minutos para o final desta segunda parte.
0: 6 minutos a partir de agora. O Benfica a vencer por 2-1 a equipa do Gil Vicente. Marcou o primeiro Héctor Hernández, Pavlidis com um bis aos 29 e aos 87 minutos. Este último de grande penalidade. José Pedro Pinto aproveita porque o jogo está parado na Luz.
4: Deixa-me só passar então pela Serra da Freita porque já estamos na compensação desse Arouca 1, Santa Clara 2. E atenção, Bruno Malveira Marques, que os açorianos estão há muito já reduzidos a 10 unidades e sofrem nesta altura para aguentar essa vitória na Serra da Freita.
5: Devido à pressão intensa do Arouca em tentar chegar ao gol da igualdade, enfim, foi uma situação caricata, porque Luís Salles, ele que entrou aos 81 minutos, substituindo Vinícius Lopes, viu dois cartões amarelos consecutivos aos 83 e 84 minutos, e então deixou a formação açoriana reduzida a 10 unidades, numa altura em que joga-se já o tempo de compensação. O árbitro deu 6 minutos, estamos já com 3 minutos para além da hora, numa altura em que o Arouca pode empatar. Grande corte de Lucas Soares a evitar o gol da igualdade. Ainda assim, canto para a formação arouquense. Estamos então com 90 mais 4. Para já mantém-se Arouca 1, Santa Clara 2.
4: Via aberta para o Bruno Malveira Marques. Acaba de marcar o Paris Saint-Germain por intermédio de El Tiburón. Ferran Torres, Brest 0, Paris Saint-Germain 1.
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0: Vamos lá ver o que vai dar o jogo ainda no Estádio da Luz. A bola está em Touré. A Touré a adiantar, a meter ali para Cobá. A Touré a entrar aqui pelo lado esquerdo. Vai entrar na grande área. Já se foi meter na boca do lobo. Adiantou. Bem jogado. Pode marcar. Grande defesa. É uma defesa sensacional de Samuel Soares. Numa jogada espetacular da equipa de Barcelos.
3: Excelente combinação a partir do lado esquerdo. Dentro da área, Lawson preparava-se para finalizar. Foi destemido. Samuel Soares saiu aos pés do médio do Gil Vicente para evitar que o remate saísse na direção da baliza.
0: António Tadeia fechou completamente a baliza. O Internacional sub-21 por Portugal.
2: É verdade que sim. Foi uma intervenção que pode vir até ajudar aqui a tranquilizar o guarda-redes do Benfica. Continua a ser muito contestado. E há muita gente que agora prefere...
5: Termina o jogo em Arouca. Vitória do Santa Clara por 2-1. A formação açoriana que festeja efusivamente no relvado.

0: desta vez foi lá para dentro, é um gol para ver e para rever. Quem não viu, meus amigos, tem que ver, porque é um golaço.
1: É, e a questão com o Prestiani é, toda a gente sabe o que ele vai fazer, mas ninguém sabe quando é que ele vai fazer, porque ele pega na bola na esquerda e este golo é daqueles que me faz pensar que ele é uma boa solução para jogar na zona de meio campo, no lugar do muito questionado Sudakov hoje, falar nisso, nem um minuto, mas ao mesmo tempo colocá-lo no meio campo é tirar-lhe este playground que ele tem, este recreio que ele tem, porque ele pega na bola junto à linha, começa a vir para dentro, toda a gente sabe o que ele vai fazer, que ele vai soltar um remate ao ângulo oposto, mas ninguém sabe o momento exato, e ele vai gerindo esse tempo, os defesas vão caindo que nem tordos à frente dele. É um golaço, vale a pena ver, e dá alguma justiça àquilo que foi o volume ofensivo do Benfica neste jogo.
0: E agora foi a vez de Luque Bacchio ir aqui a furar pelo lado direito, foi atingido ali por Ricardo Gaio, que viu a cartolina amarela.
1: Deixa-me só salientar uma coisa, é que é muito curioso, eu disse que é um gol que dá justiça ao volume ofensivo do Benfica neste jogo, mas curiosamente aparece um minuto depois do Gil Vicente ter criado uma situação em que podia muito bem ter feito o gol do empate. E o João Palhinha, a seguir ao golo, veio de uma área à outra felicitar o Samuel Soares pela defesa que manteve o Benfica na frente da marcação.
2: Deixa-me só voltar à Aroca, porque deixámos o Bruno Nova na Marques pendurado. Há muita festa açoriana, porque o Santa Clara é terceiro classificado. Se o campeonato acabasse agora, dava apuramento para as pré-eliminatórias da Liga dos Campeões, e por isso, esse grande momento registado pelo Bruno Malvera Marques aí na Serra da Freita.
3: Festejos de forma muito efusiva, porque para além da classificação, o Santa Clara em 6 jornadas consegue obter a 4ª vitória, ainda não perdeu, tem também 2 empates e conseguiu aguentar a pressão do Arouca na tentativa da formação arouquense chegar ao empate. O Santa Clara passa a somar 14 pontos, o Arouca mantém os 10 com que chegou a esta jornada. Santa Clara, que esteve sempre em vantagem, marcou o primeiro aos 22 minutos por Gonçalo Paciência, o 5º golo no campeonato do jogador português. Aos 36 ampliou para 2-0 com Dejé Tavares a marcar o cabo-verdiano. No início da segunda parte, Ivan Barbero ainda deu esperança à formação arauquense aos 47 minutos, mas foi insuficiente para o Arouca conseguir conquistar pontos em casa. Resultado final: Arouca 1, Santa Clara 2.
2: Obrigado, Bruno Malvana Marques. Voltarás mais tarde com reportagem na sala de imprensa. Termina no Estádio da Luz. Paulo Sérgio.
0: Termina, sim senhor. 3 para o Benfica, 2 de Pavlidis, 1 de Prestiani e 1 para o Gil Vicente. Héctor Hernández, festa nas bancadas, 62.455 espectadores, números oficiais, João Alves Domingos, e agora tudo calmo e tranquilo lá embaixo no relvado.
4: Exatamente, vão-se cumprimentando os jogadores das duas equipas, também o treinador Luís Pinto já está ali junto à equipa de arbitragem, a cumprimentar também os adversários. Junta-se agora Marco Silva no relvado para cumprimentar os jogadores do Benfica. É uma vitória muito fechada pelas bancadas do Estádio da Luz. O Benfica que teve de remontar depois de ter estado a perder por 1-0 frente ao Gil Vicente, com esse gol de Héctor Hernández, e só mesmo para o fim com os golos de Vangelis Pavlidis e Gianluca Prestiani, que vai sendo ali abraçado por Marco Silva. Só com esses dois golos na segunda parte é que conseguiu dar a volta ao texto para ir buscar os 3 pontos nesta 6ª jornada do campeonato.
0: Tony Tadeia, melhor jogador em campo, em tua opinião?
1: Eu acho que sei escolha que é difícil. Não, mas é uma escolha difícil. Antes do golaço de Prestiani, eu ia votar para Pavlidis. Não necessariamente pelos golos. Um foi uma picadinha acima do guarda-redes. O outro, uma grande penalidade, como sempre, muito bem executada. Mas muito pelo facto de ele ter sido muito importante na forma como a equipa do Benfica chegava à frente, sempre com as suas movimentações de apoio e a soltar para os colegas. Mas depois, o Prestiani, que foi muito importante também, sempre, primeiro pelas combinações com o Sheldrup e depois na ponta final do jogo, quando encostou ao corredor esquerdo, foi sempre a rasgar, acaba por fazer aquele golaço no final e, portanto, acaba por decidir a favor de Prestiani.
0: Prestiani, então, o melhor jogador em campo.
1: Deixa-me só, com uma menção honrosa para o Elimbi, que eu acho que faz um jogo monstruoso na defesa do Gil Vicente.
0: Jorge Domingos, volta de honra para a equipa do Benfica e os adeptos encarnados no Estádio da Luz não se cansam de aplaudir a equipa.
4: Muitos não arredam pé para celebrar com a equipa do Benfica a conquista de mais 3 pontos nesta trajetória na Liga Portuguesa. A equipa encarnada agora a aproximar-se aqui do topo sul do Estádio da Luz para cumprimentar os adeptos. Marco Silva vai estabelecendo algumas conversas individuais com os jogadores do Benfica. Neste momento é...
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4: Em que estão cada vez mais perto os jogadores do Benfica, do topo sul do estádio, encarnado para aplaudir o apoio das bancadas nesta celebração da conquista de mais uma vitória na Liga Portuguesa. Mas dizer-te que Marco Silva, o jogador que mais cumprimentou e a quem mais deu moral depois da conquista destes 3 pontos, foi realmente Gianluca Prestiani, está numa forma absolutamente fantástica. E Marco Silva, neste momento, a erguer o punho na direção dos adeptos do Benfica.
0: A equipa do Benfica continua a ser o melhor ataque da Liga Portuguesa. Tem agora 18 e 3, são 21. Portanto, 21 golos marcados, 4 golos sofridos. A formação do Gil Vicente deixar de ser o melhor defesa do campeonato, que é agora o Futebol Clube do Porto, com apenas 2 golos sofridos. Há outras contas, mas far-se-ão mais à frente. A equipa do Gil Vicente está nesta altura a regressar, ali com Luís Pinto a cumprimentar Simão Sabrosa, o diretor do futebol do Benfica. Luís Pinto ali em conversa com um dos jogadores do Gil. E, enfim, a equipa do Benfica vai fazendo a gestão, vai fazendo a volta olímpica, vai sendo aplaudida e também a aplaudir os adeptos. É Pedro Pinto, a gestão da emissão é feita por ti, a partir de agora.
2: Muito bem, esperamos então pelos primeiros protagonistas no sinal da BTV, forçosamente os jogadores, avançaremos depois para a síntese.
0: Olha,
2: de
0: do lado,
2: notícias.
0: Deixa-me dizer-te que do lado da equipa do Gil Vicente é o número 6, José Carlos, quem vai falar dentro de instantes. Mas ainda
2: demora. Muito bem, ficamos à espera. Muito bem, ficamos à espera de Zé Carlos da parte do Gil Vicente. A equipa comandada por Luís Pinto acaba também por vender cara esta derrota no Estádio da Luz, que para o Benfica representa que a uma semana de visita ao Dragão para o clássico frente ao Futebol Clube do Porto, a diferença entre as duas equipas será de apenas 2 pontos. Lidera o Porto com 18, o Benfica é segundo com 16, no terceiro lugar o Euro Santa Clara com 14 pontos e uma campanha monumental da equipa comandada por Petit, sendo que o Sporting, quarto classificado com 13 pontos, vai jogar a partir das 8:30 da noite em Famalicão. José Carlos, no sinal da BTV, vamos escutar o jogador do Gil.
6: Espetado por ambas as equipas. Por ambas as equipas. Marcámos o gol cedo, depois obviamente o Benfica acaba por carregar mais e nós, contrapartida, baixámos um pouco mais as linhas, mas sempre com a intenção de tentar jogar, tentar mostrar o nosso futebol. Foi um jogo bem disputado, ganhou o Benfica e bem.
4: Fica a ideia que o Gil nunca desistiu do jogo, teve ali hipótese até de empatar, já depois de estar a perder por 2-1. É também um ADN, uma imagem desta equipa, o não desistir, o acreditar até o último segundo.
6: Ah, sem dúvida, na semana passada tivemos um caudal ofensivo grandíssimo. Este jogo começámos logo, queríamos ter uma entrada muito forte e assim foi. E o Mister diz que precisa acreditar até ao final, tivemos 90 minutos para acreditar. Infelizmente não conseguimos, mas demos o nosso melhor e temos tido aqui a cabeça erguida.
4: Falava no jogo da semana passada, o Gil Vicente faz 33 remates e hoje, no primeiro remate, faz gol. A semana passada não fez nenhum. O futebol tem destas coisas.
6: Exatamente, o futebol tem destas coisas. O ano passado tivemos um volume muito grande, este jogo não tivemos tanto, mas fomos mais assertivos. Criámos mais do que uma oportunidade para fazer gol. Temos de acreditar, tenho a certeza que estamos no caminho certo e é continuar assim
4: muito. Muito bem, muito obrigado. As palavras
2: de Zé Carlos, médio do Gil Vicente, um jogador de 24 anos. O Gil é sétimo classificado, soma a segunda derrota consecutiva e avança já para uma série de 3 jogos sem conhecer o sabor à vitória. Situa-me, Paulo Sérgio, se conseguires. Temos jogador do Benfica para dentro de instantes na BTV?
0: Temos. Está ali a receber para este ano instruções de Gonçalo Guimarães, o diretor o assessor de imprensa do Benfica, e portanto mais 2 minutos traz aí o Prestiani.
2: Muito bem, aproveito para espreitar, entretanto, o andamento do jogo que encerra a primeira jornada da Liga Feminina, ainda no futebol. O Torriense, o Euro Torriense, está a bater o Rio Ave por 2-0. Estamos em tempo de intervalo nessa partida disputada no oeste do país. Lá por fora, futebol internacional mantém-se a vantagem do Paris Saint-Germain no terreno do Brest por 1-0. Marcou El Tiburón Ferran Torres. Em Itália, Série A, Sassuolo 0, Juventus 0. E em Espanha, La Liga, Real Sociedade 0, Atlético de Madrid também 0.
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2: Está a ser a par de Pavlidis, um dos destaques principais do Benfica 26-27, sob o comando de Marco Silva, Gianluca Prestiani, o jogador também mais influente a par do grego, prepara-se para falar no sinal da BTV, ele que voltou a ser decisivo e pintou a manta com um grande golo.
8: Isso é, eu creio que lo menos importante, lo importante para mim é que ganou o equipo, haga gol yo, no, eso es lo de menos, lo importante que ganó el equipo y pudimos darle una alegría a la gente.
9: E ele perguntar isso mesmo, no momento do golo do Prestiani, metade dos jogadores do Benfica festejaram com o Prestiani, metade com o Samuel Soares, tinha feito uma grande defesa, mostra também aqui a união do grupo e também aqui dar um mérito também a quem evitou ali um gol, podia ser o do empate.
8: Sim, sí, obviamente, eu creio que agora que bajo um pouco, me hiciste acordar isso. Yo creo que es más, la victoria le pertenece a Samu, porque yo creo que si Gil Vicente hacía ese gol era capaz imposible de empatar porque no quedaba mucho tiempo, pero bueno, esa victoria también es gracias a Samu.
9: Esta ligação do Prestiani com os adeptos do Benfica é especial também desde o primeiro minuto, agora no final aqui a pedirem também uma recordação do Prestiani. O que é que tem a dizer dos adeptos que também já esgotaram o setor visitante para quarta-feira, para o jogo com o Milan, e também no Dragão prometem estar em grande número, são muito importantes para o Benfica os adeptos.
8: Sim, obviamente, eu creio que quedou demonstrado no primeiro jogo de la época, que foi com o Académico aqui. Yo creo que ahí quedó demostrado que capaz con la gente, obviamente estamos al 200%, ellos te motivan, te dan un plus más, y esta victoria es lo que te digo, se merece la gente que esté así de contenta, porque vamos a dar todo, como desde que empezó la época hasta el final vamos a dar todo.
9: Muito obrigado. As palavras de Gianluca Prestiani.
2: Declarações de Prestiani no sinal da BTV. São 8:06 em Portugal Continental e na Madeira, menos uma nos Açores. Vamos continuar ainda com o sinal a partir do Estádio da Luz nos próximos minutos para o bota-fora do Paulo Sérgio e também do António Tadeia. António, Paulo, a bola é vossa.
0: António, a equipa do Benfica ganha bem. O jogo não foi, em minha opinião, um grande jogo, mas foi um jogo competitivo. Um jogo daqueles que manteve o interesse até ao último instante, até ao último suspiro. E tomarmos nós, acho eu, que houvesse muito mais jogos com esta intensidade.
10: Tem, verdade. Muito mais intensidade do que qualidade de definição, verdade seja dita. O Gil Vicente muito bem organizado no plano defensivo, e eu há pouco, quando fiz a eleição do homem do jogo, realcei a qualidade da exibição do Elimbi, também o Boatum, mas o Elimbi do meu ponto de vista esteve acima, porque o Gil Vicente conseguiu controlar o espaço próximo à baliza do Lucão com muita qualidade, e isso permitiu que perante um adversário, neste caso o Benfica, que se instalou com armas e bagagens à entrada da área e dentro da área, o Benfica voltou a passar as 50 ações dentro da área do adversário, hoje foram 57, o que é notável e é uma prova de que é uma equipa que tem muita capacidade para fazer aproximações à baliza rival. Mas perante uma equipa com toda esta capacidade para jogar próximo das suas redes, o Gil Vicente foi conseguindo manter o jogo empatado até muito perto do final. É verdade que saiu poucas vezes para o ataque, as vezes em que saiu era sempre à conta de transições apoiadas e conseguia meter 3, 4 homens em zonas de definição também, mas o jogo foi de início a fim, até porque foi marcado por esse golo muito prematuro da equipa do Gil Vicente. Foi de início ao fim um jogo de sentido único, o sentido da baliza do Lucão. Muito mais dificuldade do Benfica para definir nos últimos metros, é verdade que sim, mas acaba o Benfica por demolir, através da insistência, a parede que tinha ali à frente, e por conseguir uma vitória que, do meu ponto de vista, foi justa. Foi conseguido o golo que colocou o Benfica em vantagem pela primeira vez, entrou ao minuto 88, portanto faltavam dois para acabar. Ainda houve mais um, o tal golaço do Prestiani, e ainda houve também no final a tal situação de perigo que o Samuel Soares impediu, arrojando-se aos pés do Lawson.
0: António, a equipa do Gil Vicente tem o mérito de ter conseguido ir adiando o golo da equipa do Benfica. E eu recordo-me de, instantes antes da grande penalidade que foi assinalada, de ter dito que era asfixiante a pressão da equipa encarnada. Lembro-me, porque também tive a oportunidade de fazer aqui o jogo da primeira jornada com o Académico de Viseu, muito mérito para os adeptos que empurraram, claro.
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5: Como referência, esse desafio, o experiente técnico de 60 anos faz três alterações, tal como o Rui Borges. Foram titulares Leo Realpe, Paulo Moreira e Romeo Benay. O trio vai para o banco. São titulares Victor Rufino, em estreia ainda Tomás Zux e Gil Dias. 11 dos minutos com o guarda-redes Lazar Karavich entre os postos. Defesa à direita, Rodrigo Pinheiro à esquerda, Pedro Bondo. Centrais, Finn Van Bremen e ainda Victor Rufino. Miolo para Marco Espanha, Matias de Amorim e Tomás Zux. No ataque, Gil Dias, Sorriso e o melhor marcador da equipa, o grego Georgios Kotsias. Opções nos bancos, no banco do Sporting, o guarda-redes brasileiro Kaique ainda, Silas Anderson, Ioannidis, Rafael Nel, Vaianidis, Zalazar, Iran Kunda, Pedro Lima, Jess Derry, Rodrigo Dias, Eduardo Quaresma e Eduardo Felicíssimo. No banco do Futebol Clube do Famalicão, guarda-redes Zlobin, depois Gustavo Garcia, Leo Realpe, Lenny Maier, Abubakar e Pedro Santos, Oscar Aranda, Romeu Benay, Paulo Moreira, Ian Gil, Patrício Salas e Matara. Quarta partida é Luís Godinho, também ele esteve em compromisso de Liga dos Campeões a meio da semana, na última terça-feira dirigiu em Atenas o AEK com o LASK Linz, regressa ao futebol interno para dirigir este desafio e tem como assistentes Pedro Martins e Gonçalo Vaz Freire, quarto árbitro Ricardo Baixinho, dupla de vídeo-arbitragem Bruno Esteves e André Campos. Esta é a folha oficial deste desafio. Arena Azevedo, um abraço, boa noite. O teu olhar aí no relvado do estádio de Famalicão, com uma casa a rebentar pelas costuras.
6: Muito boa noite, uma casa que espera pelo menos 5 mil espectadores, já se vai compondo há muito tempo, já há mais de duas horas que quer adeptos de Famalicão, quer adeptos do Sporting se vão encaminhando para este estádio municipal. No centro do terreno ainda há bandeiras com várias mensagens, entre elas Amor de Perdição, a mensagem do Futebol Clube de Famalicão. Os adeptos do Sporting estão sobretudo na bancada descoberta, são cerca de 500, mas espera-se mesmo essa casa cheia numa altura em que quer os jogadores suplentes do Sporting, quer os do Famalicão já se vão encaminhando para os seus respectivos bancos de suplentes. A bola da Primeira Liga está também já a postos, assim como o Fama, a mascote do Famalicão, à espera de cumprimentar os atletas. Há também crianças que vão acompanhar os jogadores, mesmo à boca do túnel. Há pouco a rega foi utilizada pela última vez, parece estar em boas condições o relvado, apesar do muito calor que se vai fazendo sentir no domingo.
5: Esta é realmente uma noite de brasa aqui em Famalicão, depois de um dia também muito quente, temperaturas nesta altura ainda a rondar os 30 graus e já ultrapassamos as 8 da noite. Luís Cristóvão, um grande abraço, boa noite também para ti. Vamos lá olhar para as escolhas de Carvalhal e de Rui Borges para este desafio. Dois treinadores têm aqui uma coincidência. O facto de Carvalhal ter treinado como treinador no Sporting na época 2009-2010 e de Rui Borges ter jogado no Famalicão. Depois disso, em 2012-2013, na altura, na então terceira divisão nacional, foi jogador médio ofensivo desta formação de Famalicão. Na altura fez 30 jogos e marcou 2 golos. Hoje regressa a este palco, mas como treinador da equipa adversária. Rui Borges, precisamente, que faz estas alterações, talvez, digo eu, a mais sonante, o facto de Rodrigo Salazar, pela primeira vez nesta época, ser suplente neste Leão.
0: Boa noite, Carlos Rui, com um grande abraço para ti, obviamente extensível a toda a equipa da Antena 1 e também uma enorme saudação para todos aqueles e aquelas que nos acompanham por esse mundo fora. O Sporting vem a Famalicão com essa missão de vencer, para mais depois de ter visto o Futebol Clube do Porto vencer ontem em Rio Maior e o Benfica com mais dificuldades, ter vencido também hoje o seu jogo no Estádio da Luz perante o Gil Vicente. O Sporting defronta aqui uma equipa a quem está habituado a ganhar nos últimos 10 confrontos entre estes dois conjuntos. O Sporting venceu sempre, portanto há aqui uma tendência destas últimas temporadas que sorri ao Sporting, mas é um jogo e uma viagem que normalmente não se faz sem algumas dificuldades pelo caminho. É um Famalicão que tem estado em muito boa nota. Curiosamente, vem de 5 jornadas sem vitórias, algo que a equipa do Famalicão, na época passada, nunca lhe aconteceu com o Hugo Oliveira. Aconteceu-lhe exatamente nos primeiros jogos de Hugo Oliveira à frente do Famalicão. Em 24-25 foram 9 jogos sem vencer do Famalicão, 2 com Armando Evangelista, que saiu, depois Ricardo Silva interino, também não consegue vencer, e o Oliveira nas suas 6 primeiras partidas à frente do Famalicão não venceu nenhuma. Esse é um número que hoje Carlos Carvalhal poderá igualar caso não consiga vencer, o que, se é verdade que igualaria o Oliveira, quando o Oliveira chegou o Famalicão estava numa pequena crise, digamos assim, de resultados. Esta temporada começa a época depois de ter visto sair o seu treinador e, vamos dizer isto, é um Famalicão de quem se esperaria muito mais. Se é certo que Rui Borges diz que os resultados não são exatamente aqueles que o Famalicão merecia nestas primeiras 5 jornadas, o facto de não ter vencido nenhum jogo para uma equipa que tem ambições europeias é, sem dúvida nenhuma, preocupante. Carlos Carvalhal faz 3 trocas. Estreia hoje Victor Rufino, um central que veio do União de Leiria da Segunda Liga, no lugar de Real, que vem para o banco. Também no banco Pedro Moreira e o Benei. As entradas de Tamás Zux e ainda de Gil Dias não deixam adivinhar aqui grandes alterações na forma de jogar do Famalicão. Portanto, não vejo nestas trocas promovidas por Carlos Carvalhal alguma adaptação ao Sporting. Sporting que faz 3 trocas em relação ao jogo do Galatasaray, mas se olharmos para o jogo frente ao Nacional da última jornada, é apenas uma troca, a ausência de Zalazar. Percebe-se que é um Sporting que anda aqui num momento de rotação, depois de ter também feito 4 trocas no encontro frente ao Galatasaray. Hoje volta aqui a mexer, é Zalazar quem fica de fora, depois de Flávio Gonçalves ter ficado de fora no jogo da Liga dos Campeões. Com essa nota, Luís Guilherme continua a ser a opção para o flanco esquerdo do ataque. Não creio que tenha tido uma exibição assim tão convincente, mas claramente nem Irene Kunda nem Jess Derry parecem estar, neste momento, à altura para entrar no 11. Nota ainda para a manutenção de Gonçalo Inácio e o regresso de Debasta em detrimento de Quaresma. Lembrar que Quaresma foi o homem do jogo para a Antena 1 nesse jogo da Liga dos Campeões, mas o pé esquerdo de Gonçalo Inácio parece garantir-lhe uma titularidade de pedra e cal, ainda que o seu nível exibicional esteja longe do melhor. É um Sporting que vem motivado dessa vitória frente ao Galatasaray, mesmo que tenha sido um jogo algo peculiar na forma como as coisas correram à equipa leonina. Os resultados, é certo, é aquilo que vai contando, mas espera-se do Sporting também um crescendo a nível exibicional, que a equipa ainda tem demonstrado alguma timidez de jogo para jogo.
5: E quanto a Rodrigo Salazar, era por aí que também ia pegar o facto de ter começado bem, que ele até marca na ronda inaugural, no empate do Sporting frente ao Estrela da Amadora na Reboleira. Depois desaparece dessa importância de números, ou seja, em assistências e golos, e quando se punha em causa até a própria presença no 11, faz um grande golo frente ao Galatasaray e agora sai da equipa. Ou seja, que tipo de gestão, na tua opinião, está aqui a fazer Rui Borges em relação ao Uruguai, o ex-Sporting Braga?
0: Salazar ainda não pegou na equipa do Sporting e é um jogador, até pela sua posição e pela influência que o médio ofensivo acaba por ter no desenrolar do jogo coletivo da equipa, é uma posição que dificilmente será medida por número de golos marcados. É certo, marca um grande golo num livre, mas numa exibição nem sempre muito colorida de Rodrigo Salazar, e para pior, uma exibição que foi coroada muitas vezes com fortes assobiadelas dos adeptos do Sporting no jogo frente ao Galatasaray. Portanto, um jogador que está claramente pressionado pelas expectativas, pelo valor que foi pago pelo Sporting, ainda não encontrou a sua posição no 11, e por isso Rui Borges tem andado ali a hesitar na posição de Salazar e Flávio Gonçalves. E hoje vamos voltar a ver Flávio Gonçalves no corredor central, porque parece que é o menino que vem da equipa B que tem mostrado melhor rendimento nesse espaço atrás do ponta de lança. Para Salazar, hoje um momento para respirar um pouco, para recuperar também fisicamente e na expectativa de poder ser chamado a jogo durante a partida e mostrar alguma coisa que possa convencer os adeptos leoninos.
5: A Ana Azevedo está a 4 de aposto para podermos ter aqui uma grande noite de futebol em Famalicão.
6: E uma nota interessante é que Carlos Carvalhal e Rui Borges deram um abraço muito sentido ainda à boca do túnel. Foram os dois entrelaçados praticamente até às suas áreas técnicas, conversando muito durante uns bons 3, 4 minutos, rivais apenas fora das 4 linhas, naturalmente. Traje de gala para a formação da casa, vai jogar de branco com a dorsal azul e também a manga azul, de resto todos de branco, os atletas do Famalicão. Já o Sporting vai envergar o traje alternativo com a camisola dourada, meia preta e, aliás, meia dourada e o calção preto com motivos dourados. Guarda-redes, Lazar Karevits veste de preto, Rui Silva veste do verde do Leão.
5: Se começasse a hora, seria notícia um jogo de futebol em Portugal da Primeira Liga. Luís Godinho está a olhar em redor, está a ver se está tudo a posto. Já são 20:34 praticamente em Portugal Continental. Apita o juiz internacional, rola a bola no Estádio Municipal de Famalicão, sem a formação da casa, já com pontapé cumprido para o ataque à procura da referência ofensiva. Corta Gonçalo Inácio, tenta ganhar do meio campo o Flávio Gonçalves, recupera a formação famalicense, bola para Issa Dumbiá, vai a bola na direção do jogador todo da Famalicão, que era na circunstância do sorriso, acaba a bola por chegar de novo à defensiva do Sporting. Zena de baixo, chega primeiro, vai depois perder, atenção ao Famalicão, está com perigo na área, pode aparecer remate, mais uma finta, ainda a complicar o jogador do Fama, e depois não conseguiu arranjar espaço para rematar, era o Georgios Kotias. Ganha o Sporting, mas há para já uma entrada destemida da formação de Carlos Carvalhal. É o Sporting agora a tentar cernar. Primeira posse do Leão com o Sérgio Altimira. A meter a bola para a direita para o compatriota Ivan Fresh, dentro da Metroville para Zeno de Baste. Faz rolar a bola na direção de Gonçalo Inácio. Recebe no pé canhoto. Inácio mete de novo no Internacional Belga. Está a passo Zeno de Baste, a olhar em redor. Procura quem entregar. A bola para Issa Dumbiá. Dumbiá vai buscar o jogo atrás. Mete a bola para a esquerda para Gonçalo Inácio. A desmarcação de Maxi Araújo. Já esticou na frente. Vai correr o Uruguai, mas o passe de Inácio foi com demasiada força, a bola vai sair pela linha final, é pontapé de baliza para o Famalicão.
6: Um passe que surgiu pela meia esquerda, a rasgar a defensiva, Maxi Araújo bem andou, mas a bola já vinha em alguma velocidade, embateu no relvado e por isso temos essa reposição para Lazar Karevits, manda toda a gente lá para a frente. Finn van Bremen deu-lhe sinal, mas Karevits opta por entregar para a direita.
5: Recordo rapidamente as escolhas, o Famalicão de Carvalhal está a jogar com Karevits, Rodrigo Pinheiro, Vítor Rufino, Finn van Bremen, Pedro Bundo, Marcos Espanha, Matias de Amorim, Tamás Sux, Gil Dias, Sorriso e Cotias. O Sporting do Rui Borges com o Rui Silva, Fresneda, Devast, Gonçalo Inácio e Maxi Araújo, Altimira, Dumbiá, Flávio Gonçalves, Luís Guilherme, Gianni Caltama e Luís Soares. Bola no Famalicão. Bola precisamente no guarda-redas. Lazar Karevits joga tudo negro. Vai colocar a bola na direção do central, que é o Finn van Bremen. O neerlandês, bola, bota com a laranja fluorescente. Volta a colocar no Lazar Karevits. Karevits não está a ser pressionado por ninguém do Sporting. Está à vontade. Agora Aproxima-se Luís Soares, Karevich, mete a bola para a esquerda para Pedro Mundo. Coloca na pé direito, não vai dar para o Sorriso. Sorriso deixa passar para Cotias. Cotias perto para Ubna Fresneda. Fresneda também não faz melhor. Retribui a oferta Ubna Pedro Mundo. Muitos passos errados, ataca o Sporting. Bola para Luís Soares. Está na área, vai rematar. Trapalhão Soares sofreu encosto e ganha. O primeiro ponto a pé de canto do desafio.
6: Porque Victor Rufino veio sempre atrás dele como uma seta. Luís Soares triangulou com um colega, queria terminar a jogada, veio até à linha de fundo. Victor Rufino não se deixou levar e por isso conseguiu impedir o cruzamento de Luís Soares. Não consegue impedir esse pontapé de canto que vai ser batido à direita do ataque leonino por Flávio Gonçalves.
5: Minuto 3, primeiro canto do jogo é para o Sporting. Flávio Gonçalves levantou o braço esquerdo, vai agora bater de pé direito, bateu, bola chegada à baliza, foi na direção do tranquilão Karevic.
6: Mesmo no meio da pequena área, controlou o lance.
5: Já colocou rapidamente para o contra-ataque do Famalicão, vai veloz a formação de Carlos Carvalhal, vai pela direita, tem que fazer um compasso, espera o Gil Dias, mete a bola no lateral, tira cruzamento, Rodrigo Pinheiro, bola na área, ao segundo poste, vai aparecer o domínio de um jogador do Famalicão, bola para Cotes, mete no corredor central, vai aparecer o tiro, rouba bem, Sérgio Altimira, não permitiu o remate, Gil Dias, e tenta se ir a jogar o Sporting, mas mal, de novo a cortar o Jorge Cotes, já a dar boas referências deste ponto de lança nestes instantes iniciais, jogador batalhador, muito participativo no jogo da equipa de Carvalhal, bola à direita, bola nova, Gil Dias, trabalha com o pé esquerdo, está pressionado, mete para trás, na direção de Marcos Espanha, apanha, procura um companheiro bem posicionado, volta a colocar a bola mais na frente, é para Matias de Amorim, é bom este internacional sub-21 português, colocou a bola para Gil Dias, atrasa para o central, que é o Vítor Rufino, Rufino vai colocar a bola para a esquerda, é para o Van Brimen, Van Brimen picou na frente, correria de Cotes, Debas chega primeiro, não facilita o belga, mete para fora, o lançamento é para o Famalicão.
6: É para Pedro Bondo, que já se vai encaminhando para lá, no, na sua área, já mais na projeção da área adversária, ou melhor, a meio do meio campo ofensivo do Famalicão, lá de canhoto.
5: Internacional angolano, Pedro Bondo, um jovem, 21 anos, fez o arremesso, mete na esquerda, bola para Sorriso, cruzamento com o pior pé mal. Cruzamento completamente desconchavado, a bola sai pela linha de cabeceira e é ponta pé de baliza para o Sporting.
6: Pegou mal na bola, Sorriso, a ideia era boa, mas depois a execução não saiu assim tão boa, por isso a reposição é para Rui Silva.
5: Praticamente atingimos o minuto 5 desta primeira parte, ainda 0-0, acompanha esta emissão à escala mundial da sua RTP Antena 1, estamos em todo o mundo, onde houver um coração português que palpite pelo futebol nacional, está com certeza na companhia da Rádio Pública. Bola no ataque do Sporting, vai Luís Soares, chega primeiro, Van Brimen antecipa-se de cabeça e depois vai ceder arremesso aos Leões.
6: Finn Van Brimen, central neerlandês, que chegou esta temporada, tem sido um dos esteios da titularidade, conseguiu evitar o canto, não conseguiu evitar o arremesso para Jenny Katam.
5: O Famalicão que perdeu os dois centrais da temporada passada, o Justin Dias e também o Ibrahim Abá, precisamente para o Sporting. Este último está alucinado, ainda não conta para Rui Borges. Ibrahim Abá, bola na equipa do Famalicão, bola em Sorriso, pressionado por Catamo, dá para Pedro Bondo, despacha da primeira meta na frente, é para Cotes, vai conseguir ganhar sobre o Altimira, é puxado. Ops, seu Luís Godinho não viu. E o quarto árbitro que está aqui mesmo, o próximo, o Ricardo Baixinho, também fez vista graça a este agarrão de Altimira sobre Cotes, e eu digo que fez vista graça porque foi mesmo aqui à minha frente e o grego foi puxado para trás por Sérgio Altimira. Bola no Sporting, bola em Fresneda. Fresneda vai colocar a bola para dentro para Jenny Catamo. Um duelo de africanos. Catamo tem pela frente o de Pedro Bondo. Tem que jogar atrasado no Paripan. Fresneda. Fresneda para Zeno Debate. Debate coloca a bola sobre a meia esquerda para o pé canhoto de Gonçalo Inácio. Transporta ao esférico. Mete na lado canhoto. É para Maxi Araújo. Araújo para Inácio. Inácio de primeira para trás para Zeno Debate. Famalicão acantonado na defesa. O Sporting vai circulando, mas é uma circulação muito, muito recuada para já. Bola de Altimira de novo para Zeno Debate. Deixa curto para a construção de Dumbiá. Dumbiá para Gonçalo Inácio. Devolve na Zeno Debate. É o ex-defensivo do Sporting a trabalhar a bola. Agora para a direita para Ivan Fresneda. Vê a desmarcação de Catamo. Fez um rodopio. Deu ali uma rotundazinha. Tinha a pressão de Cotes e deu para Debaste. E este agora sim esticou. Mete na esquerda. Grande recepção. Lado canhoto é o Luís Guilherme. Vai para a linha final. Luís Guilherme. Vai com ele o Rodrigo Pinheiro. Ainda Luís Guilherme. Bem trabalhado pelo Sporting. Maxi vai cruzar. Maxi vai com o Rodrigo Pinheiro. O árbitro diz que... hesita o árbitro. O que vai decidir?
6: É, ele ainda está a fazer um compasso, espera Luís Godinho, vai-se encaminhando para aquela zona.
5: O arte assistente agora diz que é pontapé de baliza, Pedro Martins.
6: Está lá
5: Maxi
6: também.
5: Araújo está muito, muito queixoso, o lance é dado contrário do meu encontro, fico com dúvidas.
6: Está lá Rodrigo Pinheiro junto dele, também o capitão de equipa do Sporting, Gonçalo Inácio. Luís Godinho conversa com Maxi Araújo, que está deitado e parece-me em clara dificuldade, vai dando murros na relva junto à linha de fundo. Aproxima-se também agora o capitão de equipa do Famalicão, é Gil Dias, e ouvem-se também os protestos dos adeptos leoninos.
7: Penalti evidente para o Sporting.
0: Rodrigo Pinheiro atinge Maxi Araújo sem tocar na bola, portanto...
5: É isso que estão a dizer ao árbitro, ao quarto árbitro, Ricardo Baixinho, que é,
0: é
5: essa
0: uma situação que facilmente pode ser identificada como penalti pelo VAR.
5: VAR Bruno Esteves, com a companhia de André Campos. Luís Godinho, primeiramente, deu pontapé de baliza. Vai falando com o Maxi Araújo, diz que está a ouvir, diz que não há nada. Luís Godinho diz que não há nada, é para o jogar.
6: Fez essa sinalética, mexeu as mãos na horizontal e agora já apitou.
7: Não se percebe.
5: Pontapé de baliza para o Sporting, aliás para o Famalicão, depois deste lance que vai fazer correr tinta, já sabe, no nosso futebol. Bate a bola ao Famalicão na frente para o corte de zero de avanço. Ganha depois no meio do terreno o homem do Fama, que é o Marco Espanha. O Marco Espanha encostou curto para Matias de Amorim, mete atrás para o central Vítor Rufino, em estreia este hispano-guineense, a Isleiria. Coloca bem na frente, joga bem o Famalicão. Bola à direita, bola para Gil Dias, recebe com o pé esquerdo. Vê a desmarcação de Sorriso, pode cruzar Sorriso, cruzou. Mau cruzamento de Sorriso, a bola subiu muito. Vai seguir para o lado contrário, é lançamento para o Sporting.
6: E até foi o Sorriso que começou esta jogada no corredor central, deu na direita para Gil Dias, posicionou-se mais perto da linha de fundo. O cruzamento acaba por sair muito puxado e por isso a posse de bola pertence ao Leão.
5: Vai jogando a formação do Sporting a partir da defensiva com o guarda-redes Rui Silva a vir dar apoio. Joga que nem um livro. Deixa curto para Gonçalo Inácio. Transporta a partir da meia esquerda. Tem a bola colocada no seu pé canhoto. Distribui para a meia direita. Distribui agora para a zona de base. Posicionado por Cotzias. Dá também uma voltinha. Joga não para trás para o guarda-redes. Rui Silva joga todo verde. O guardião Maiato que defende a baliza do Sporting. Dando para Inácio. Inácio para Dumbiado. Dumbiado para Inácio. Para já o Sporting sem grande progressão. Inácio apertado. Picou na frente à procura de Luís Guilherme. Calcanhar bem trabalhado. Maxi Araújo. Tem a pressão de Marco Espanha, ainda Maxi meteu a velocidade. Luís Guilherme passa com muita força, corta o Famalicão, bola para a frente, Cotes com Inácio, caiu o grego, bola ainda para a equipa do Fama, vai jogando, aliás não era o Cotes, mas sim o camisola 14, o Matias de Amorim, foi ao relevado, levantou-se com a bola, continua a jogar o Fama, bola à esquerda no Van Bremen. Bremen a colocar a bola na frente, intercepta o Sporting, é o Catamo. Catamo para Sérgio Altimira, esconde bem a bola do adversário. Ainda Sérgio Altimira, é valente, deu a bola para Dubiado, Miá para Luís Soares. Soares no meio 2, trabalha bem de calcanhar, mete agora a bola para na meia esquerda, descongestionou, dá para Gonçalo Inácio, ultrapassa a linha divisória do meio campo, dá curto para a construção de Luís Guilherme. Guilherme dá para Altimira. Altimira também parado junto ao grande círculo. Faz um passo em variação à direita à procura de um companheiro. Jani Catamo. Grande recepção no pé esquerdo e vai Catamo. Tenta passar por Sorriso. Não passa por Sorriso. E depois o ressalto de bola é no moçambicano. É lançamento para o Famalicão.
6: A bola vinha em velocidade, mas é de facto deliciosa. Aquela recepção tranquilíssima de pé direito de Jani Catamo. Não estava a contar. Era que Sorriso estivesse ali tão perto para lhe roubar a bola. Ainda tocou o moçambicano e por isso o lançamento é para Pedro Bonde.
5: São 8:30 da noite. Já passa das 8:30 da noite, são 9:15, e estou a transpirar por todos os lados em Famalicão. Está um calor terrível nesta noite de domingo, jornada 6, Liga Portuguesa. Para já, Famalicão e Sporting estão empatados a 0. Pedro Bondo fez um arremesso lateral, longo na frente à procura de um companheiro, não conseguiu chegar o Giorgio Scotias, a bola morre nas mãos de Rui Silva.
6: Rui Silva que vai encaminhar a bola para os seus companheiros de equipa. De facto, eu também já estou em clara dificuldade, portanto imaginemos quem está dentro das quatro linhas.
5: Vai atacar o Sporting Luís Guilherme a romper, bem trabalhado o Dumbiado, volta ao Luís Guilherme, passa com muita força, já não vai conseguir chegar ao brasileiro. Mau entendimento, até a ideia era boa, mas bola fora, nova posse de bola para o Famalicão, para o guarda-redes Carabins.
6: Vinha rasteira aquela bola, mas com muita velocidade, Luís Guilherme bem acelerou, mas já não conseguia lá chegar. Reposição para Carabins. Vítor opta por dar lateralmente para Vítor Rufino.
5: 10 minutos da primeira parte, 0 a 0. Já vou à primeira leitura de Luís Cristóvão. O Sporting atacava, mas Altimira jogou para trás e por isso, Luís, podemos mesmo ir à tua primeira pincelada sobre este primeiro pedaço de futebol aqui no Municipal de Famalicão.
0: Jogo disputado, com equilíbrio, ligeiramente mais Sporting nas abordagens ao meio campo ofensivo, mas ainda sem qualquer lance de perigo. Aliás, não houve ainda nenhum remate nesta partida, com, digno de nota, apenas essa situação na área do Famalicão, o toque de Rodrigo Pinheiro sobre Maxi Araújo, que nem Luís Godinho nem Bruno Esteves consideraram ser penalti.
5: Vai atacar o Sporting, flete do Luís Guilherme, dá para Dumbiá, Luís Guilherme está na área, adiantou, vai rematar, grande defesa! Espetacular a intervenção de Karevich, depois de uma grande jogada do Sporting, a canto de novo para os Leões.
6: A proteger o seu posto direito, a sujar o equipamento junto à linha de fundo e a defender literalmente com os joelhos, Karevich.
5: Segundo canto para o Sporting, vai ser batido à esquerda, o primeiro foi do lado direito, vai encaminhar-se para a cobrança, o menino Flávio Gonçalves, camisola 58, apenas 19 anos, Flávio, bola colocada no quarto círculo, vai bater, pé direito, levantou, canto clássico para a molhada, cabeceamento a surgir e dá novo canto. A bola tabela no jogador do Famalicão, canto em reedição para o ataque do Sporting, canto consecutivo, é o terceiro canto dos Leões, para já nestes primeiros praticamente 13 minutos de jogo. De novo para Flávio Gonçalves. Flávio bateu, bola agora de novo na molhada, tira ao Fama, ainda mexe nas imediações da área do Famalicão, mas depois aparece a descongestionar, parece-me ter sido Luís Guilherme, mete tudo atrás no guarda-redes, Rui Silva faz um compasso, espera para que os companheiros se reposicionem no relvado, coloca para a direita para Ivan Fresnedo, ultrapassa a linha divisória, invade o meio campo contrário, trava a marcha, mete para trás, mete para a zona de Baste, Debaste para Dumbiá, assume os curtelinhos do desafio e vai, isso é Dumbiá, o jogador que está nas cogitações da seleção italiana, é verdade, Dumbiá vai passar, excelente Dumbiá, linha final, adiantou em demasia, já não chega, é ponta, pé de baliza para o Famalicão.
6: Ainda fez um sprint para tentar chegar à bola, mas a reposição é mesmo para o montenegrino Lazar Karevic, que é pouco brilhou alto.
7: Mesmo. Atenção que há golo na Liga 3, duelo pela liderança, Paredes 1, Faf 0, marca Franco Almara para a equipa da casa, Paredes 1, Faf 0, 17 minutos da primeira parte.
5: Aqui ainda 0-0, bola para fora, depois da pressão do homem do Sporting, arremesso para Rodrigo Pinheiro. Rodrigo Pinheiro para fazer o arremesso à direita, enfrenta a grande área de Karevic. Agora sim vai lançar Rodrigo Pinheiro, lançou na direção de Matias de Amorim, tentou passar, conseguiu meter a bola para um companheiro, tenta ganhar do outro lado, não consegue chegar à bola, recupera o Sporting por Altimira, deixou jogável para De Bastos, para Gonçalo Inácio, Inácio já em pleno meio campo contrário, mete a bola para trás, mete a bola para De Bastos, devolve Inácio, Inácio em cima do risco divisório do meio campo, mete-no para frente, é para o Dumbiá, quase perdeu, o passe fica curto, ainda assim Inácio conseguiu chegar lá, resolveu o mau passe do companheiro, dá para De Bastos, De Bastos para Fresneda, Fresneda leva-se a bola na direita para Fresneda, mete para trás, não para Inácio, Inácio para debaixo, o Sporting ainda tem alguma dificuldade em furar pelo miolo do Obna Relvado, pelo miolo da estrutura defensiva do Obna Famalicão, bola de novo no Inácio, e agora a esticar na esquerda para Luís Guilherme, Guilherme parou, ainda Guilherme, espera por ajuda, Guilherme vai fletindo para o miolo, dá bola para Altimira, Altimira abre à direita, bola para Fresneda, recebe o Obna, pé esquerdo, aí está Fresneda, mal passa de Fresneda, assim a bola chega até Altimira, dá para o Zena De Basto para Fresneda, algum ar preocupado de Rui Borges, bola para a direita, bola para Flávio Gonçalves, pode romper Flávio, para o 58, está a jogar com o pé direito, vem agora no apoio Luís Guilherme, lado contrário, trabalhar de pé esquerdo, aí está de novo Luís Guilherme a trabalhar a bola, dá para Altimira, Altimira coloca para Issa Dumbiá, vira o jogo para o lado canhoto, Gonçalo Inácio avança no relvado, vai tirar um cruzamento à direita, Flávio Gonçalves penteou, tira, Van Bremen e depois vem tentar tirar o Famalicão, bola para Sorriso, para cima imediata por parte de Catamo, mal passa o Sorriso, carrega o Sporting por entrada de Dumbiá, deixa a bola para Fresneda, asa direita do Sporting a funcionar, Fresneda agora vai para o meio do terreno, dá bola para Sérgio Altimira, Altimira vai dar a bola para quem? Para o Altimira, abriu à direita, mal passa Altimira, corta Sorriso, e o Sorriso está pressionado pelo Luís Guilherme, tenta sair Sorriso, bateu o pé esquerdo na frente, bate a bola para o Cotsias, Cotsias deixou escapar, o arremesso é para o Sporting aos pouquinhos, começa a avançar do relvado, começa a acantonar o Famalicão bem mais lá atrás junto à grande área de Karevic, Altimira na condução dá a bola para o Jânio Catamo, Catamo no pé esquerdo, ainda Catamo, mete a bola no meio, mete a bola para Altimira, tem a pressão de um adversário, mete-o para Catamo, Catamo está parado, volta a manter a bola para trás para Altimira, aluga-se mais de meio campo, nesta altura em Famalicão, só dá Sporting, Inácio meteu na área para o corte, por parte de Finn Van Bremen, e vai agora tentar a resposta rápida à formação famalicense, é o Matias de Amorim, mete a direita Gil Dias vai encarar o adversário que é o Gonçalo Inácio, pé esquerdo Gil Dias, vai para o meio Gil Dias, picou Matias de Amorim, entrada à área, não vai conseguir chegar porque aparece o corte de Altimira, bola morre em Rui Silva.
6: Tudo começa com aquele cabeceamento de Fivan Briman, arrancou em velocidade Matias de Amorim, encontrou Gil Dias e depois foi o médio que se foi encaminhando para a área, não deu em nada, mas é um contra-ataque rapidíssimo da formação do Famalicão, que estava toda ela instalada no meio campo defensivo.
5: O Sporting parecia ter espaço, acelerava Jani Catamo rapidamente, o Famalicão recuou, Catamo meteu para trás nesta altura e vamos carimbar, estamos com 17 minutos da primeira metade, já lá vai o primeiro quarto hora do jogo para já aqui no estádio municipal de Vila Nova de Famalicão, vai dando Famalicão 0, Sporting 0.
7: No fecho da jornada 1 da Liga Feminina de Futebol, somem segue o Euro Torriense, Torriense 3, Rio Ave 0, estamos em cima do minuto 90.
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7: Na Liga 3, voltando ao masculino, mantém-se a vantagem do Paredes, 1-0 sobre o Faf. Se a partida terminasse agora, o Paredes seria líder da Série A da Liga 3. Famalicão.
5: Em Famalicão, Sporting de posse de bola. Aliás, só dá Sporting nesse aspecto. Famalicão muito encolhido à espera do Leão. Aí está a trabalhar pelo lado esquerdo Luís Guilherme. Mete a bola para Altimira. Altimira está parado também à procura de uma opção para soltar a bola. É obrigado a lateralizar. Dá a bola para a Zena de Basta. Agora a pressão é imediata por parte dos homens de Carvalhal. E de Basta é obrigado a jogar para o guarda-redes. Rui Silva joga no exterior da área. Rui Silva devolve ao belga que esteve no Mundial, mas não foi utilizado pela seleção da Bélgica. Bola no De Bast. De Bast a variar para a esquerda para Gonçalo Inácio. Capitão dos Leões, de regresso à titularidade. Vai colocar a bola para a zona De Bast. Está, aliás, é para Altimira. Este sim assume a construção. Faz um passo em variação à direita. Grande passo de Altimira. Correria de Fresneda. Vai com ele o Pedro Bondo. Faz apenas a cobertura. A bola sai. É pontapé de baliza para o Famalicão.
6: Apesar da velocidade desenfreada de Ivan Fresneda, a bola veio pela meia direita. Perdeu alguma velocidade. Embateu na relva. Antes de sair pela linha final, quando se apercebeu disso, Pedro Bondo desacelerou. E por isso a reposição é para Caravitch.
5: Quase a chegar aos 20 minutos, estamos já no minuto 19. Luís Cristóvão, claramente o Famalicão de Carvalhal a dar a bola ao Sporting à espera do Leão e depois a tentar saídas em contra-ataque, coisa que não tem conseguido.
0: Sim, e lá está, parece que o Famalicão parou na nossa intervenção anterior, dizíamos que as coisas estavam minimamente equilibradas. Nestes últimos 10 minutos não há Famalicão em parte alguma, a não ser na contenção dos ataques do Sporting. Sporting que já teve ali uma boa oportunidade nos pés de Luís Guilherme para a defesa de Karevich, com a equipa do Famalicão a ter muitas dificuldades para aparecer ofensivamente no jogo e a deixar o Sporting crescer.
5: Teve agora uma arrancada, sorriso pela esquerda, tentou colocar a bola na área, a corta da defensiva do Sporting é canto para o Fama. Lado esquerdo para ser batido, o canto parece-me por Tamasuk, jovem internacional húngaro de 21 anos.
6: E parece-te bem, foi sorriso pela meia esquerda, Zeno de Bastos fez a cobertura e por isso há canto do lado canhoto para o Fama.
5: Já batido à maneira curta, ataca o Famalicão, pode aparecer remate de Gil Dias, tenta cruzamento, bateu a bola contra Luís Soares, vai querer a pica entrada da área do Sporting, ainda mexe, o sorriso recebeu, vai virar, sorriso em luta com o homem do Sporting, vai dar o quê? Vai dar pontapé de baliza para Rui Silva.
6: O Luís Godinho estava perto do lance, foi perentório e por isso a reposição é para o guarda-redes natural da Maia, já efetuada entretanto.
5: Pontapé de baliza já efetuado, vai jogando a formação do Sporting pela esquerda. Há pouco tivemos um raro momento de ataque do Famalicão. Um pontapé de canto que acabou por não dar em nada, não conseguiu sequer fazer que a bola nesse canto chegasse, com que a bola chegasse à área de Rui Silva. Bom passo agora de Flávio Gonçalves, mas a bola acaba por ser interceptada pelo meio do Famalicão. Sai a lançamento para o Sporting e para Ivan Fresneda. Catamo é que tinha a bola, dá para Fresneda, Fresneda para Flávio, Flávio para o Espanhol. Fresneda coloca a bola para trás para a zona de Baste. Rapidamente faz a bola rolar no relvado, parece bem tratado do estádio do Famalicão, na direção de Gonçalo Inácio. E Inácio abre toda a esquerda para a faixa para o Maxi Araújo. Maxi também não pôde ter a progressão, tinha o caminho para a frente tapado. Devolve a bola para Inácio. Inácio mete mais no corredor central para Sérgio Altimira. Altimira está no grande ciclo, abre a meia direita para o zona de Baste. De Baste pesca, coloca a bola para Jânio Catamo, pode acelerar o moçambicano. Tempo à frente Pedro Bondo, já colocou na área para o corte, a surgir no momento certo por parte de Vítor Rufino, bola para fora. Lançamento entretanto já efetuado, ainda joga o Sporting, bola para Jânio Catamo, pé esquerdo, não preferiu o cruzamento, jogou atrasado, jogou a bola na direção de Gonçalo Inácio, e Inácio pisa a bola, tipo o jogador na futsal, deixa a bola depois para Dumbiá, Dumbiá para Maxi, Maxi apertado, a primeira, a segunda na raça, consegue ganhar, volta para Sérgio Altimira, aí está o ex-Beto, jogador formado novo na Barcelona, tentou meter em Maxi Araújo, tira a equipa do Famalicão, vai lá de novo Altimira, é valente, ganha de cabeça, o valente vai para um adversário, pode ser o em contra-ataque, agora 3 para 3, pode ser perigoso, a condução de Matias de Amorim, dá uma voltinha, já perdeu o efeito de surpresa, já perdeu também a superioridade que tinha no ataque, bola para trás. Mas também muito lesta a equipa do Sporting a fazer a transição defensiva, não permitiu grandes veleidades a Matias de Amorim. Ataca Gil Dias, tem Maxi Araújo na pressão, ainda Gil Dias tira cruzamento, corta Dumbiá, vai dar a bola para Luís Soares, Soares na picar e da Soares, acaba depois por perder o Arsenal, falta. Protestam os homens do Famalicão, uma festa, decisão de Luís Godinho, infração sobre Luís Soares.
6: É, vai protestando muito Gil Dias, conversa com o árbitro do encontro, Luís Godinho, preparava-se para entrar pelo corredor direito na direção da grande área, já foi reposta a bola em jogo e é o Sporting que tem a posse.
5: Sporting de posse de bola, estamos a meio da primeira parte, praticamente 23 minutos, ainda 0-0 neste jogo da Ronda 6 da Liga Portuguesa. Bola na equipa leonina, sempre com Altimira a iniciar a construção. Dá para trás, dá para a zona de Baste. De Baste olha para a direita, deixa a bola para o Fresneda. Recua no terreno, mete nova bola para Sérgio Altimira. Altimira no transporte de bola com o pé direito, já passou por um adversário que é o Matias de Amorim. Fica para trás Matias de Amorim. Vai o Sporting, Flávio Gonçalves, bem trabalhado. Luís Guilherme à esquerda, Maxi Araújo vai cruzar. Primeira finta, não foi em Canticas, o Rodrigo Pinheiro. Tentou fazer o túnel, Maxi juntou as pernas, o lateral do Famalicão é lançamento para o Sporting.
6: Mas é uma boa jogada do Sporting, a começar com o Flávio Gonçalves, que escorrega, mas na raça ainda consegue recuperar a posse para Luís Guilherme, encaminhou para Maxi Araújo do lado esquerdo, há agora lançamento para Maxi Araújo.
5: Lançamento já efetuado, o Sporting de novo a carregar do ataque, Altimira dá a bola para trás, dá para De Baste, De Baste para Gonçalo Inácio, e Inácio a iniciar a circulação do esférico no ataque do Sporting, mete à esquerda, dá a bola para Luís Guilherme, muito pressionado, no para trás, no para Gonçalo Inácio. Muito bem, aqui o Famalicão para já fechar os caminhos para a baliza de Karevich. O Sporting Luís Cristóvão está a tentar, está a ter um jogo de enorme paciência com passos para o lado e para trás, mas a verdade é que praticamente sem progressão. Já vou a tipo, agora progride. Progride o Luís Guilherme pelo lado na esquerda e dá hora para Flávio Gonçalves, mas volta para trás, volta para o Altimira. A Altimira tenta furar, vai daqui o remate. Forte. Tentou a sorte a Altimira, mas a bola subiu muito e a pontapé de baliza para o Famalicão.
6: Estava em zona central, Sérgio Altimira foi mesmo, vai daqui a uns 3 metros da meia-lua de pé direito, embateu nos placas publicitários.
5: É um jogo, Luís, de paciência do Sporting.
0: É, mas quase que se poderia dizer de um pacto de não agressão, porque o Sporting vai tendo muita bola, mas raramente ataca a área contrária e em 25 minutos de jogo apenas 3 remates e só um com algum trabalho para Karevich. Da parte do Famalicão, a contenção de que falava agora, há pouco, é talvez a palavra mais acertada. É um Famalicão que não pressiona, não disputa a bola, não cria aqui nenhuma fisicalidade nos duelos, está bem posicionado, o Sporting também não ataca tanto e por isso este pacto de não agressão em Famalicão com duas equipas a jogarem.
5: Olha o Sporting, grande jogada, que espetáculo, que golaço, que golaço, que golaço! Que classe! Flávio Gonçalves!

0: é de Flávio Gonçalves. Que classe aos 19 anos! Que discernimento! E depois, Ariana, junto a ti, a finalização perante Karevic.
1: Depois de um passe na profundidade de Gonçalo e...
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1: Com toda a gente e pôs os jogadores do Famalicão de mãos na cabeça. É apenas um jovem, mas já faz o quarto golo da temporada. Foi celebrar junto dos adeptos. Carvalhal mandou imediatamente quatro jogadores para exercícios de aquecimento, mas atenção que Luís Godinho está a ouvir o vídeo-árbitro.
0: Luís Godinho ainda não validou este golo. Espera por essa decisão da cidade do futebol. Terá tocado a bola com o braço.
3: Luís Flores.
0: Luís Flores, não é?
3: No momento da assistência. Exato, estamos à espera da melhor repetição da parte da Sport TV para confirmarmos isso mesmo, mas está no lado do golo Flávio Gonçalves por desvio com o braço da parte de Luís Soares.
1: Já deu conta disso. E deu essa explicação a Luís Godinho da anulação do golo naquele toque curto de Luís Soares. Terá então sido irregular. Soares vai conversando com a Luís Godinho, que manda Lázaro Karevic fazer a reposição da bola em jogo. Ficou completamente maluco Carlos Carvalhal e foi incentivando os seus jogadores.
0: Caso contrário, Luís Cristóvão, era um grande golo de Flávio Gonçalves.
4: É, porque o pormenor técnico de...
0: É um crime tirar este golo.
4: Flávio Gonçalves. É fantástico na forma como ele, num primeiro toque, tira os dois centrais do Famalicão da jogada e depois remata para o fundo das redes. As contratações de milhões que saiam da frente, porque o talento nesta equipa do Sporting, a rebeldia, a capacidade de haver gênio, está neste jovem que veio da equipa B.
0: Ficou então por contar este golo da equipa do Sporting. Seria um grande golo do Flávio Gonçalves. O VAR interveio. Luís Godinho aceitou a decisão. Houve toque com o braço no momento anterior por parte de Luís Soares e por isso volta tudo à estaca zero. Minuto 28. Primeira parte em Famalicão. Fama 0, Sporting 0.
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3: Já terminou então a jornada 1 da Liga Feminina com a vitória do Torriense 3-0 sobre o Rio Ave. O conjunto do Oeste junta-se ao comboio de líderes formado por Benfica, Sporting Braga e também Futebol Clube do Porto. Famalicão.
0: Em Famalicão, 0-0, o Sporting já introduziu a bola na baliza, mas não valeu. Segue jogo com o Sporting de novo no ataque, com o Sporting sempre a assumir as defesas ofensivas do desafio. Ivan Fresne dá a bola para a direita, dá a bola para o Luís Guilherme, anda pelo lado contrário, recebe e devolve para Fresneda para Zeno Debaste mete para o Gonçalo Inácio, olha para a esquerda Inácio, mas faz o passo para na direita, era para Luís Soares, tira o Famalicão, tenta atacar a formação de Carvalhal, vai agora o Sorriso meter para a velocidade de Cotsias, mas o passo foi com muita força. Cotsias não vai conseguir chegar. Rui Silva faz a cobertura e é pontapé de baliza para o Sporting.
1: Foi lá buscar a bola rapidamente Rui Silva para que não se perdesse muito tempo nesta reposição.
0: Sporting que marca na Liga Portuguesa há 58 jogos consecutivos. Sporting que não perde fora há um ano e 8 meses. São 29 jornadas sem conhecer o sabor da derrota. Fora de Alvalade, para já ainda não conseguiu marcar, que valesse. Estamos em cima da meia hora. Ivan Fresneda vai jogando com o Sporting para o ataque. Vai acelerar. Fresneda faz o passo. Corta na Famalicão. Sabe a bola para um jogador na Famalicense. E depois é um passo de calcanhar excelente de Matias de Amorim para Marcos Espanha. Mete para Rodrigo Pinheiro. Carrega o Famana. Rodrigo Pinheiro. Vai agora, vai ter para o miolo. Ninguém para Rodrigo Pinheiro. Solicitou o Cócias. Vai virar. Pode rodar. Entrega mal. Tira Maxi. E o Maxi depois tenta passar pelo meio de dois. Não conseguiu. Bola para Inácio. Este sim jogou pelo seguro. Pontapeão na frente. Não há nenhum um companheiro para recolher o homem do Famalicão. Está sozinho no controle do esférico, Marcos Espanha. Espanha para ele. Ainda Marcos Espanha a trabalhar. Aí está o espanhol de 21 anos, formado no Almeria. Segunda época no Famalicão. Dá a bola para o Van Brimen. Van Brimen apertado. Tem que atrasar para o guarda-redes. Lazar Karevic. Karevic hesitante, dá a bola para Marcos Espanha. Espanha para a direita, é para o Rufino. Rufino colocou para Cotsias, ganha nas alturas, deixa depois ficar o esférico para o Tamás Sux. Entrega mal, agradece a Jani Catamo. Muito recuado, Jani Catamo. A emissão defensiva, a deixar curto para a Sérgio Altimira. Altimira no transporte do esférico, mete à direita para Jani Catamo. Tem agora espaço para acelerar. Aí vem Moçambicano, para frente tem Pedro Bondo. Ainda Catamo, pé esquerdo, encaminha-se para a área. Catamo já era com dois, grande finta, não passa por Pedro Bondo. Excelente neste duelo dos jovens africanos. Melhor no Famalicão. Pois há falta da zona de debate sobre Jorge Escópcias. É livre para a equipa minhota.
1: Carrega nas costas do ponta de lança da formação do Famalicão. Se tenta nas costas, o belga Zeno de Basso não escapou à infração e por isso a falta a ser movimentada por Pedro Bonde.
0: Já joga o Famalicão, está agora a conseguir ter alguma bola, está a conseguir descansar com bola, mas ainda assim sem progressão. A bola está no guarda-redes Karevic. O Sporting não pressiona, o guarda-redes está à vontade, agora sim vai bater longo na frente à procura de Kotsias. Não consegue ganhar, pois Inácio estava nas costas de dois jogadores, neste caso do Kotsias e também do Zeno de Basso. Ficou com a bola tranquilamente o capitão, já soltou para Issa Dumbiá. Dumbiá pressionado por Matias de Mourinho, dá para Inácio, de pé esquerdo, meteu de primeira para o lado canhoto, para a faixa, para Maxi, de primeira bem trabalhada para Dumbiá. Mal passa Dumbiá, também mal passa o homem do Famalicão. Quem vai ganhar naquela molhada é mesmo o homem de branco. Sobra depois para Tamashux, mete à esquerda, não há fora de jogo, vai Kotsias, lateralizado para o lado canhoto, junto à linha, ainda Kotsias para o apoio, dá para Pedro Bondo, simula Pedro Bondo sobre Luís Guilherme e atrasou para Finn Van Brim. Jogador de 23 anos, neerlandês, estava no futebol suíço, na Basileia. Mal passe agora de Gil Dias, aproveita o Sporting. Gonçalo Inácio colocou para Luís Soares, acelera Soares, ainda Soares. Soares vai dar a bola para dentro para Ivan Fresneda. Pode carregar o jogo pela faixa, o que faz? Meteu a bola para Jani Catamo. Catamo tem pela frente o Pedro Bondo. Ainda Catamo fez marcações de homens do Sporting, parou Catamo. E volta tudo para trás, dá a bola para Altimira. Altimira para Luís Guilherme. Guilherme para Altimira, devolve a Luís Guilherme. Ele é formado no Palmeiras, não vingou no West Ham de Inglaterra. Já no Sporting desde a época passada. Mete a bola à esquerda, mete a bola para na Flávio Gonçalves. Olhou para a área, cruzou contra um adversário. E a bola vai espirrar na direção de Gonçalo Inácio. E o Sporting vai voltar em círculo lado esquerdo. E Inácio está quase que nem um extremo. Vai dar a bola para Flávio Gonçalves. Flávio parado. Ainda Flávio colocou, nomeou, é para o Luís Guilherme. Guilherme para Altimira, Altimira vai conduzindo, ainda Altimira chama ao jogo a subida dele na zona de Baste. O central à direita meteu agora sobre a meia esquerda para Gonçalo Inácio, abre na faixa para o Maxi Araújo, aliás é para o Flávio Gonçalves, vai num para um com o Gil Dias, ainda Flávio rompeu, caiu, falta. O Artisque não, à distância apareceu-me, é pontapé de baliza para o Famalicão.
1: Embrulhou-se ali entre Gil Dias e Rodrigo Pigueiro, o Flávio Gonçalves está caído junto à linha de fundo.
0: Creio, à distância, ter visto uma falta de Gil Dias sobre Flávio Gonçalves. Mas quem sou eu? O Ar estava muito mais próximo, entendeu que não haver nada. É pontapé de baliza para Lazar Karevic.
6: Não era a escolha.
3: É preciso repetição para... não é?
4: Era a escolha. Gil Dias e Rodrigo Pinheiro foram os dois. Ambos atingem Flávio Gonçalves. Portanto, duas faltas num lance, nenhuma delas assinalada.
0: Fico feliz por ver bem à distância. Vai jogando o Famalicão. Vai jogando o Rodrigo Pinheiro. Dá a mala, a bola, entretanto a bola chega até um jogador do Famalicão. Sofreu falta, o Artista que é para jogar. Porque a bola vai para Pedro Bondo. Bondo para Sorriso. Sorriso faz para o meio tempo à frente do Fresneda. Ainda Sorriso faz um passo em variação. Meteu à direita, mal. Passa Sorriso. Bola fora, Fresneda fica em dificuldades porque Sorriso, no momento em que tira o cruzamento, terá depois levado também o seu pé direito a bater. Ivan Fresneda. E o árbitro ainda não se apercebeu que o espanhol está em dificuldade.
1: É, mas há aqui um autêntico estaleiro, porque Tomás Zux do lado do Famalicão e depois Jani Catamo e agora Fresneda que está caído, os dois de que falei vão coxeando. Fresneda ainda está junto à linha de meio campo e com bastantes queixas o lateral espanhol.
0: Ainda não se levantou Ivan Fresneda, Luís Guilherme vai dialogando com Luís Godinho. Luís Godinho a explicar do lance anterior em que esteve envolvido o Flávio Gonçalves. Que parece que percebi pela linguagem gestual do Luís Godinho que foi um lance normal, diz que foram os dois juntos.
1: Não, o homem vê bem, o homem tem linguagem gestual, isto aqui é primoroso.
0: Vai jogando a equipa do
3: já agora,
0: Gonçalo Inácio.
3: Já agora tudo o que vai faltando é o Luís Godinho, em certa parte.
0: Exatamente. E não se pode queixar de ter o cabelo à frente dos olhos, também ou não? Também não me posso queixar do mesmo.
3: Exato.
0: Vai atacando o Famalicão, mas mal. Cotes domina mal, muito pressionado por Zeno de Basto. É lançamento para o Sporting, Fresneda está recuperado. Fresneda já está recuperado, parece a 100% o lateral espanhol do Sporting, dá para Rui Silva. Estamos, Luís Cristóvão, a 10 minutos do intervalo e o jogo não sai disto, não é?
4: Sim, verdade, o jogo não sai disto. A equipa do Sporting teve aquele lance que acabou por ser anulado por braço de Luís Soares para marcar a diferença e seria um grande golo a iluminar um pouco este cinzentismo da partida desta noite. O Famalicão também pouco acrescenta à partida, teve aqui uma ou duas iniciativas onde finalmente mostrou que conseguia passar do meio campo com bola, mas nada de muito relevante, nem nada que colocasse em causa Rui Silva, que continua a ver o jogo muito à distância. Uma partida que, de facto, não cumpre com as expectativas, esperava-se dentro destes dois conjuntos mais futebol e sobretudo mais competitividade, que é um dos dados que está a faltar no jogo.
0: Vai jogando o Famalicão, vai Marcos Penha há instantes a desenvencilhar-se da pressão de Issa Dumbiá, mete à direita, mete a bola para o Rodrigo Pinheiro, já colocou para trás para um dos centrais do Fama, vai jogando a equipa de Carlos Carvalhal à esquerda, foi mete Finn Van Bremen. Van Bremen para trás para o Rufino. Rufino já colocou a bola para a frente, Matias de Amorim vai na recepção, agora tem Dumbiá a fazer a pressão, dá uma voltinha o de Amorim, mete a bola para Cotes, Cotes encosta a bola para trás, é para Marcos Penha, de novo para o avançado grego, vai romper, é pulsante Cotes, já tem o caminho para a frente tapado, dá de novo para trás, dá para Marcos Penha, abre o jogo à esquerda para Pedro Bonde, pode cruzar, enfimentar e cruzamento para a esquerda contra Jenny Catamo, ainda sobra a bola para Catamo, linha final, vai tentar evitar o canto e consegue, ganha pontapé de baliza com inteligência, Jenny Catamo.
1: E uns dois ali no tal do...

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1: Uma construção do Sporting com alguma dificuldade em arranjar espaços no ataque. A Altimira vai tentar arranjar com um passe longo à esquerda à procura de Maxi Araújo, mas é um mau passe de Altimira. Maxi ainda tentou inverter a marcha, correr na direção da bola, mas esta já tinha escapado e é lançamento para o Famalicão à direita.
2: Ainda lhe esticou o pulgar agradecendo depois daquela variação de flanco, mas a bola acabou por não chegar nas melhores condições. Há lançamento para Rodrigo Pinheiro, um pouco mais à frente da área do seu guarda-redes.
1: Lança Rodrigo, mete na frente, Cócias ganhou, dá a bola para o Omna, Sorriso, anda para o lado contrário, ainda Sorriso no meio de dois, vai tentar ganhar o lance Sorriso, não consegue, Gil Dias também, foi na ajuda, nenhum dos homens de Famalicão conseguiu ficar com a bola, sobrou para isso Dumbiá, Dumbiá mete à direita para Catamo, tem agora muito espaço para romper, aí vai Johnny Catamo, tem também o apoio de Luís Guilherme, dá a bola para o brasileiro, recebe, bota na vermelha, aí está Luís Guilherme perante um adversário que é o de Amorim, colocou a bola para o central, Luís Soares, grande passe, Maxi era o cruzamento, Karevich vai ao relvado, agarra, mas é um bom desenho do Sport.
2: Luís Guilherme para Soares. Soares percebe que Maxi Araújo se vinha desmarcando, acaba por conseguir chegar à bola, mas o remate já sai com pouca velocidade e controlou perfeitamente o lance Lázaro Karevich.
1: Bola na equipa do Omna Famalicão. Karevich dá a bola para a direita para o Victor Rufino. Central ex Leiria. Também passou pela formação do Real Madrid, entregou mal agora, dá a bola para alguém que passou pela formação do grande rival, a formação do Barcelona, fala de Altimira. A Altimira dá para Gonçalo Inácio, Inácio colocou à esquerda, coloca a bola para o Luís Soares, agora já não está na área para receber, corta Rufino, a bola vai chegar até Karevich, mas Luís Soares cruza, Luís Soares não está na área para finalizar.
2: Eu tenho que me desviar de várias pessoas porque não consigo estar ali naquela zona e quando a bola vai para ali é um Deus nos acuda.
1: Bola agora no Famalicão, tenta ser a jogar desde trás, pontapé na frente para Cotsias, terá eliminado com o braço, o árbitro viu, apitou, a infração do grego é livre para o Sporting. No setor mais recuado na defensiva para Altimira. Altimira bateu para Dumbiá, Dumbiá devolve ao espanhol, já colocou para Gonçalo Inácio. Estamos nesta altura praticamente a 5 minutos dos 45, ainda 0-0. Neste jogo para já muito pobre aqui em Famalicão entre Fava e Sporting. Bola nos Leões, bola à direita em Catamo. Catamo que na última saída do Sporting em Vila do Conde fez um grande, um enorme golo. Catamo que também já marcou na Liga dos Campeões na última quarta-feira diante do Galatasaray. Ataca o Sporting pela esquerda, belo trabalho de Dumbiá a esconder a bola, agora a soltar para Maxi Urro, enfimenta área contrária, mete para trás, mete a bola para o Inácio, Inácio para Altimira, Altimira já colocou a bola para um companheiro, entrega mal, atenção ao Sporting, aliás ao Famalicão, é o Sorriso, Sorriso meteu para Matias de Amorim, 3 para 2, vantagem do Famalicão, Gil Dias pode entrar na área, vai em fita Gil Dias, puxou canto, grande corte de Inácio, valeu a classe de Inácio porque o Sporting foi apanhado em contrapé.
2: Mas não menos classe de Gil Dias que foi progredindo naquele contra-ataque pela meia direita e agora pontapé de canto a favorecer o Famalicão, também do lado direito é outra vez para o húngaro Tomás Dux.
1: É Gil Dias, parece o 23, vai bater de pé esquerdo, lado contrário. Jogador formado no Sporting Clube de Braga, foi campeão nacional de sub-19 pelo Braga. Bate Gil Dias, bola ao primeiro posto, cabeceamento do Sorriso. Ainda mexe. Rui Silva ao meio da viagem, tiram os Leões. Bola para Marco Espanha, pode rematar. Ainda Marco Espanha, demora uma eternidade. Marco Espanha, mas também foi inteligente. Mete a bola para Gil Dias, pode cruzar. Pé esquerdo, bola, segundo posto, vai aparecer Sorriso. Cabeceou, grande defesa! Rui Silva não estava frio. Ainda mexe. De novo a bola nas mãos do guarda-redes do Sporting. Era lance de golo cantado para Sorriso, mas sorriu mais, sorriu melhor, sorriu por último Rui Silva, que grande defesa. Já lavou no Sporting na resposta. Catamo pode fazer cruzamento. Catamo, a bola morre na defensiva do Famalicão, mas é uma grande, enorme oportunidade para o Famalicão. Valeu uma defesa elástica, uma defesa sublime do Rui Silva.
2: A meia altura, Rui Silva a brilhar depois do cabeceamento de Sorriso ao posto mais distante e mais um belo desenho ofensivo do Famalicão. Rui Silva a conseguir negar o golo da casa.
1: Luís, fica o registro, o primeiro momento do Famalicão e que momento, só não marcou porque Rui Silva fez uma enorme intervenção.
3: É uma grande, grande oportunidade para a equipa do Famalicão, desperdiçada por Sorriso que no ponto onde está, no sítio onde está, teria que tornar a vida de Rui Silva mais difícil.

0: ainda assim uma grande parada do guarda-redes.
1: Não é um cabeceador, não é? Não é um ponta de lança.
0: Não conseguiu definir ali a melhor direção da bola, mas Rui Silva também muito bem a estirar-se e a conseguir afastar esta bola do que parecia ser um golo certo. Fica registado, o Famalicão também consegue chegar à baliza do Sporting e também consegue criar perigo. Valeu Rui Silva com até agora a defesa da noite.
1: Rui Borges ficou agastadíssimo com o último reduto do Sporting quando o Sorriso apareceu no meio dos centrais, sozinho a cabecear para golo. Só não foi porque Sorriso também não é um ponta de lança, não deu aquela testada na bola, e porque Rui Silva também tem todo o mérito, fez uma enorme intervenção. Há livre agora na defensiva do Famalicão para a turma da casa, vai bater o guarda-redes Lazar Karevich. Aproveitamos para voltar a carimbar nesta emissão à escala mundial da Rádio Pública Portuguesa a partir do Minho, a partir de Famalicão. Estamos a entrar nos 2 minutos finais da primeira parte para já. Famalicão 0, Sporting 0.
2: Em Itália, Série A, surpresa, já com 75 minutos, Sassuolo 1, Juventus 0.
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2: Famalicão.
1: Em Famalicão, falta de Fresneda sobre Sorriso. Livre para a equipa da casa. Livre lateral, lado esquerdo, junto Ariana ao banco do Sporting.
4: Onde vai observando o jogo junto à linha, Rui Borges também. Carlos Carvalhal está muito interventivo no encontro. Vamos ver o que é que vai dar este livre. A bola para Sorriso, depois de lhe ser entregue por Pedro Bondo, mas é ele que vai movimentar a falta.
1: Já colocou a bola à entrada da área, vai tentar ganhar a Matias de Amorim. Ganha a ofensiva do Sporting com a Fresneda, depois a recolher sobre a direita. Equipa de Famalicão mais subida nesta altura na pressão. O Sporting tinha espaço para o contra-ataque, mas Fresneda jogou pelo seguro, meteu a bola para trás, meteu a bola no guarda-redes, Rui Silva. E esta encosta curto para Debate está momentaneamente a jogar à esquerda na defensiva leonina. Mete à direita para Gonçalo Inácio. Inácio devolve a Debate. Eles têm em comum o facto de terem ido os dois ao Mundial, mas nenhum dos dois ter jogado. Bola longa à procura de Luís Soares. Corta Lazar Karevich. Saiu bem, leu bem a profundidade. Karevich antecipou-se a Luís Soares. Joga a equipa do Famalicão. Tamacho, que se deixa a bola ficar para Sorriso. Sorriso colocou a velocidade de Gil Dias. Vai pela direita. Gil Dias, melhor. Maxi. Excelente. Maxi Araújo. Um dos melhores laterais esquerdos do futebol europeu na atualidade, claramente o melhor lateral esquerdo a atuar, na minha opinião, em Portugal. Aí está Maxi a ser carregado por Rodrigo Pinheiro. Livre para o Sporting, zona defensiva. Está curto Maxi para Altimira. Altimira a conduzir sobre o meio do terreno. Simula na esquerda, simula o passo para a direita, depois faz mesmo para Debaste. Debaste para Nicedo Bial, quarto árbitro Ricardo Baixinho, que não é nada baixinho, vai levantar a placa indicativa do tempo de compensação, não tarda nada, estamos a pisar o minuto 45. Ataque ainda ao Sporting, Luís Guilherme caiu e a ser agarrado, Luís Guilherme. E a ser agarrado, o árbitro não viu. E ataca agora o Famalicão, bola para Matias de Amorim, colocou à direita, bola para Gil Dias. Gil Dias vai conduzindo de pé contrário, de pé esquerdo, vão jogar-se mais 2 minutos nesta primeira metade e agora uma falta. Gil Dias, ui, com o homem do Sporting, amarelo. Caiu amarelo para Gil Dias.
4: Amarelo porque ele empurrou
1: está
4: deliberadamente.
1: O caldo entornado. Está o caldo entornado.
4: Empurrou deliberadamente Maxi Araújo ali junto à linha lateral. E há empurrões agora de um lado e do outro. Está complicado. E o árbitro da partida, Luís Godinho, está a tentar ter algum jogo de cintura e acalmar ali as hostilidades, porque de facto não está fácil.
1: Que caiu de imediato o Maxi Araújo, eu vi.
2: É o Flávio.
4: O empurrão...
1: Foi o Flávio Gonçalo. É o Flávio.
4: O empurrão eu também vi.
1: É de lado contrário, precisamente onde me encontro. Para já, apenas e só, o amarelo para Gil Dias.
2: A atitude de Gil Dias é absolutamente reprovável.
4: É feio.
2: Ele puxa Flávio Gonçalves até fazer tombar o adversário. Flávio Gonçalves tenta tirar de esforço, perguntando a Gil Dias então como é que é. E depois este empurrão nas barbas do árbitro auxiliar. Sinceramente, amarelo é light. Amarelo é muito light para a atitude de Gil Dias.
1: Está a contar o tempo de compensação. Joga ao Sporting, zona defensiva, zona de base. Ainda 0-0, Arteu 2. Mas podem esticar um pouco mais. Bola para o Belga. E de base portado por Cócias. Tem que atrasar para Altimira. É o jogador de campo mais recuado. Vai quase até junto a Rui Silva para pegar na bola. Endossa agora para Gonçalo Inácio. E o Inácio meteu para a Dumbiá. E o Dumbiá estava a dormir e quase era batido. Inácio o salto é para Altimira. Altimira descobriu Flávio Gonçalves no meio. Solto de marcação. É desarmado Flávio. Depois tenta ganhar a segunda. Não consegue. segue bola para Marcos Espanha. Marcos Espanha conduz até à direita, dá bola para o Gil Dias, aproxima-se da área, vai fazer a simulação, passa para Sorriso, liga de fundo, cruzamento, Rui Silva não chega e a bola sai a canto. Ainda tocou o guarda-redes do Sporting e dá canto para o Famalicão empatar neste aspecto estatístico do desafio. Três cantos para cada lado.
4: Foi junto ao posto esquerdo de Rui Silva, a bola ia pela malha lateral, mas ele estica ainda o braço esquerdo, toca na bola e por isso há essa bola parada para a formação do Fama, ainda antes do tempo de intervalo.
1: É os dois minutos de compensação dados pelo árbitro, já estão esgotados. Já estamos a compensar a compensação. É canto para o Famalicão à direita, vai bater Gil Dias. Para já, o único jogador nesta primeira parte, brindado com o cartão amarelo de Luís Godinho. Aí está Gil Dias à direita a bater com o pé esquerdo. Gil Dias bateu, canto curto, bola para Tamashux, novo Gil Dias, mais uma finta, cruzamento, tirado, bola na área, tira o Sporting nas alturas, ainda mexe, cá também a tentar ganhar, não consegue, depois é Maxi Araújo que se envolve com o Rodrigo Pinheiro. Maxi e Rodrigo vão a ferver para os balneários, apitou Luís Godinho. Ariane, é tempo de intervalo.
4: Estão exaltados os jogadores de um lado e do outro, até os árbitros assistentes se vão meter ao barulho para tentar acautelar ali as coisas. Maxi Araújo estava já de cabeça perdida, foi lá a Jânio Catamo tirá-lo de zona de perigo porque está a ferver e por isso os atletas, os seus companheiros de equipa foram lá tentar congelar um pouquinho mais as coisas. Vão-se encaminhando na direção do túnel de acesso aos suplentes do Famalicão. O primeiro jogador de campo a sair é o guarda-redes Lazar Karavich. Creio que agora está tudo ligeiramente mais tranquilo. Vejo Carlos Carvalhal, o treinador que passou pelo Sporting em 2009-2010. Na altura rendeu Paulo Bento, fez 33 jogos oficiais pelos Leões de Alvalade. Rui Borges vem um pouco mais atrás, vai conversando com alguns dos seus atletas. Há inclusive dois polícias da Polícia de Segurança Pública dentro de campo que creio que vão
1: é uma escolta tranquila e normal.
4: É uma escolta, mas agora o Maxi Araújo, deixa-me só acrescentar isto, Zé, estava ali numa conversa mais acesa com o Vítor Rufino, mas já se cumprimentaram e por isso tudo ok.
2: E a conversa mais acesa é também entre o Gil Dias e o Ricardo Chaves, adjunto do Rui Borges no Sporting.
4: E o Soares também. O Soares também. Estão agora ali, os dois junto ali no fundo. Estão picados, o Gil Dias continua ali, o adjunto do Famalicão acautela ali um pouquinho as coisas, está também o team manager do Famalicão ali, alguma cautela pede-se nestas alturas.
1: E vai malta ali também a correr para a zona do túnel que já não temos visibilidade, é que vai tudo na mesma direção,
4: eu
1: ainda
4: tentar,
1: por cima, não é? Vai tudo na mesma direção.
4: Orelhas, mas,
1: não, vai tudo na mesma direção.
2: Atenção aos ligados da Liga.
1: O trio de arbitragem é o último a entrar no túnel e anda ali um cartão amarelo. Não? Mas se vi ali um cartão amarelo no ar. Ou então admito que possa ter sido o reflexo de um assistente
4: pode ter
1: de recinto esportivo.
4: Pode ter havido,
2: afinal
4: não
2: podes não estar tão bem na visão. Afinal
4: há amarelo para o treinador adjunto a Luís Neto.
1: Eu vi um amarelo, muito eu vi um amarelo muito lá. Bem.
4: Afinal o homem vê tudo.
2: Muito bem, está certo.
1: Quem também vê muito bem e lê muito bem os jogos é o Luís Cristóvão. Luís, a tua leitura. Esta primeira parte 0-0 com este final mais atribulado.
0: Este final foi cortado na transmissão, portanto os jogadores puderam fazer o que bem entenderam, que não foi visível para o país. Uma primeira parte cinzenta entre Famalicão e Sporting, mais Sporting, mas por pouco. Tem a sua grande jogada neste encontro, nestes primeiros 45 minutos, num lance em que houve braço de Luís Soares e acabou por anular um grande golo na sequência de um excelente gesto técnico de Flávio Gonçalves, que poderia ter dado a liderança à equipa leonina. Melhor oportunidade acabou por ter a equipa do Famalicão, um cabeceamento de Sorriso sem oposição, já ali na linha da pequena área, para uma excelente defesa de Rui Silva. Esses dois momentos e depois este aquecer das cabeças dos jogadores nos instantes finais são os pontos relevantes de uma primeira parte onde o futebol parece ter ficado esquecido.
1: Intervalo, tempo também para se refrescarem algumas cabeças mais quentes de final de primeira parte. Para já, tudo em branco. Zero para o Famalicão, zero para o Sporting. Até já.
2: Até já, não estivéssemos neste domingo bastante quente por todo o país.
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2: Quando são 9 horas e 25 minutos em Portugal Continental e na Madeira, vamos a uma síntese de notícias com a edição do jornalista Alexandre David.
6: As corporações de bombeiros estão a ficar financeiramente estranguladas por causa dos aumentos sucessivos dos preços dos combustíveis. É um alerta lançado agora pela Liga dos Bombeiros Portugueses. António Nunes, o presidente da Liga, diz ter alertado o secretário de Estado da Proteção Civil para o impacto muito negativo na capacidade operacional das corporações de bombeiros. Este alerta da Liga surge numa altura em que várias federações distritais de bombeiros que estão associados da Liga de Bombeiros têm vindo também a público exigir medidas urgentes ao Governo e a considerar insustentável e inaceitável que as associações humanitárias continuem a suportar os sucessivos aumentos de combustíveis. Ouvido já esta noite pela Antena 1, António Nunes diz, no entanto, ter indicações que esta situação pode ser alterada já nos próximos dias. A fazer fé nas projeções à boca das urnas das eleições legislativas, tudo indica que a Suécia vai virar à esquerda. Estas projeções dão a vitória à coligação de esquerda e, se isso se confirmar, a Suécia vai ter pela primeira vez uma mulher no cargo de primeira-ministra. O antigo primeiro-ministro britânico Boris Johnson e o antigo diretor da CIA, David Petraeus, estiveram na zona ucraniana, onde um drone russo atingiu um comboio sem fazer qualquer tipo de vítima. A informação foi dada em comunicado pela companhia ferroviária ucraniana, que refere pouco antes do ataque, um comboio diplomático estava numa estação perto do local. A bordo estavam, entre outros, conselheiros de segurança de vários países membros da União Europeia e antigos dirigentes europeus, incluindo o próprio Boris Johnson. O presidente dos Estados Unidos apelou esta tarde ao presidente da Ucrânia para que pare com os ataques a refinarias russas. Donald Trump afirmou que os Estados Unidos já falaram com Zelensky para que escolha outros alvos que não envolvam petróleo. São declarações de Donald Trump aos jornalistas esta tarde durante uma visita à República da Irlanda.
2: 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Retomamos o desporto dentro de minutos.
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2: 9 horas e 29 minutos em Portugal Continental e na Madeira, menos uma nos Açores. Retomamos o desporto. Estamos em tempo de intervalo no Famalicão 0, Sporting 0, jogo que estamos a acompanhar com relato. Ainda por cá na Liga 3, Série A, tempo de intervalo, Paredes 1, Faf 0. Lá por fora já empatou a Juventus, minuto 89, Sassuolo 2. Aliás, marca agora o Sassuolo. Sassuolo 2, Juventus 1. Em França, Brest 0, Paris Saint-Germain 1. E em Espanha, Real Sociedade 0, Atlético de Madrid 0. Sendo que dentro de minutos arranca também no Brasil o Flamengo Corinthians, equipa de Leonardo Jardim, à procura hora de recuperar a liderança perdida para o Palmeiras de Abel Ferreira, que já venceu nesta que é a jornada número 27 da Série A Brasileira. Daqui a pouco vamos retomar os caminhos de Famalicão, mas para já recuperamos os treinadores de Benfica, Gil Vicente, também Arouca e Santa Clara.
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2: A começar pelo espírito de missão cumprida de Marco Silva numa semana com 3 jogos e 3 vitórias depois do triunfo 3-1 frente ao Gil Vicente, que representa na prática que o Benfica de hoje 8 dias entrará no Dragão para o Clássico com o campeão nacional Futebol Clube do Porto, com 2 pontos de desvantagem face à equipa de Francesco Farioli.
9: E para nós, respondendo diretamente à questão, para nós era fundamental conseguir esta semana de 9 pontos. Isso era o fundamental para nós. O que virá será no domingo. Antes disso temos um jogo de Liga Europa também. E aqui neste momento o que me compete a mim e o que já estou a pensar é como é que vou recuperar estes jogadores depois do grande esforço desta noite, como é que vou gerir a equipa e qual é que será o 11 e o plano para o jogo de quarta-feira, e depois nós teremos tempo para falar sobre o clássico. Neste momento, muito, muito feliz pelos 9 pontos numa semana, que era fundamental para nós.
2: E depois dos 9 pontos numa semana, 3 vitórias em 3 jogos, ao meio da semana a estreia na Liga Europa frente ao AC Milan de Ruben Amorim, e de hoje a 8 dias esse clássico Porto-Benfica no estádio do Dragão. Na vitória 3-1 sobre o Gil Vicente, a contagem foi encerrada por Gianluca Prestiani, ele que para o comentador António Tadeia, aqui na Antena 1, foi o melhor em campo e continua também a ser muito elogiado por Marco Silva.
9: Prestiani está num momento de forma extraordinária, consegue criar por dentro. Eu lembro-me de alguns momentos no princípio da segunda parte que ele até estava mais como interior direito, numa altura que trocou, às vezes por posicionamento de bola parada, às vezes por algum posicionamento que a bola parada nos obriga a ter, ou nós temos estes pensamentos, e depois ele acaba a ficar na direita. Houve um longo período na primeira parte, também teve encostado à direita. No princípio da segunda parte teve aqui mais como interior direito, e duas ou três vezes encontrou bem o Léo, encontrou o Pavlidis dentro da área. Ele está num momento, eu acredito que ele, sinceramente, depois podemos analisar onde é que ele está a render mais, e é fácil para vocês dizerem depois do golaço novamente, de tudo o que deu à equipa quando se encostou à esquerda, mas ele está num momento em que pode-nos ajudar por dentro, pode-nos ajudar à esquerda, pode-nos ajudar no corredor direito.
2: Tudo muito bonito, mas o Benfica chegou a estar a perder com o golo de Héctor Hernández ainda na primeira parte. Luís Pinto, depois de ter visto a sua equipa sofrer a reviravolta no marcador, confessa que tentou fazer com que os seus jogadores chegassem ao empate.
14: A questão de nós estarmos muito tempo num tipo de jogo em que estávamos muito mais a defender e tentar sair para ataques rápidos, e depois nós temos que mudar a nossa forma de estar para ir procurar ainda o 2-2. Mas felizmente nós conseguimos dar essa resposta, porque, tal como ainda há pouco disse, nós logo a seguir conseguimos ter uma oportunidade claríssima de golo. Mas acaba por não ser muito fácil olhar para o placar e saber que já está em cima dos 90 e que nós ainda tínhamos de fazer outro, mas acabamos por tentar, e isso é o que interessa.
2: Sala de imprensa do Benfica 3, Gil Vicente 1. O Benfica é segundo classificado com 16 pontos. O Gil Vicente é nono com 7 pontos nesta altura no campeonato 26-27. Ora bem, no quarto lugar, pelo menos para já, está o Super Santa Clara, que parece estar imparável. Esta tarde bateu na Serra da Freita o Arouca por 2-1. Petit, mais uma vez, dá os parabéns aos seus jogadores.
15: Porque sabemos que o Arouca expõe-se muito, fica muito só com os dois centrais e dá muitas transições. E nós que tivemos essas transições, não conseguimos definir da melhor maneira. Foi uma vitória mais da primeira parte por aquilo que fizemos, mas justa, dar os parabéns aos nossos jogadores, agradecer aos nossos adeptos, e estamos a crescer, estamos a evoluir como equipa, sente-se um espírito bom e estou satisfeito, e dar os parabéns aos nossos jogadores.
2: E na semana em que Jorge Jesus irá divulgar a primeira convocatória como selecionador nacional de Portugal para os primeiros compromissos da Liga das Nações, pois bem, há que falar de Gonçalo Paciência. Segundo melhor marcador do campeonato com 5 golos, a par de Prestiani, está a 3 do líder Vangelis Pavlidis. Na sala de imprensa, na Serra da Freita, no Estádio Municipal de Arouca, disse isto, Petit, sobre o seu ponta-de-lança goleador.
15: O Gonçalo é um jogador diferente, conhece bem o nosso processo, é um jogador que fez uma grande pré-época, já não tinha feito uma pré-época há alguns anos, está feliz, está a sorrir dentro do campo, é um jogador que com muita qualidade, que tanto joga bem entre linhas, que dentro da área é um jogador inteligente, já é o quinto golo, penso eu, que faz esta época. penso que merece uma oportunidade. Aí já é o Mister Jorge Jesus que terá por optar, mas ficava feliz que o Gonçalo fosse à seleção.
2: E voltando ao jogo, dentro de campo, o Arouca somou derrota.
16: A partir do 2-0, a equipa até o intervalo não se encontrou. Com muito querer, mas perdidos naquilo que era o nosso posicionamento, aquilo que é as nossas vantagens para encontrarmos os espaços para conseguirmos atacar, e portanto tem que nos reforçar a capacidade que temos que ter para nos mantermos altamente ligados à ficha contra qualquer adversário.
2: Declarações de Vasco Seabra no final deste Arouca 1, Santa Clara 2, equipa do Arouca nesta altura, na tabela classificativa da Primeira Liga, ocupa o 5º lugar, imediatamente atrás do Santa Clara, mas com 4 pontos de diferença.
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2: Antes de voltarmos a Famalicão para a segunda parte, está a ser um jogo absolutamente eletrizante entre Sassuolo e Juventus. A Juventus empatou na compensação, mas acaba de marcar a Adzits para a equipa da casa. Sassuolo 3, Juventus 2. Estamos já na reta final do encontro. Já arrancou também no Maracanã, no Rio de Janeiro, para a jornada 27 do Brasileirão. Série A, se preferir, 7 minutos da primeira parte. Flamengo 0, Corinthians também 0.
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2: Voltamos a Famalicão, voltamos ao Estádio Municipal 22 de Junho, equipa da Antena 1 com o som cuidado pelo Edgar Barbosa, a reportagem da Ariana Azevedo, a análise em estúdio do Luís Cristóvão e para o relato o Carlos Rui Abreu.
1: Com uma alteração já perspectivada na equipa do Famalicão é que o suíço Romeo Benay, Ariana Azevedo, está já pronto para ser lançado por Carlos Carvalhal.
4: Eu tenho a dificuldade em ouvir porque a discoteca aqui em Famalicão está ainda a plenos pulmões, mas creio que estarás a dizer que Romeo Benay vai entrar no Fama.
1: É isso.
4: Pronto.
1: Correto e afirmativo.
2: Olha, deixa-me aproveitar para confirmar o resultado final nesse jogo eletrizante. Sassuolo 3, Juventus 2, Francisco Conceição foi titular na equipa da Juve.
1: Aqui então vai entrar Romeo Benay, que até foi titular no último jogo. Não jogou o Gil Dias e acredito que seja mesmo Gil Dias que seja rendido.
4: É.
1: Já com cartão amarelo, estava ali já com algumas picardias, não sei se por isso ou não. A verdade, Luís Cristóvão, é que Gil Dias já não volta para a segunda parte. Entra, ou vai entrar dentro de instantes, o Romeo Benay.
17: Eu diria que aquele lance perto do final da primeira parte terá sido instrumental para a substituição de Gil Dias, porque terá percebido Carlos Carvalhal que o limite terá ficado ali muito próximo depois da falta do cartão amarelo, o ter empurrado Flávio Gonçalves com a mão já perto do pescoço do jogador leonino, e por isso essa leitura, por um lado procurar um jogador mais vertical, com mais rebeldia, para tentar aproveitar alguns espaços que o Sporting tem concedido na transição. Por outro, evitar que Gil Dias, com cartão amarelo, ficasse ali à beira de ser expulso e deixar a equipa com menos um jogador.
1: Arranca a segunda parte deste Famalicão Sporting 0-0 no Leão de Alvalade. Ariana, os mesmos 11 lançados de início por Rui Borges.
4: Que já vão trocando a bola.
1: Joga a formação do Sporting, Point Bet, Gonçalo Inácio. Subtribuiu ao jogo, Carlos Cabela. Ao intervalo, Gil Dias faz entrar Romeo Benay. E a braçadeira passou para o braço esquerdo de Rodrigo Pinheiro. Braçadeira que estava no Gil Dias, braçadeira de capitão de equipa. Bola no Leão, bola à direita em Fresneda. Fresneda trava a marcha, mete-no para trás para o Debaste. Debaste a organizar em cima do grande círculo. Uma primeira parte que terminou num verdadeiro caldo de nervos. Bola de Fresneda para a direita, bola para Jerry Catamo. E o Catamo tem pela frente do adversário, já passou Catamo. Ainda Catamo, sorriso na marcação. Catamo trava a marcha, vai de meio campo ofensivo. Volta a meter para trás para a zona de Baste. Faz regenerar a bola na direção de Amnissa Dumbiá. Dumbiá transporta, ainda Dumbiá, mete curto para Inácio. E Inácio para trás para Debaste. Debaste que vai ser levantada. Faz uma simulação de passe longo, joga curto, joga para Flávio. Flávio para Fresneda, sobe no terreno. Tira o Famalicão, pode partir para o contra-ataque, bola à esquerda, bola para o Sorriso, falta sobre o Sorriso, travou o contra-ataque O Ivan Fresneda é livre para o Famalicão.
4: Já levou ali uma reprimenda de Luís Godinho, o Borbense, árbitro da partida. A reposição da bola em jogo para o Famalicão. Atraso de Marcos Penha para Finn Van Bremen.
1: Joga já para Vítor Rufino. Rufino à direita para Rodrigo Pinheiro. Pinheiro pressionado. Meteu para o calcanhar excelente de Romeu. Mas a bola não chega até ao Matias de Amorim. Sobra depois para Luís Guilherme. Vai o Sporting. Guilherme pela esquerda. Ainda Guilherme. Rompeu Guilherme. Até a bola vem com o Maxi Araújo. Cruzamento contra um adversário. Vai tirar o Famalicão. Ainda não tirou. Atenção aos Leões, Dumbiá. Dumbiá mete para Catambo. Catambo, pé esquerdo, tentou ensaiar. Tira sorriso. Bola ainda para Fresneda. Infelizmente a grande área do Famalicão. Fresneda em simulações. Dá para Catambo. Olhou para a área Catambo. Não tira cruzamento. Colocou bola para Dumbiá. Dumbiá para Zena de Baste. De Baste para Gonçalo Inácio. Recebe-se para a meia esquerda. Volta a colocar a bola para Zena de Baste. Olha para a direita. Vê desmarcações. Tira sorriso. Vai o Famalicão. Com Matias de Amorim. A ser batido por Sérgio Altimira. Altimira rompeu. Relevado. Falta. E o Altimira livre para o Sporting, pode ser perigoso para a baliza de Lazar Karevich.
4: É em posição frontal, um pouquinho descaído para a direita, a sofrer essa falta Sérgio Altimira, o jogador que veio do Real Betis para o Sporting. São lá três atletas, está Soares, também Jani Catamo e o menino Flávio Gonçalves.
1: É, Sérgio Altimira, que o ano passado não foi feliz no Minho, em Braga, nem foi feliz com frente a uma equipa minhota, com o Sporting de Braga. Na altura o Sporting de Braga na Liga Europa fez tombar os béticos a caminho dessa meia-final, que depois viria também a não sorrir ao Sporting Braga diante do Friburgo da Alemanha. Friburgo foi à final frente ao Aston Villa, viria a perder. Atenção ao livro para a formação do Sporting com Jenny Catamo preparado. Lá está Flávio Gonçalves, ou o canhoto Catamo, ou o direito Flávio. É Catamo, pé esquerdo, bateu Karevich. Teve de se aplicar. A bola ia para a baliza. Sobra ainda para o jogador do Sporting, que deixa escapar pela lateral. É lançamento para o Fama. Bela intervenção do Montenegrino.
4: Tudo fazia prever que era Catamo que ia bater este lance. Ele já estava a ajeitar a bola há algum tempo. Foi direto à baliza, obrigou o Karevich a esticar-se rumo ao seu posto esquerdo.
1: Ataca o Sporting em trabalho nesta segunda parte da formação de Rui Borges. Bola para a esquerda, bola para Luís Guilherme. Trabalha o brasileiro, ainda é Luís Guilherme. Bola no na peca e outro tempo pela frente, um adversário mete no milho, mete para Sérgio Altimira. Rodou sentido o jogo para Dumbiá. Dumbiá devolve a Altimira e o Altimira volta a olhar para a direita, faz um passo em variação, excelente à procura de Fresneda. Tentou de cabeça dar para um companheiro que é Catamo. Tira o Famalicão e vai tentar o contra-ataque, mas Altimira não permite. Está que nem um polvo, parece que tem várias perdas Altimira. Atenção à bola no Sporting, à direita, pode aparecer cruzamento, tem espaço para a esquerda, cruzou o segundo posto, Luís Soares cabeceou por cima. Luís Soares a cabecear, pedia canto, o artista que é ponta, pé de baliza para Karevich.
4: Estavam lá Victor Rufino e também Rodrigo Pinheiro. O Soares a dizer que a bola tinha batido no jogador do Famalicão antes de sair pela malha superior da baliza guardada por Karevich. O que é certo é que será o guarda-redes montenegrino a arrumar a posse de bola a Victor Rufino.
1: Rufino já bateu na frente à procura de Romeu Benay. A bola não chegou ao suíço, acaba por sobrar para fora. O lançamento já efetuado pelo Sporting, vai jogando Sérgio Altimira. Altimira mete à direita, a bola para na Fresneda, carregar jogo pela asa direita dos Leões. Colocou para Catamo. O Sporting a atacar preferencialmente nesta segunda parte pelo lado direito. Novo Catamo a dar a bola para Flávio Gonçalves. Flávio vai guardando a posse de bola, deixou para Altimira. Altimira no meio de dois, consegue soltar à direita de novo para Jani Catamo. Enfimentária, vai cruzar Catamo. Ainda uma simulação de Catamo, perto para o homem do Famalicão, que é Sorriso. Vai lá, Fresneda na luta, consegue ganhar a bola. Vai para a linha final, vai cruzar o Beto ao fim, cruzou. Bola para Luís Soares, combinou bem, depois não passa Flávio Gonçalves. E vai o Famalicão tentar a contra-resposta. A equipa está muito recuada. Já cumprimos os primeiros 5 minutos da segunda parte, ainda 0-0. Sporting volta a entrar melhor desta segunda metade. E agora o passe de Marcos Paim, a desmarcação de Romeu, vai pela direita, vai com Maxi Araújo, ainda Romeu, leva para a linha final. Maxi não larga, Maxi sempre encostado ao adversário, tentou passar Romeu, passou Romeu, Maxi fica a queixar-se da face, cai o Arthur Cidal à primeira infração. Infração de Romeu pelo toque na face de Maxi Araújo, é livre para o Sporting.
4: Famalicão a tentar atacar pela meia-direita, depois a assinalar essa falta Luís Godinho, também lá estava Dumbiá. Luís Godinho agora a mandar jogar, a mandar o Sporting fazer essa reposição.
1: Livre para a formação do Sporting, Luís Cristóvão, 6 minutos da segunda parte. Sporting volta a entrar bem, entra melhor a equipa de Rui Borges, já esteve com um perigo relativo perto da baliza do Famalicão.
0: Sim, a equipa do Sporting a criar situações, a ter um lance de bola parada, a estar de novo instalado no meio campo ofensivo, continua a ser o Sporting quem tem mais bola neste regresso ao jogo. Falta que esse perigo seja um perigo depois mais efetivo e que se sinta aqui alguma
1: coisa. Agora vai ser Luís Guilherme, está na área, que jogada, vai bater, Karabic, defende! Agora vai ser perigoso e assim, senhor, mas Karabic consegue fazer uma defesa corajosa aos pés de Luís Guilherme.
4: Depois de uma jogada desenhada pela esquerda, a combinação entre Suárez e Dumbiá, Dumbiá deu curtinho para Luís Guilherme, estava mesmo na cara de Karabic, mas o guarda-redes conseguiu levar a melhor, fez ali uma mancha perto do jogador do Sporting. Atenção ao Famalicão.
1: Muito bem, quase assim, quase a equipa do Sporting a perder na defensiva, mas depois a conseguir resolver, mas a complicar. Fresneda com o Rui Silva, deu para terminar as perninhas. Lance agora já resolvido pela defensiva leonina. Luís, desculpa, podes concluir com mais este dado. Bela combinação e Luís Guilherme finalmente a criar perigo.
0: Mas Luís Guilherme não rematou.
1: Não. Isso conta como remate.
0: Não conta como remate porque ele atrapalha-se com a bola e permite que Karevic chegue primeiro. Não, nem sequer houve remate de Luís Guilherme. Portanto, um bom desenho na troca entre médios e extremo, mas depois a Luís Guilherme faltou ali clarividência para conseguir rematar no momento em que Karevic saía para o duelo 1-1. É de facto o Sporting a conseguir chegar na área, a conseguir ter aqui uma quase oportunidade para fazer o golo, sinal de crescimento, mas também com o Famalicão depois de ser rápido a responder. Pode ser que a partida esteja agora a animar.
1: Bem, agora Kotsiasam a guardar a bola perante a pressão de Altimira, depois de Dumbiá, entrega mal, ganha Luís Suárez, rouba a Rodrigo Pinheiro, vai para o lado esquerdo do colombiano, para diante de Rodrigo Pinheiro, ainda Suárez faz a fita, passa pelo primeiro, depois não passa pelo segundo, sorte no ressalto, Luís Guilherme, Luís Suárez, arranja espaço para o remate, faz um passo em variação, mete à direita, bola para o Jani Catamo, não consegue dominar a primeira, corre muito ainda o moçambicano, consegue ficar com a bola, junto à linha lateral, olhou para a área, cruzou, corta, excelente, Finn Van Brimman, e a bola vai para a zona de ação, daí se Dumbiá, dá para Gonçalo Inácio. Volta a carregar o Sporting, agora Maxi Araújo pela esquerda, Maxi dá a bola mais na extrema para Luís Guilherme, Guilherme está de pé esquerda a trabalhar pela frente, tem Rodrigo Pinheiro, já passou na Luís Guilherme, mete para trás, mete a bola para Altimira, Altimira para Flávio Gonçalves, olhou para a área, Flávio, ainda Flávio vai dar a bola no parando, Sérgio Altimira a apertar ao cerco o Sporting, Altimira para Zero Devaste, Devaste varia para a meia esquerda para Gonçalo Inácio, recolhe, mete no meio para Altimira, jogam praticamente em linha Altimira, Inácio e Devaste, Altimira a transportar, mete a bola para Gonçalo Inácio, agora sim abre à esquerda com espaço para Luís Guilherme, olhou para a área, cruzou, corta, banho Vítor Rufino, mas a bola vai na direção de Inácio, de cabeça penteou para um adversário, marca o Espanha, pode funcionar contra o Famalicão, grande passo de Banha, correria do Sorriso, vai com o Debasta à larga, Sorriso chega primeiro e vai o brasileiro, vai encarar o Belga, ainda Sorriso, preferiu parar, preferiu congelar a posse, deu atrasado, deu para o Tamassux. Este para Pedro Bondo, Bondo para Van Brimman, dá para Vítor Rufino, Rufino para Rodrigo Pinheiro, circulação do Famalicão, não quis o contra-ataque Sorriso, sentiu-se muito só na frente, preferiu jogar depois para trás, vai jogando o húngaro, Tomás Schacks a passar, bem, dá a bola para o companheiro
4: Pedro Bondo.
1: É o Pedro Bondo, exatamente, lateral esquerdo, o angolano dá para o Marcos Espanha. Marcos Espanha olhou, dá curto, para a direita, para Rodrigo, Rodrigo Pinheiro, em cima do risco de divisar do meio campo, cabeça levantada, vai picar a bola para a entrada de Necotis, vai com Gonçalo Inácio, aliás era com Debaste, melhor Debaste, e depois Maxi a perder, atenção ao Famalicão, a geneira do Maxi Araújo, Rodrigo Pinheiro vai cruzar e a canto, ponta, pé de canto para o Famalicão, avança na estatística. A equipa de Carlos Carvalhal.
4: Bem, tentou pegar na bola Maxi Araújo, mas acabou por escorregar. O relvado também já tem alguns levantamentos, o que não facilita a vida. Vamos ter canto à direita do ataque da equipa da casa.
1: Já são 4 cantos para o Famalicão contra 3 do Sporting. Este vai ser batido à direita. É o primeiro da segunda parte. Pé esquerdo de Pedro Bonte, será? Não. É mesmo o Romeu Benay. Romeu Benay para bater este canto, pé esquerdo, bateu, bola chegada à baliza, Rui Silva agarra na pequena área com segurança.
4: Estava mesmo no meio da baliza, Rui Silva, tranquilamente, fez-se valer da sua altura, manda os seus companheiros lá para a frente, vai arremessar manualmente.
1: 11 minutos da segunda parte para já, tudo em branco aqui no Minho, Famalicão 0, Sporting 0.
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2: Consegue marcar a acabar a equipa do Atlético de Madrid em San Sebastián, no Anoeta, marca Grimaldo, ex-Benfica, Real Sociedade 0, Atlético de Madrid 1.
1: Em Famalicão, ainda 0-0 neste Fama Sporting, Ronda 6 da Liga Portuguesa de Futebol. Transmissão à escala mundial, a Santena 1 vai atacando o Sporting com o Zena de Bast. A meter a bola sobre a meia direita para o de Fresneda. Fresneda avança, dá para na Catamo. Catamo tem pela frente o Pedro Bundo. Catamo agora está parado, espera por movimentações dos companheiros. Descobre Flávio Gonçalves. Flávio para Sérgio Altimira. Altimira para Issa Dumbiá. Dumbiá a trabalhar sobre a meia esquerda, dá a bola num passo curto na direção de Gonçalo Inácio. Inácio para o miolo, não para Sérgio Altimira. Altimira com vistas largas vai fazer o passe na direção do Fresneda, abre o jogo na extrema, coloca a bola para Flávio. Flávio está parado, tem sorriso pela frente, ainda Flávio tenta a finta. Flávio vai deixar curto, mas mal, agradece o Famalicão, pode partir para a contraofensiva. É o Cotzis que está muito recuado e dá a bola para o central Van Bremen, e este para Pedro Bondo. Catamo na pressão, ainda Pedro Bondo despacha na frente o angolano, colocou para o Matias de Amorim, ganha sobre a zona de base. De base depois conseguiu recuperar, ficar com a bola, sofreu falta. Deixa jogar bem, porque a bola fica na posse de Inácio. Inácio já endossou para Altimira. Altimira vai levando a bola de pé direito, dá a bola na faixa, dá a bola para Catamo, vê a desmarcação de Fresneda, a linha de fundo, vai cruzar Fresneda, passa atrasado, o remate de Flávio contra a muralha do Famalicão, e depois completa o Pedro Bondo, e vai chegar a bola até ao Sorriso, e o Sorriso ganhou, e meteu para Matias de Amorim, mas o passo foi muito comprido, chegou primeiro Gonçalo Inácio e conseguiu ganhar, e o Sporting volta a carregar, e o Sporting vai insistir, e a bola está no Maxi, e o Maxi deixa curto para Dumbiá, e o Dumbiá para Gonçalo Inácio, abre de imediato o jogo à esquerda para Luís Guilherme, e Guilherme está a fazer a fita, vai fletir para o miolo, Rodrigo Pinha vai com ele, não há falta, entende Luís Godinho, segue o jogo, atenção ao contra-ataque do Fama, bola para a condução do Tamashux. Tamashux vai correndo, o jovem internacional húngaro, já 4 vezes chamado à seleção magiar, à seleção principal da Hungria, vai deixar a bola na esquerda para Sorriso, Sorriso no transporte, ainda Sorriso, dá a bola para Marcos Espanha, e agora o espanhol quem organiza, já em pleno meio campo adversário, deixa ficar a bola jogável para o Matias de Amorim, Matias de Amorim para trás, para o Rufino, Rufino para Fino para Bremen, e vai voltar a mexer Carlos Carvalhal, não tarda nada, foi pedida outra alteração, para já joga no ataque, é o Matias de Amorim a furar, a entregar a bola, chega tarde o jogador do Sporting, é atingido o homem do Fama, o Arte deixa jogar, mas que apanhou, apanhou, o Inácio chegou tarde sobre o Sorriso, vai jogando o Famalicão, mas Sorriso é menos uma peça nesta altura, vai-se levantando, segue o jogo, Marco Espanha, ainda Marco Espanha a transportar, a fugir a Dumbiá, deixou para trás para Rufino, Rufino a pisar, a dar a bola para o Tamashux, devolve Rufino, central em estreia, colocou à esquerda para Van Bremen, olhou para a área, cruzou o pé à esquerda, cruzamento largo ao segundo poste, é para o Romeu a receber, bateu o pé à esquerda, rasteiro, fácil para Rui Silva.
4: Mas bela recepção de Romeu Bene, remate rasteiro, fácil para Rui Silva, mas a recepção fica na retina.
1: Há foguetório no nosso horizonte, há foguetório nos céus de Famalicão, o jogo é que não está para grandes festejos, ainda 0-0 e vai ser lançado, não tarda nada, no Famalicão, avançado a Abubacar, ouve as últimas palavras de Carlos Carvalhal. Para já a partida a prosseguir, talvez vá ser rendido Georgios Kotsias, se for mais conservador, tirar um avançado, um ponta de lança e colocar outro. O Carlos Carvalhal agora um disparate de Luís Guilherme, tentou fazer um passo de calcanhar para alguém que não estava lá, a bola sai, a ponta, pé de baliza para a equipa famalicense.
4: Aí está. A saída de Kutsias, tal como previas, para ser rendido por Umar Abubakar, o nigeriano de 20 anos, faz o quinto jogo, mas o quinto substituir o jogador que já na reboleira tinha substituído precisamente Kutsias, ao minuto 82.
1: Agora vai ter ainda meia hora, Luís Cristóvão. À hora de jogo sai o avançado Kotsias, o grego já muito, muito desgastado. Esteve praticamente sempre sozinho na frente de ataque a lutar com os centrais do Sporting e entra a Abubakar.
17: É quase uma maldade que se faz aqui ao ponta de lança do Famalicão. Tê-lo tão isolado na frente, sem nenhum tipo de apoio. Kotsias bem lutou para tentar criar alguma situação, mas foi não um jogo de brilho para o ponta de lança, mas um jogo de muito trabalho, e com esse desgaste, ou é esse desgaste que o faz sair. A entrada de Abubakar é um jogador mais guio, poderá ter aqui assim em algum momento também mais velocidade. Veremos se consegue aparecer.
1: Obrigado, de Romeu Benay. Atenção ao Spoli, ao Famalicão. O artista que foi na bola. O corte de Luís Soares. Romeu Benay ficou a pedir, mas não há nada, entende Luís Godinho.
4: Ficam os dois caídos. Salazar e Ioannidis vão em breve entrar no jogo para o Sporting.
1: Desculpa, Luís.
0: Dizia que no caso da Boubacar pode, através da velocidade, acabar por poder também dar aqui alguma nota diferente ao jogo de ataque do Famalicão. Mas a tendência parece continuar a ser a mesma, ou seja, o ponta de lança continua a estar muito só, porque a equipa do Famalicão nunca ataca em coletivo, ataca sempre na verticalidade.
1: Vai trazer sangue novo, sangue fresco, Rui Borges, a equipa do Sporting não tarda nada. Para já ataca a equipa do Sporting, precisamente lá direito, Altimira. Altimira está parado, mete novo na faixa para o Jenny Catamo. Catamo também não tem sido para já a noite dele aqui em Famalicão, muito afastado das zonas de decisão. Catamo a transportar, Catamo mete a bola para trás, para Altimira. Altimira distribui para Gonçalo Inácio, recebe mais sobre a meia esquerda, colocou a bola na faixa para o Luís Guilherme. Luís Guilherme para Dumbiá, e o Dumbiá no meio de dois, tenta soltar-se Dumbiá, aguenta a carga. Mete a bola para Inácio, é o homem da abraçadeira, o capitão, o homem que indica o caminho ao chefe de companheiros, deixou ficar a bola para o Zena Debaste. Debaste deixou a bola agora para a dita para Fresneda. Fresneda na faixa colocou a bola para o Flávio Gonçalves. Flávio curto para Catamo, olhou para a área, Catamo fez a desmarcação, deu um companheiro, entrega mal, tira o Famalicão, tenta desbraço para a contraofensiva, ainda bem Marcos Espanha a trabalhar a bola, a meter para a esquerda, tem agora espaço para progredir a equipa do Famalicão. É o Sorriso, o Sporting também já compensou bem defensivamente. Sorriso a dar a bola para Marcos Espanha, está sobre o círculo central, mete a bola para o Matias de Amorim um pouco mais à frente. A desmarcação é de Aboubakar, vai com Zena Debaste, melhor o belga, ainda Debaste, Aboubakar não o larga, falta de Aboubakar sobre Debaste, estatelou-se mesmo junto ao arte assistente Pedro Martins, livre para o Sporting.
4: Ficou caído junto à bandeirola de canto internacional belga. Atenção às alterações no Sporting, que sai Luís Guilherme, entra Rodrigo Salazar e sai também Flávio Gonçalves, é rendido por Fátis Ione.
1: Na Antena 1, a leitura do comentador Luís Cristóvão, duas mexidas de Rui Borges ao minuto 63.
0: Sim, e acima de tudo uma mudança na forma como a equipa se vai apresentar, com Fotis Ioannidis a juntar-se a Luís Soares e Rodrigo Salazar a aparecer, provavelmente a partir da esquerda, para poder depois dar esse apoio aos dois da frente, com o Maxi Araújo também a ser chamado mais vezes a ter expressão ofensiva. O Sporting...
18: O Soares, desculpa Luís, o Soares a perguntar ao Ioannidis e agora, como é que isto vai ser? E o Ioannidis a explicar ao Soares, o Soares olhou para o banco e abriu os braços, tipo, como é que nos vamos posicionar?
4: E que é?
18: A coisa parece, exato, a coisa já está explicada, parece.
0: Sim, bem, não havia aqui muito em que pensar, o Sporting passa para um 4-4-2, apesar dessa mobilidade de Salazar de esquerda para dentro, Maxi sobe e fixa-se mais como extremo, o Sporting quer ter mais gente em zona de finalização, apesar de a bola mal lá chegar, mas acredita Rui Borges que com dois pontas de lança pode acabar por ter alguma oportunidade para chegar ao gol.
1: Quanto à saída quanto aos jogadores que saíram, tanto o Luís Guilherme e o Flávio Gonçalves, não foi propriamente a noite de ambos?
0: Não, Flávio Gonçalves com demonstrações de talento que fazem pensar que é um jogador em termos de características mais singular deste plantel do Sporting. Luís Guilherme continua a estar muito longe de justificar a titularidade no Sporting. É um jogador projeto, mas um projeto que também não sei se vai ter muitas pernas para chegar à concretização. Exatamente.
4: Está à espera do PDM.
1: Bola no ataque do Famalicão. Falta sobre Aboubakar. Foi Zena Debaste entrar com tudo. Terá agarrado também o avançado nigeriano. O jovem avançado nigeriano, muito possante Aboubakar. É livre para o Famalicão. Estamos com 65 minutos do jogo. 20 da segunda parte, ainda 0-0. Flávio Gonçalves deu a volta ao terreno, está agora a chegar aqui ao banco de suplentes do Sporting, complementar elementos da equipa técnica. Ali um abraço a Rui Borges. Bola no Famalicão, Finn Van Brimen mete na frente, bola à procura de Aboubakar, chega primeiro o Fresneda e depois sofre falta de Aboubakar. O livre é para o Sporting, zona defensiva.
4: E levanta-se rapidamente para cobrar essa falta, Ivan Fresneda.
1: E já bateu na direção de Rui Silva, já fez uma grande intervenção nesta partida, na primeira parte, evitar gol cantado a Sorriso. Bola para Gonçalo Inácio. E o Inácio transporta no da pé esquerda, agora pisa a bola. Tinha a pressão de Matias de Amorim, deixa ficar jogável para o Altimira. Altimira para a Zena de Vast. A construção do Sporting agora sobre a direita, dá a bola de novo para o meio, para Altimira. Altimira para Salazar, mostra-se ao jogo.
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1: Porta Fama por Vítor Rufino. Mete na frente, também não mora ninguém da equipa da casa. À vontade a recolher o Gonçalo Inácio. Recebe no pé esquerdo.
18: Estamos a ouvir os traços sonoros que nos indicam as 22 horas lá em Portugal Continental e na Madeira, 21 nos Açores. Está a ouvir a super tarde-noite especial da Antena 1, com o acompanhamento da jornada 6 da Liga Portuguesa de Futebol. Já estivemos antes na Luz, no Benfica 3, Gil Vicente 1. Agora estamos com a narração deste Famalicão Sporting 0-0, numa altura em que o Sporting ganha o primeiro canto da segunda parte, a seu favor.
4: Foi na superação, e Ioannidis levou melhor sobre Finn Van Brima no central. Neerlandês teve de cortar a bola e por isso vamos ter canto à direita do ataque do Leão para ser cobrado por Salazar.
18: Bateu o canto, bola no coração da área, tira a defensiva branca e azul do Famalicão. Depois a bola sobra ainda para Maxi. Maxi estava apertado, mete para Fresneda mais atrás, mete já para a direita para Jani Catamo. Vai o Sporting iniciar a jogada de ataque por Catamo, dá a bola para Salazar. Depois do canto ficou à direita, Uruguai volta a meter a bola para trás para Fresneda. Organizam-se os jogadores do Sporting. Debate já recuou para pegar na bola, para meter à esquerda para Umne. Isso é Dumbiá, Dumbiá a complicar, atrapalhão, Dumbiá perdeu para o Romeu Pena e dá lançamento para o próprio Dumbiá a executar. Não perdeu tempo, isso é Dumbiá, meteu para trás para Debast. O tempo vai passando, estamos a meio da segunda parte, não há golos em Famalicão. Bate Debast, passe longo à procura de Salazar, mata no peito, marca um grande golo ao Galatasaray da Turquia em noite de Champions, na última, na quarta-feira em Alvalade, na vitória 3-1 do Sporting de Rui Borges. Altimira na condução da bola para Inácio, Inácio para Zena Debast, o Famalicão mais recuado. Debast agora levantou na área à procura de Luís Soares, dominou Soares perante a presença de Rufino, ganha Rufino, parece ter sido carregado, mas a jogada prossegue, aí vai o Sporting com Altimira. Altimira a ganhar, dá para Maxi. Maxi vai tentar romper. Maxi no meio 2, não conseguiu passar. Depois Sorriso também não faz a finta. Ganha Altimira, recupera muitas bolas. Altimira dá bola para Dumbiá. Dumbiá para Salazar, aliás, para Luís Soares. Passou, não passou, não?
4: Não passou por Vítor Rufino. Conseguiu limpar o lance e enviar a bola pela linha lateral. Lançamento também vai ser cobrado por Dumbiá. Ou melhor, vai esperar que Maxi Araújo lá vá para meter a bola nas quatro linhas. Ou não? Ah, ou sim.
18: Pronto. Simulou, está decidido. Simulou. E o lançamento é mesmo para Maxi Araújo. Maxi a lançar na direção de Dumbiá, meteu na frente, linha final, cruzamento atrasado, corta o Famalicão, depois despacha de qualquer maneira o Rodrigo Pinheiro e a bola vai pingar na zona de Zena de Bastos. Excelente recepção do belga, já soltou para Inácio e o Inácio agora é quem leva o Sporting para o ataque. E o Inácio chega ao meio campo adversário e para e devolve para o De Bastos, e o De Bastos avança e vai ter a pressão do Abubakar e agora colocou o curto para na Fresneda. Fresneda faz a fita, faz a diagonal, ainda Fresneda descobre na faixa o Salazar, bem trabalhado, linha de fundo, cruzamento tenso, cabe cabeceamento da Luís Soares, foi desenquadrada, a bola foi mesmo para fora do estádio, da ponta pé de baliza para a cara.
4: O que é certo é que ele foi com muita impulsão, porque foi com uma velocidade aí uns 6, 7 metros acima, que nem vos digo nem vos conto.
18: Bola de Matias de Amorim, entrega mal, teve alguma felicidade, a bola chega até Marcos Espanha, Marcos Espanha para o Tamasuk. Tamasuk a dar a bola para Matias de Amorim. De Amorim recebe na direita, passa bem por Inácio, excelente, tecnicamente Matias de Amorim, ultrapassa a divisória, cabeça levantada, desmarcação, Abubakar via à direita, o Romeu Benay, Abubakar não soltou, avança Abubakar com alguma felicidade, pois teve azar, sorte na primeira instância, azar depois a seguir, a bola ficou presa no pé de Gonçalo Inácio. Caso contrário, Abubakar ficaria em excelente posição. Ganhou o primeiro ressalto, perdeu o segundo. E o Sporting tenta agora arranjar algum espaço para progredir com alguma velocidade. Altimira meteu a bola para Jani Catamo. Encostado à faixa direita, vai agora em velocidade perante Pedro Bondo. Ainda Catamo, aflete para o meio, vê desmarcações. É de Luís Soares, calcanhar à procura do Ioannidis. Tira o Fama. Bola ainda para Sorriso. Sorriso no meio de dois. Está com a pressão de Altimira. Sorriso dá a bola para Pedro Bondo. Puxa para o melhor pé, que é o esquerdo. Ainda Pedro Bondo. Sai bem a jogar Pedro Bondo. Ui, Pedro! Messi Bondo perde a bola, mas é lançamento para a Famalicão.
4: Conseguiu dar chocolate em Jani Catamo, já não conseguiu passar por Sérgio Altimira, a bola saiu e é o próprio Pedro Bondo a lançar.
18: E dá para Tamasuk, este para Matias de Amorim, rapidamente colocou a bola para a direita para Rodrigo Pinheiro, chega primeiro que Maxi Araújo, Rodrigo para Romeu Benay, Romeu Benay a ganhar a primeira, depois perde a segunda para Maxi, falta de Romeu sobre Maxi, é livre para o Sporting. Luís Godinho, pede calma.
4: Ao Suíço e pede calma também ao banco do Famalicão. Foi protestando muito a Carlos Carvalhal, também o seu treinador adjunto a João Mário. Uma falta junto à linha de meio campo. Está lá Issa Dumbiá, mas também Gonçalo Inácio, creio que será ele a cobrar.
18: Vamos lá carimbar de novo esta emissão da Rádio Pública Portuguesa. Minuto 71, se preferir 26 da segunda parte. Está triste o placar aqui no Minho. 0 para o Famalicão, 0 para o Sporting.
2: Nada triste, Diego Simeone. Simeone, técnico do Atlético de Madrid, que ainda viu a sua equipa marcar mais dois em San Sebastián frente à Real Sociedad. Golos do reforço Jonathan David e também do filho Giuliano Simeone para o Real Sociedad 0, Atlético de Madrid 3. Por cá, Liga 3, segunda parte, 75 minutos, Paredes, líder virtual da Série A da Liga 3, vai batendo o Faf por 1-0.
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2: Carlos Rui Abreu.
1: Aqui, o Famalicão ataca lá direito, mal passe, interceptada a bola por intermédio de Maxi Araújo. Há mais um jogador do Sporting chamado ao banco de suplentes para entrar, não tarda nada, na equipa de Rui Borges, treinador que Luís Cristóvão não deve estar a gostar da exibição linear.
0: Sim, vamos ver se vai voltar a culpar os jogadores das lacunas que coletivamente esta equipa continua a ter, porque fazes troca, passa a estar em 4-4-2, mas percebe-se que não há grande ideia na equipa do Sporting, a não ser continuar a trocar a bola e esperar que algum jogador encontre, como por magia, no seu talento, capacidade para chegar ao golo. É um Sporting que está instalado no campo ofensivo, porque o Famalicão lhe permite isso, mas não consegue criar perigo.
4: Serão Anderson e Rafael Nel, só para complementar, porque Nel também é chamado ao banco de suplentes.
2: Atenção, que
1: Amaral
2: acaba...
1: para cá tamo.
2: Desculpa, Carlos, Amaral então para cá tamo. Acaba de empatar o Faf. Acaba de empatar o Faf em Paredes. Paredes 1, Faf 1. E restabelecida essa igualdade para a equipa justiceira.
4: Ainda bem que dizes isso, senão o homem já estava ali a ter o ataque.
2: Eu tentei ser o menos...
1: É?
2: Eu tentei usar, vamos lá ver, a menor animosidade possível a dar o resultado até agora. Tentei,
1: muito bem.
2: Tentei.
1: Muito... És muito simpático.
2: Parabéns.
1: Vai entrar então na equipa do Sporting o Ioannidis, aliás, o Anderson. Silas Anderson.
4: E o Rafael Nel também.
1: E o Rafael Nel.
4: Isso.
1: E há pouco, amarelo para Catam porque travou Pedro Bonde quando este já se escapava. E é o Irã Kunda também. Se vai entrar o Nelson, três. É Irã Kunda e Silas Anderson. Acho que o Nel não é
4: para já. O Nel tinha sido chamado ao banco, então se calhar veio para trás. Sabe,
1: se fosse para ser o Soares, tinha já com três pontas de lança. Isso era uma coisa
4: era
1: mais,
4: loucura,
1: mais ousada por parte de Rui Borges. Tem só o Sporting a atacar. Bola à esquerda, bola para Maxi. Tem espaço para entrar a cruzamento em área. Primeira finta do uruguaio. Ainda Maxi a ganhar. O ressalto. Maxi puxou para dentro. O remate vai surgir de Catebo contra a muralha. Muitos homens de branco ali pelo meio. Bola para Dumbiá. Dumbiá para Altimira. Altimira para Gonçalo Inácio. Já meteu para Amnes. Zena Debaste, Debaste vai rompendo, deixa a bola para Catamo, Catamo para Ioannidis, Ioannidis para Catamo, entregado o remate, defesa! Ainda a recarga vai surgir fora de jogo. E Dumbiá estaria em posição irregular depois do remate de Catamo para uma defesa apertada de Karevic.
4: Caído para a direita também, mas de pé esquerdo, o Jani Catamo a conseguir esse remate, atirou-se para o seu lado direito, o Lazar Karevic, é ele que vai repor a bola em jogo depois desse lance irregular apontado a Dumbiá por parte do árbitro Luís Godinho.
1: Para já não há alteração nesta paragem, talvez na próxima. Estão preparados então para entrar no Sporting Irã Kunda e também Silas Anderson atacar a equipa do Famalicão. Abubakar vem a trabalhar e dá Abubakar, pode rematar, acaba por não conseguir ter espaço e depois faz falta sobre o Maxi depois de ser desarmado por Gonçalo Inácio.
4: Vai lá ajudá-lo a levantar-se para que o jogo seja reposto rapidamente. A bola está nos
1: para
4: pés
1: já as
4: do... Olha, atenção às alterações, sai Jani Catamo para a entrada de Irã Kunda e sai também Dumbiá para ser rendido por Silas Anderson.
1: A um quarto hora dos 90, Rui Borges faz mais duas mexidas, Luís Cristóvão. Retira Catamo e Dumbiá, faz entrar Irã Kunda e Silas Anderson.
0: É, com essa curiosidade de perceber Irã Kunda a partir do flanco direito, um destro a partir do flanco direito, não é muito habitual na equipa do Sporting. Silas Anderson entra no lugar de Dumbiá, que teve uma exibição muito, muito apagada. Percebe-se que é um jogador que ainda anda à procura do espaço onde aparecer, tem alguns momentos em que consegue acrescentar alguma coisa, mas não tem continuidade nas partidas. E este jogo está a ser particularmente difícil para o Sporting, porque depois do jogo da Liga dos Campeões frente ao Galatasaray, sente-se a equipa muito presa, não por questões físicas, mas porque a ideia de jogo ainda não existe de forma suficiente para que o Sporting tenha capacidade para quebrar uma resistência defensiva como o Famalicão acabou por montar.
1: Último quarto de hora antes da compensação está a rolar aqui no estádio de Famalicão. Zalazar com alguma dificuldade consegue ainda suster um passo que foi muito puxado por parte do Debaste. Cai Zalazar, falta de Romeu Benet. É livre para a equipa leonina. Está Rodrigo Salazar para bater o livre. Bateu atrasado. Bateu na direção de Inácio. Inácio já meteu a rolar para Altimir. Mas mal passe de Inácio. Obriga o companheiro a correr muito para trás. Neste caso foi lá o Fresneda. Primeiro que Altimir. Recupera a bola. Fresneda dá para o espanhol. Sérgio Altimir é o farol do meio campo do Sporting. Altimir deu a bola para o Silas Anderson. O dinamarquês já colocou para Salazar. Salazar a trabalhar sempre no corredor central. Ainda Salazar não soltou. Agora sim, mete a bola para Altimir. Altimir a romper, a dar a bola para Irán Kunda. O australiano vai cruzar a primeira simulação de Irán Kunda. Puxou para o pé esquerdo, cruzou Irán Kunda. Tira Finn van Bremen. E vai a equipa do Famalicão tentar o contra-ataque. É por intermédio do Romeu Benay. Está a ser agarrado por Ioannidis. O Arte deixa jogar. Romeu Benay muito bem a dar a bola para Marco Espanha. Espanha para Abubakar. Abubakar com a pressão de Altimir, ainda Abubakar mete a bola para Romeu Benay. Romeu Benay para o Marcos Espanha. Marcos Espanha vem a esconder a bola de Luís Soares. Ainda Marcos Espanha caiu. O artista que não há nada, segue o jogo. E é o Salazar a meter a bola na frente para a corrida de Luís Soares. Vai pela linha lateral. Luís Soares evita a saída da bola. Ainda Soares olhou, cruzou. Irán Kunda vai cabecear. Virou Irán Kunda. O passe para Ioannidis. Vai atirar Pedro Bondo. O artista que é a penalti para o Sporting. Carvalhal até entra em campo.
4: Estava louco.
1: Carvalhal até entra em campo. Está louco o técnico do Famalicão.

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2: Castigo Máximo vai conversando com ambos os capitães de equipa. Agora do lado do Famalicão é Rodrigo Pinheiro, do lado do Sporting Gonçalo Inácio. Ânimos exaltados no banco de suplentes da equipa da casa. Silas Anderson é o homem que tem a bola debaixo do braço direito.
3: É, mas acredito que seja Soares. Silas Anderson tem a bola, mas sim, já entregou a Luís Soares.
4: Não há penalti nenhum.
2: Eu acho que
4: não há penalti nenhum. Encosto de ombro de Pedro Bondo em Ioannidis, não há penalti nenhum.
3: O Pedro Bondo está inconsolável.
2: É, está, é, ele ficou logo.
3: O Carlos Carvalhal, mal o arte apitou, entrou dentro do canto.
5: Aliás, quem promove o contacto é Ioannidis e não Pedro Bondo. Mesmo com essa carga de ombro, que é totalmente legal, sendo que eu fico com dúvidas ainda antes, se não há falta sobre o próprio Pedro Bondo.
4: Exatamente, ir em conta.
5: Também fico com muitas dúvidas.
3: Poderá ter feito falta. Vai ver.
5: Muito bem.
3: O Escudinho afasta-se da zona onde está a zona de penalti. Diz que estão a pôr umas linhas de fora de jogo, será isso?
2: Eu acho que é isso que ele está a dizer, mas...
3: Fez aquela sinalética da fita métrica.
2: Aquele de que vocês falavam há pouco, eu não vi.
3: É, ele vai para a zona de...
2: Vai dar amarelo.
3: Já vai com o cartão na mão para dar amarelo a alguém do banco do Famalicão.
2: Talvez até a Carvalhal.
3: É.
2: Na sequência daquela loucura do treinador bracarense do Famalicão.
5: Bom, de qualquer das formas, é melhor que vá ao VAR e que vá ao ECRE para não errar duas decisões de penalti. Exato. No mesmo jogo.
3: Dá um amarelo, dá um amarelo a Carvalhal a 20 metros de distância.
2: É,
3: e há penalti, e há decisão de penalti.
5: É um erro.
3: Valida o penalti.
5: É o primeiro
2: eu não o vi, mas este pareceu-me claramente que... Concordo com aquilo que vocês viram, foi mesmo aqui à minha frente, portanto...
5: Luís Godinho e Bruno Esteves com uma noite calamitosa.
4: É para esquecer, porque são duas decisões sem sentido nenhum. E neste caso, devo até dizer, antes do VAR, como é que Luís Godinho marca penalti nesta situação? Como é que o árbitro assistente valida essa decisão com o olhar? Não, quer dizer, Luís, é um encosto de ombro. É um encosto de ombro.
5: Bruno Esteves conseguiu ver que não havia falta sobre Maxi quando havia. E agora, quando não há falta, não
2: está
5: não
2: a chorar. Pedro Bondo está a chorar. Vai ali sendo consolado por Ivan Fresneda.
3: Penalti para o Sporting. Luís Soares, junto da bola. Ele já marcou 5 golos esta época, 4 na Liga, 1 na Liga dos Campeões. Luís Godinho vai dar uma indicação ao guarda-redes do Famalicão, a Karevich. Aí está, agora sim, a autorização dada. Luís Soares vai partir, respirou fundo, bateu o pé direito, entrou! Sporting! Soares!

0: Sporting. Cara, vence a idade de um lado. Mas a bola levava-lo, Mariana.
1: Não é o penalti clássico, isto porque Karevich atira-se para o lado certo, a bola vai rasteira, ainda consegue tocar o guarda-redes montenegrino, não consegue evitar esse sexto golo na temporada de Luís Suárez, ele que há precisamente um ano, a 13 de setembro de 2025, também tinha marcado aqui numa vitória por 2-1, foi ao minuto 65 desta feita, por intermédio dessa grande penalidade, consegue fazer o primeiro do jogo e continua emocionalmente muito instável o lateral esquerdo Pedro Bonde.
0: Agora sai sorriso e Marcos Espanha para as entradas de...
1: Um é o Pato.
0: E o, é, Patrício Salas, o Pato e também o Oscar Aranda. 33,
2: Patrício Salas.
0: Aranda e Patrício Salas, o Pato. Oscar Aranda. Muito bem, vamos carimbar. Emissão Antena 1, 8 minutos para os 90. Bem, o jogo vai fazer correr tinta e tinta e tinta e vai gastar horas e horas daqueles programas de... Não são de futebol, são de debate, de lavagem de roupa suja. Estamos então a 8 minutos dos 90 para já. Famalicão 0, Sporting 1, marcou Luís Suárez.
3: Aguardamos todos também a publicações nas redes sociais de Luís Godinho a elogiar o estado da arbitragem portuguesa no nosso país.
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3: Entretanto, volta a marcar o Paredes, minuto 85, Paredes 2, Faf 1, estamos na reta final do jogo da Série A da

0: Liga 3. Vão ligar.
1: Luís Cristóvão, experimento tudo isto, Sporting a vantagem a pouco mais de 10 minutos do final.
2: É, o Sporting consegue finalmente chegar à vantagem. Não estava a conseguir criar lances de grande perigo, mas estava com muito volume ofensivo. Acaba por conquistar um penalti numa situação que eu acho que é um erro crasso de Luís Godinho, aumentado e multiplicado pela não intervenção de Bruno Esteves no VAR. Não há explicação para este penalti, sinceramente. Mas mete o Sporting na frente do marcador, num jogo em que é a única equipa que tem procurado essa vantagem, mas num jogo muito fraco. Seguramente vamos ouvir falar de capacidade de luta e de ultrapassar dificuldades e essas tretas do costume, mas é uma exibição fraquíssima do Sporting, coroada com um penalti inventado.
1: Ataca a formação do Famalicão, corredor central, bem, Matias de Amorim, ainda mexe o Fama, bola, atenção para uma entrada do jogador, cai a falta, agora Luís Godinho vai apitar, claro. Agora Godinho vai apitar tudo, ali também parece-me forçar um pouco a falta o Óscar Aranda, é livre para o Famalicão.
3: É Pedro Bondo que tem a bola ali perto dele, vai entregar para Óscar Aranda, a bola vai titubeando, escaído para a esquerda, ainda bastante longe da baliza guardada por Rui Silva.
1: Beija a bola o Óscar Aranda, o espanhol com formação no Real Madrid. Há dois jogadores do Sporting que formam a barreira, o livre é seguido para a esquerda. Aí a uns 25 metros da baliza de Rui Silva, guarda-redes que nesta altura está encostado ao poste direito a orientar a barreira. Aí está Rui Silva, já orientou a barreira, já colocou como quer. Vai lá mais, vai lá dar mais uma olhadela. Agora sim, Óscar Aranda está em condições para bater este pontapé livre. Está o espanhol a respirar fundo, bateu o pé direito, Aranda atirou ao poste! Ao poste da baliza do Sporting, grande tiro de Aranda.
3: Ainda se atirou para a sua direita, Rui Silva, a bola a esbarrar no seu poste, é ele que vai fazer a reposição, Aranda até levou as mãos à cara.
1: Mas é um momento de perigo neste lance de bola parada, grande pontapé, Oscar Aranda, a bola bateu no poste da baliza do Sporting. Para pontapé cumprida à procura de Ioannidis, vai tirar depois o Rodrigo Pinheiro, bola para Silas Anderson, acaba por ganhar, é um gigante, impõe-se no meio campo, agora para Altimira, o Sporting tem dois grandes recuperadores de bola nesta altura no relevado. Este é o dinamarquês, Silas Anderson, a receber camisola 4, dá de pé esquerdo para o também canhoto Gonçalo Inácio, e Inácio deixa ficar jogável, a bola no debaço, de volta para Inácio, agora o Famalicão também tem que ir mais atrás do jogo. Silas Anderson desquita na faixa esquerda, dá a bola para Zalazar, entrega mal no uruguaio, a bola vai sobrar para o Aranda, cai, falta mais uma vez sobre Aranda, falta foi de Luís Soares.
3: Está mais descontrolado o jogo nesta altura, uma falta junto ao círculo central, Luís Soares dá ali um chega para lá em Óscar Aranda, e há agora essa cartolina amarela a ser erguida pelo árbitro da partida que estava ali no meio da malha.
1: É amarelo para Luís Soares, minuto 86, continua ali a trocar umas palavras na mesma língua do Óscar Aranda, falam ambos castelhano, é livre para o Famalicão, longe ainda, muito longe da baliza de Rui Silva. O Arte autorizou a cobrança, batida à maneira curta, bola para Pedro Bondo, bateu o pé esquerdo contra a muralha leonina, ainda insiste o Sporting com o Iran Kunda, já não vai conseguir o australiano, embora sendo rápido, não chega a bola, o lançamento é para o Sporting, entende a equipa de arbitragem. Lançamento à direita para ser efetuado por Ivan Fresneda. Fresneda para fazer o lançamento. Já está em contagem de crescente o árbitro. Tem 5 segundos para lançar. Fresneda lançou para Irano Kunda, levantou, mas para um adversário. Tira a equipa do Omni Famalicão. Vai jogando atrás para o intermédio do Omni Central, que é o Omni Victor Rufino. Rufino a colocar a bola para a direita, para o Romeu. Benay devolve a Omni Rufino. Agora o Romeu vai ser expulso. O Romeu tem que ser expulso, dá um pontapé. Exatamente. Este eu vi. O Maxi foi lá empurrar o Romeu e o Romeu levanta a perna direita e dá uma patada no Luís Soares, foi aqui à minha frente, válido, desde já, a decisão do Luís Godinho.
3: É mesmo esse o termo, é uma autêntica patada no jogador do Sporting, que estava perto também do lance, Luís Godinho, nem se manifestou muito. O banco do Famalicão, ao contrário do Rui Borges, que saltou como uma mola, foi mesmo junto às áreas técnicas de ambos os treinadores, e por isso, nada a dizer, Luís Godinho vai conversando com os atletas, quer de Famalicão, quer de Sporting, mas Romeu Benek vai tomar banho mais cedo.
1: O Maxi, tanto moeu o juízo ao Romeu Benek, é que ele perdeu a cabeça, não é? E acabou por dar uma patada com o pé direito, mesmo aqui à minha frente.
3: E não deve ter doído um pouco, porque foi de forma insolente, digamos assim.
1: Vermelho justificado. Está dado o vermelho, segue o jogo. Oitava expulsão para já na Liga Portuguesa. A sexta jornada que ainda não está concluída. E agora vai jogando o Sporting. Mais favorável ao jogo para os Leões. Vencem por 1-0. Estamos a 2 minutos de 90 e estão com mais humanidade, ou se preferirem. O Famalicão é que está com menos um. Expulsão de Romeo Benay. Bola no Zena De Bast. De Bast vai correndo, vai meter a bola para o Maxi Araújo. E o Famalicão continua sem pressionar muito. Primeira expulsão da época para os homens do Famalicão. Esta de Romeo Benay. Bola em De Bast a levantar. Longo à procura da velocidade de Irán Kunda. Vai Irán Kunda dominar perante o Pedro Bondo. Ganha na Pedro Bondo. Melhor sobre o australiano. Deixou já ficar a bola jogada para um companheiro. Tenta o Famalicão virar-se para o ataque. É o Matias de Mourinho agora a passar bem pelo Soares. Ainda Matias de Mourinho. Não solta a bola. Agora tem menos uma unidade em campo. Tem menos um companheiro. Olhou para um lado para o outro. Acaba por soltar para Pedro Bondo. Bondo coloca para Aranda. E depois falta de Irán Kunda sobre Pedro Bondo. Mas o jogo segue com a bola já no Famalicão. Vai o Aranda. Lado esquerdo. Ainda Aranda. Mais uma finta, é desarmado. Sobra para o homem da fama, pode tirar de longe. Tentou o passe, corta máximas. Foi um corte desconchavado. É lançamento para a equipa do Famalicão.
3: A bola vinha muito veloz. Maxi era o recortar pela linha lateral. Vamos ter lançamento do lado direito.
1: Mas houve amarelo para Irán Kunda pela falta anterior. Irán Kunda vê também amarelo pela falta sobre Pedro Bondo na jogada anterior. Atacava a equipa do Famalicão, Rodrigo Pinheiro com Maxi Araújo, quem ganha? Que é grande confusão, o que vai sair dali? Que molhada, ainda Rodrigo Pinheiro vai cruzar, não vai? Aparece Silas Anderson, mete na bancada, arremesso para o Fama.
3: E daqui a pouco teremos certamente o tempo de compensação dado pelo quarto árbitro, Ricardo Baixinho.
1: Arremesso para ser efetuado por Pedro Bondo. Não, ia Pedro Bondo pegar na bola, veio do lado contrário, da esquerda à direita. Rodrigo Pinheiro diz que não, que lança ele, lançou Pinheiro, bola na área, aparece o corte de Silas Anderson, ainda mexe na área na fã do Sporting. É o Matias de Amorim, linha final, vira-se para o cruzamento, tira cruzamento, bola na área, corte defensiva do Sporting, muito bem de De Bast, e depois Irán Kunda estava a agarrar o Rodrigo Pinheiro. Ainda bem Rodrigo Pinheiro a romper lá direito, pode cruzar Rodrigo, cruzou, corte Inácio, ainda mexe Matias de Amorim, novo cruzamento, segundo poste, cabeceamento, estava o Bacari, a bola vai entrar.

0: sei que a bola foi para o fundo da baliza do Rui Silva.
1: Terá sido a meia, escarcimento ao posto mais distante, Tiago Bacar, depois daquele cruzamento tirado junto à linha de fundo, passando por Matias de Amorim. É uma autêntica apoteose no estádio municipal de Famalicão. Pelo menos o speaker da casa dá o golo a Omar Abubacar e foi uma loucura, porque toda a gente do banco de suplentes do Fama se instalou para festejar com Omar Abubacar.
0: Luís Godinho ainda dialoga com os jogadores do Sporting, está à espera talvez da decisão final da equipa de vídeo-arbitragem. Já voltou a apitar, diz que não há nada, voltou a apitar para o centro do terreno, minuto 90 mais 2, e o jogo volta a estar igualado aqui em Famalicão. Famalicão 1, Sporting 1.
2: A cara de Frederico Varandas é impagável na tribuna presidencial do Sporting. A ganhar 1-0, a jogar contra 10, o Sporting de Rui Borges deixa-se apanhar por um Famalicão em inferioridade numérica. Insisto, a cara de Frederico Varandas é impagável.
0: E os adeptos do Famalicão aqui em frente a Frederico Varandas, mesmo aqui ao nosso lado, viraram-se todos para trás para efetivarem também o presidente do Sporting. Golo validado, 1-1, e a final. Luís, Zé, quem marcou?
3: Gonçalo Inácio toca na bola, segundo, e eu acho que a bola não iria para a baliza.
0: É o segundo autogolo consecutivo. Atenção, ao Sporting, pode marcar. Soares rematou, Karavich agarra a primeira e a segunda. Karavich agarra o remate de Luís Soares a ser Gonçalo Inácio. É o segundo jogo consecutivo em que Gonçalo Inácio
3: está
0: envolvido no autogolo, não é?
3: Sim, sim. E neste
0: autogolo de Gonçalo Inácio é o segundo consecutivo. Luís, Sporting a deixar-se empatar com mais um, já na compensação aqui em Famalicão.
3: A fragilidade estava lá, não é? Tem estado durante todo este jogo. O penalti tinha dado aqui uma ilusão de superioridade à equipa do Sporting no marcador. A expulsão de Benet parecia acabar com a conversa, mas o Sporting não consegue congelar nenhum jogo e tem sido um problema ao longo de toda a temporada. Também não congelou este mesmo já contra 10 e permite-se sofrer um golo com Gonçalo Inácio de novo no centro do furacão a desviar para a própria baliza, numa situação em que não tem ninguém a incomodá-lo. É ele que estende a perna para uma bola que talvez não vá na direção da baliza do Sporting, não parece que fosse. Dizer o quê? É o Sporting que temos visto esta temporada, sem grandes surpresas, mas não conseguindo marcar mais golos, acaba por se arriscar a este tipo de situações.
0: Mas o Sporting vai carregando, o Sporting à procura da vitória, ainda aqui no Minho 1, o tempo está a escoar, já houve o tic-tac da Antena 1, cruzamento, tirado, bola na área, para Ionidis, o corte é de Vítor Rufino, ainda vai carregar o Leão, bola para Rodrigues Alazar, olha para a área, tem Maxi a passar nas costas, mas Alazar vai fletir para o miolo, faz a variação, mete à direita, coloca a bola para Zena de Vasque, este para Altimira para Gonçalo Inácio, e Inácio vai colocar a bola mais na extrema para Maxi, era o rifimentário, pode cruzar, primeiro parou, ainda Maxi soltou para Altimira para Inácio, cruzamento de Inácio, bola para o segundo posto, bem tirado e chega ao corte de Oscar Aranda. Aranda no corte, ainda o Sporting insistir, e Fotis e Ioannidis lá direito, pode cruzar Ioannidis, ainda Ioannidis a passar no meio de dois, Ioannidis dá a bola para Irano Cunha, calcanhar, Ioannidis remata mal, atenção no remate, a bola vai entrar, não vai, chega às mãos de Karavich.
1: Estava lá Silas Anderson,
0: é de nervos, Ariana.
1: Estava lá Silas Anderson e Victor Rufino. Pedro Bondo há pouco conseguiu tirar a bola, mas foi um corte incompleto. Os jogadores do Famalicão já vão fazendo alguns exercícios, estão completamente estourados. Lázar Karavich é aconselhado por Luís Godinho a levantar-se rapidamente. Pedro
0: ainda
1: Bondo
0: com a ajuda. Ainda vai haver mais uma alteração, vai entrar o Paulo Moreira no Famalicão.
1: Com a ajuda de Soares e de Fino Van Brimen vai-se levantando. Van Brimen deu um chega para lá a Luís Soares, que ia insistindo com o lateral esquerdo angolano. Vamos ter essa entrada de Paulo Moreira no terreno de jogo. Vamos ver quem sai na equipa de Carlos Carvalhal.
0: Os 5 minutos de compensação estão esgotados, mas claro, no período da compensação houve o golo e toda aquela paragem para validar o golo do empate do Famalicão. E talvez haja ainda uma substituição, e por isso Luís Godinho está a fazer rolar o Marfim. Bola no Altimira, rapidamente o Sporting tem pressa, agora dá a bola para Fresneda. Fresneda tem caminho pela frente, deixa ficar a bola para o Irancunda com o Aranda. Pela frente ainda Irancunda rompeu, vai até ao fim, Irancunda cruzou e o Anidis cabeceou, lado! Cabeceamento de Ioannidis, é ao lado da baliza do Caravês.
1: Estava lá de Finn Van Bremen, ainda mede a baliza, cabeceia como pode, acaba por sair ao lado e ligeiramente por cima da baliza guardada pelo Montenegrino.
0: Ponta, pé de baliza, está a gasto o sexto de 5 minutos. Dados e apitou. Apitou Luís Godinho e é resultado final. O Sporting é travado pelo Famalicão, que ainda assim continua sem vencer, mas soma mais um empate nesta caminhada. Um empate que é festejado aqui na Azevedo como se fosse uma vitória. Se não, se dúvidas houvesse, escutem, o estádio está em delírio. O estádio está em êxtase com este empate alcançado no final da partida, reduzida a 10 unidades, frente a um Sporting que hoje não foi um leão, que regisse de forma a levar daqui os 3 pontos. Agora contigo, Ariana, aí no relvado municipal de Famalicão.
1: Estão eufóricos os adeptos, sobretudo da bancada à descoberta do estádio do Famalicão, mas atenção, porque a minha mira está apontada para a zona onde está o árbitro da partida. Há ali muitos jogadores a tirar de esforço. Um deles é Luís Soares, que vai conversando muito com o juiz da partida. Muita gente concentrada ali na zona onde está o árbitro, perto do círculo central. De resto, há ali também os cumprimentos habituais. Vai-se preparando a flash interview. Alguns jogadores já com ânimos exaltados, também devido a este resultado. Há muitos cumprimentos a Omar Abubakar. O golo é atribuído a Gonçalo Inácio, mas ele merece ali algumas mãos na cabeça dos seus companheiros de equipa. O último empate aqui em Famalicão do Sporting tinha sido em agosto de 2021. Empata uma bola, precisamente este resultado. Foi à quarta jornada da época 21-22. Nuno Mendes, curiosamente, marcou na própria baliza aos 78 minutos, mas foi João Palhinha, agora do Benfica, que empatou aos 82. Já estão no terreno de jogo as bandeiras do Famalicão, vão voando à medida que os atletas do Fama vão aplaudir os seus adeptos.
0: Mariana, este é o momento em que os jogadores de Sporting se aproximam. Isso. Das claques.
1: Eles vão naquela direção, os adeptos do Sporting estão concentrados sobretudo do lado esquerdo dessa bancada descoberto. Serão uns 400, 500, continuam a mandar as bandeiras.
0: Há aplausos
1: aos jogadores leoninos. Eles não se aproximam muito ali da zona da linha lateral, já vai tudo em catadupa.
0: Mas
1: na
0: há
1: direção.
0: Aplausos, inclusive aquele gesto com os dois braços de levantar a moral, levantar a cabeça, de puxarem pela moral da equipa, apesar deste empate aqui em Famalicão.
1: Luís Godinho é o primeiro a abandonar o terreno de jogo. Recordo que o túnel de acesso aqui em Famalicão fica num dos topos, no topo sul do estádio. Os jogadores do Sporting já abandonam todos o relvado, à exceção de quem ficará naturalmente para a flash interview. Estava ali a tentar perceber quem é que está à conversa com o Filipe Amorim, com o assessor do Sporting. Eu creio que é o Maxi Araújo,
0: é ele que vai à flash.
1: É ele que vai à flash. Os jogadores do Famalicão agora vão também cumprimentar a bancada coberta do estádio. Daqui a pouco teremos então essas primeiras reações com o uruguaio Maxi Araújo.
2: Deixa-me só dar a indicação de que, no meio desses protestos sportinguistas com Luís Godinho, Ivan Fresneda viu o cartão amarelo. Foi com ele que protagonizou Abubakar o lance do golo do empate para o Famalicão, já na compensação. Esse autogolo de Gonçalo Inácio, protestava Fresneda, eventualmente uma carga pelas costas no momento de ascensão de Abubakar para conseguir cabecear para o desvio final de Gonçalo Inácio. Ajudem, Mariana e Carlos, temos protagonistas.
0: Maxi já fala.
1: Daqui a nada.
0: Com o delay necessário, mas já fala.
2: Já cá está no nosso ecrã, aqui nos estúdios do Monte da Virgem, em Vila Nova de Gaia. Vamos escutar Maxi Araújo, um dos capitães de equipa do Sporting.
4: Creo que bueno, era muito importante aguantar até o final. Creo que bueno, Famalicão é um grande equipo também. Creo que bueno, todavía creo que no ganaron en el campeonato, pero tienen grandísimos jugadores, buen equipo. Y nada, creo que hoy nos faltó esa hambre ahí en defender los últimos minutos. Y bueno, creo que nos empatan ellos con un jugador de menos y creo que nos vamos tristes por eso, porque no pudimos defender el triunfo, que era muy importante para nosotros, pero bueno, creo que ellos son un gran equipo también y el empate termina siendo justo.
0: Pouco antes de sofrer o golo, vi um corte seu pela linha lateral, encurtou a bola e até mordeu a língua quase, aquela vontade de não permitir nada ao adversário. Sente que faltou um pouco ao Sporting isso, morder mais a língua na parte final com um homem a mais para não deixar que surgisse um lance de perigo e um lance de golo?
4: Sim, sí, eu creio que sim, sí, porque, bueno, no último partido, os primeiros recebimos muitos goles, depois creio que fomos trabalhando muito recibir poucos goles e, bueno, hoje creio que, bueno, recebimos un gol más, tenemos que mejorar mucho en eso, en cuidar más a Ruiz, defenderlo más con la vida. Pero bueno, el rival también juega, son un gran equipo y el empate termina siendo justo.
0: A equipa vinha numa ótima sequência de vitórias. O que é que este empate pode trazer de mal?
4: No, creo que nada, no va a traer nada de mal. Creo que somos Sporting y tenemos que ahora descansar y pensar en el siguiente partido y ganar, que es lo que demanda este escudo. Queda mucha liga y nada, pues, nos vemos allá en la última fecha, que ahí es lo importante.
0: Muito obrigado, Max.
2: Pode não trazer nada de mal para o Sporting, mas a realidade é que os Leões, vice-campeões nacionais, fecham esta sua participação na jornada 6 da Liga, já a 4 pontos do líder Futebol Clube do Porto e a 2 do Benfica, que é segundo classificado, sendo que em igualdade pontual com o Sporting está também o Santa Clara. Vamos escutar já a Abubakar, declarações rápidas na Sport TV.
5: Thank you
0: very much. Omar Abubakar.
2: Foram de facto declarações muito rápidas. Recebeu apenas o prémio de melhor em campo. Penso que, se não me engano, vai falar Pedro Bondo.
6: Ah, Rufino.
2: Muito bem.
6: Creio.
2: Muito bem. Estava na expectativa. Vamos escutar então Rufino, central da equipa do Famalicão, nestas declarações à Sport TV.
7: Com o que tu comentas, sabor agridulce, porque queríamos os 3 pontos. Creo que hicimos um grande trabalho para ello. Por outro lado, contento. Estrellar em primeira divisão com este equipo e, bueno, já enfocados no partido Madeira.
0: A equipa faz aqui um ótimo jogo do ponto de vista defensivo, não oferece quase nada ao Sporting. O Sporting teve poucos lances de perigo. Seria muito pesado caso não tivessem conseguido fazer este golo a acabar.
7: Sim, sí, bueno, era nosso objetivo, ir a por os 3 pontos. Creo que temos um equipo com grande qualidade. Hoje estivemos e se viu o sacrifício que hemos feito. Estivemos muito bem defensivamente. Bueno, uma pena não haver conseguido os 3 pontos.
0: Mesmo com 10, a equipa nunca desistiu. Esse é o grande mérito desta equipa no jogo de hoje.
7: Sim, sí, está claro. Somos um equipo com qualidade. Se a isso le sumamos o coragem que mostramos hoje, vamos a ser um equipo muito competitivo, o equipo que queremos ser.
0: Ainda não surgiu a primeira vitória, mas a jogar assim está para breve.
7: Claro, está claro. Era nuestro objetivo hoy, sumar los 3 puntos. Yo creo que el equipo salió para eso. Pero bueno, estoy convencido que con este trabajo, con este grupo tan fantástico que tenemos, va a llegar pronto.
0: Muito obrigado, Vítor.
2: Títulos desta flash interview da Sport TV, conduzida pelo jornalista Carlos Matos Rodrigues. Rufino a ansiar por essa primeira vitória e, sobretudo, que o Famalicão consiga encarrilar uma série de resultados que lhe permitam sair desta altura do 12º lugar. Voltando a Max Araújo, o título está mesmo aí feito. Faltou fome ao Sporting para conseguir levar de vencida o Famalicão, sendo que os Leões estiveram a vencer com um golo de penalti de Luís Soares e depois jogaram ainda vários minutos contra 10 unidades por expulsão de Romano, o jogador da equipa do Famalicão, que acabou por ser expulso por agressão a Maxi Araújo.
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2: Entretanto, já terminou também na Liga 3, na Série A, para o fecho da jornada 5. Confirmou-se a vitória do Paredes por 2-1 sobre o Fafo, que na prática coloca de novo o Paredes na liderança desta série com 12 pontos, 2 de avanço sobre o Marco 09. No terceiro lugar, o Varzim e no quarto lugar, o Faf, 9 e 8 pontos, respectivamente. Isto relativamente à fase de apuramento de campeão, ou neste caso, melhor dizendo, no apuramento para essa fase de campeão, à qual passam os 4 primeiros. Acaba de marcar o Flamengo de Leonardo Jardim frente ao Corinthians. Golo de Lucas Paquetá no início da segunda parte. Com este resultado, em termos virtuais, a equipa do Mengão volta à liderança do Brasileirão.
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2: Pois bem, enquanto não temos treinadores, Carlos Rui Abreu e também Luís Cristóvão, vamos começar a descabeçar este empate do Sporting, que faz o Leão atrasar-se mais e perder pela segunda vez pontos fora de casa neste campeonato.
0: É o terceiro jogo do Sporting nesta Liga Portuguesa fora de casa e é o segundo empate. Começou por empatar dois golos na Amadora, depois foi a Vila do Conde bater o Rio Ave por 4-0 e agora volta a jogar fora de Alvalade e volta a perder pontos com este empate a 1 aqui em Famalicão. Já o Famalicão continua sem vencer e em casa soma o segundo empate depois do 0-0 com o Gil. Empate agora com o Sporting, tinha perdido com o Marítimo por duas bolas, uma ainda falta essa primeira vitória à formação de Carlos Carvalhal. Para atalhar caminho Luís Cristóvão, quem foi para ti o melhor em campo deste empate a 1 entre Famalicão e Sporting?
3: Num jogo com poucos jogadores a destacarem-se muito positivamente, Lazar Karevic acaba por ser aquele que merece o título de homem do jogo, só batido de penalti, de resto um punhado de boas intervenções que foram valendo a um Famalicão muito defensivo continuar no jogo até ao fim.
0: Quem olha só por si para esta eleição pode crer que foi um jogo de avalanche ofensiva do Sporting.
3: Mas não foi.
0: Na verdade não foi assim.
3: Mas não foi, não foi. Rui Silva também faz uma grande intervenção, uma grande defesa nesta partida. Qual é o problema do jogo? É que olhamos para aquilo que aconteceu em Famalicão. E de facto não é propriamente fácil ir buscar um jogador que se tenha destacado. Vamos dar exemplos. Vítor Rufino esteve bem, por exemplo, a liderar a defensiva do Famalicão. Altimira, quase sempre, nos toques que dá na bola, a fazer com que saia jogo a partir do espaço do 6. Mas no Famalicão faltou jogo ofensivo, desde do meio campo para a frente a equipa praticamente não existiu, a não ser nesta ponta final à procura do tento do empate. E do lado do Sporting, com muito volume ofensivo, pouquíssima capacidade para definir.
0: Faltou, na tua opinião, espaço?
2: Carlos. Sim. Deixa-me já, a Rui Borges está a falar no sinal da Sport TV na análise a este empate. São 4 pontos já perdidos pelo Sporting fora de portas neste campeonato longe de Alvalade. Vamos escutar o técnico do Sporting na análise a este Famalicão 1, Sporting 1, com muita polémica à mistura.
5: O único lance do jogo que o Famalicão tem 1 na primeira parte, que o Rui faz uma boa defesa, um cruzamento fechado. Tirando isso, o único lance que o Famalicão tem é este, e faltou-nos sim alguma agressividade, alguma intensidade naquilo que era encurtamentos. Num primeiro momento, no lance, à nossa esquerda, fomos demasiado permissíveis naquilo que é tomada a decisão do Famalicão. Pois a infelicidade que o Famalicão tem tido nos outros jogos teve hoje. Acabou por ser feliz no golo. Apenas só isso. O resto, um jogo onde nós tentámos sempre controle do jogo, uma primeira parte onde entramos bem os primeiros 20, 25 minutos, depois a partir dali começámos a quebrar, começámos a falhar alguns passos sem necessidade, uma segunda parte onde entramos com alguma calma, que era isso que queríamos, tínhamos de trabalhar sobre o bloco do Famalicão, que era curto e baixo, e fomos tentando e fomos criando, e acabámos por ser penalizados no lance do jogo.
0: Esse bloco curto surpreendeu de alguma maneira, Rui, até pela forma como se percebeu ontem na antevisão que via a equipa adversária, surpreendeu hoje encontrar um Famalicão tão compacto a criar dificuldade ao Sporting para entrar?
5: Não, muito honestamente não, era algo que nós estávamos à espera, com um bloco médio. O Famalicão, mesmo nos seus jogos, não é uma equipa muito pressionante num primeira etapa de construção do adversário. Tenta condicionar, mas não é condicionar e não pressionar. Nós sabíamos que eles iam andar num bloco médio, à espera de transições, e foi o que aconteceu ao longo de todo o jogo. O Famalicão sempre à espera de uma segunda bola para contra-ataque e ataque rápido. Nós sempre muito bem, muito ligados nesse momento, até que era um momento perigoso do jogo. Tivemos sempre ligados até aos 89, 90 minutos de jogo. Foi o único momento onde não fomos ou não tivemos essa intensidade e essa energia defensiva. E sempre penalizados, acabam por depois ter alguma sorte com o Inácio a tentar fazer o corte, acaba por desviar a bola para a baliza. Mas isto é o jogo e temos que crescer nesse sentido.
0: O Rui ontem tinha falado sobre a questão da mudança de chip, que era importante alertar a equipa para isso. Não terá sido tanto por aí hoje que a equipa acaba por sair daqui só com um ponto?
5: A equipa teve um compromisso e uma atitude competitiva muito boa, é aquilo que eu digo. Só que um minuto, não podemos. Temos de estar 96, 97, 98 minutos, o que for, sempre ligados à corrente, sempre com energia em alta, não entrar em demasiado facilitismo. E a única vez que quando fomos mais permissíveis e não tão intensos naquilo que era a condicionar portador da bola, saímos finalizados. E é isso que nós temos que perceber e temos que crescer. E não pode acontecer numa equipa como o Sporting.
6: Esta nuvem dos minutos finais tem pesado às vezes em cima da equipa. Quase sempre, quando o Sporting é castigado, é quase sempre na reta final dos encontros. E isto, por vezes, é difícil encontrar explicação para isto, imagino.
5: Eu acho que, muito honestamente, não tenho como explicar. A equipa, como eu digo, teve uma atitude competitiva muito bem, em termos defensivos muito bem. Tanto é que ao intervalo nem falei muito no aspecto defensivo, porque naquilo que era o jogo, que era transições defensivas, nós estávamos muito bem. Estávamos a conseguir anular o Famalicão nesse sentido, em contra-ataques e ataques rápidos. Por isso, uma segunda parte onde nós sabíamos que iria acontecer isso. E volto a dizer, o Famalicão acaba por ser feliz na forma como chega ao golo, a infelicidade que não teve noutros jogos, teve hoje.
6: Essa infelicidade é maior também porque a equipa perde aqui pontos para os dois principais rivais que para a semana se encontram e, portanto, o Sporting teria sempre algo a tirar do próximo fim de semana.
5: O Sporting está preocupado com ele mesmo. Estamos preocupados com o Arouca, pensar já no Arouca, um jogo em casa, onde queremos vencer antes de uma pausa para as seleções.
6: Muito obrigado, Rui Borges, treinador da equipa.
2: Parabéns de Rui Borges. Fazem lembrar aquela expressão do caldo requentado, quando as coisas não correm bem, o discurso de Rui Borges costuma ser este, costuma ser bastante redondo, como se percebeu, sendo que, instado pelo Carlos Matos Rodrigues a olhar para aquilo que será a importância, sempre a importância dos confrontos entre os grandes, e já no próximo domingo de hoje, 8 dias, no Dragão, no clássico entre Porto e Benfica, optar por dizer o treinador que, na época passada, se bem se lembram, dizia também que não era preciso vencer jogos grandes para ser campeão, a dizer que nada importa e que, neste momento, o Sporting, a 4 pontos do líder de Futebol Clube do Porto e a 2 do Benfica, nada tem a ver com esse jogo. Discurso bonito para o adepto que sente apenas o Sporting, mas as coisas não funcionam bem assim.
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2: Faça um compasso de espera para perceber se teremos Carlos Carvalhal dentro de instantes também na flash interview da Sport TV. São 10 horas e 46 minutos em Portugal Continental e na Madeira, menos uma nos Açores. Esta emissão vai até às 11 da noite. Aproveito para dar conta da vitória no basquetebol do Futebol Clube do Porto na final do primeiro torneio internacional de Luanda, no qual defrontou o Sporting. Final acalorada com expulsões também para as duas partes, fixando-se esse resultado final. Porto 88, Sporting 77, a equipa comandada por Fernando Sá conquista então esta primeira edição do Torneio Internacional de Luanda. Espreito ainda o andamento para já também do Brasileirão, com o Flamengo a continuar a bater o Corinthians por 1-0, sendo que no ténis, na final do US Open, nesta altura está pertíssimo Alex Zverev de conquistar o primeiro Grand Slam norte-americano da sua carreira. No quarto set está a bater Ben Shelton, um anfitrião, por 5-2. Agora sim, Carlos Carvalhal no Sport TV.
9: Mandamos a bola ao poste, depois temos a reação que culmina com o golo, a jogar com 10 jogadores. Isso significa que fizemos por isso, mas concordo, sim, houve jogos que nós amplamente tivemos mais oportunidades, merecíamos ter ganho e não conseguimos por este ou por aquele motivo. Hoje um jogo difícil contra um adversário muito forte, fortíssimo, uma primeira parte que nós controlámos o jogo sem bola muito bem, muitíssimo bem. Temos a melhor oportunidade da primeira parte, sem dúvida, uma grande defesa do Rui Silva. Segunda parte, o Sporting retificou algumas coisas, parece-me a mim que retirou alguma, digamos, no seu posicionamento final, quando terminava as jogadas, não deixou que as nossas referências pudessem sair para ataque, encostaram mais nas nossas referências, e as nossas referências também, ou pelo menos os dois avançados, aqueles jogadores mais avançados, que eram o Kutsias e o Matias, também jogaram demasiado baixo relativamente à primeira parte. O que é que acontece? Ganhando bola, tu queres sair, a outra equipa está mais presente no meio campo ofensivo, bloqueia as possibilidades de contra-ataque e vivemos um pouco assim. Não era isso que nós queríamos, mas vivemos um pouco assim naquela altura. Mesmo assim, a equipa foi abnegada, foi concentrada, foi muito determinada e depois tem uma reação absolutamente fantástica. Esta equipa já na Amadora foi assim também, uma reação fantástica. Os jogadores que entram para acrescentar, e acabámos por ter alguma felicidade, sem dúvida, na parte final devido ao resultado, mas nós temos que dizer, fizemos muito para conseguir este, os meus jogadores correram muito e lutaram muito para conseguir este ponto.
6: O Kutsias é de facto o homem-gol deste início de temporada, mas o Abubakar hoje trouxe coisas diferentes ao jogo, com bola e sem bola, do ponto de vista da agressividade que trouxe ao jogo, de incómodo que causou à linha defensiva do Sporting, que estava a faltar ali a determinado momento.
9: Sim, olha, o Kutsias teve para não jogar, porque estava com um problemazito, mas depois um milagre e conseguiu recuperar, mas é que foi quase um milagre, não sei como é que ele conseguiu recuperar para jogar, que ele estava até para não jogar. E se calhar a semana esteve mais preparada a semana com o Abu Bakar do que propriamente com o Kutsias, mas ele recuperou, tem estado bem, obviamente que arrancamos com ele. Mas sabíamos que, em função também de não ter treinado durante a semana regularmente, que ele até 60 minutos daria, a partir dali iria ser, seria difícil. Mas tínhamos e sabíamos que as características de Abu Bakar, com o resultado em 0-0, ou eventualmente positivo para nós, podiam ser vantajosas, porque ele tem um jogador que tem muita capacidade de ruptura, de luta, de jogo aéreo também. É um jovem ainda, digamos, muito virgem, vá, virgem, mas ao mesmo tempo com um potencial enormíssimo, e sem dúvida que deu animação ao ataque, velocidade, mais capacidade, alguma capacidade também de incómodo no jogo aéreo, e acabou também no jogo aéreo por ser determinante na forma como conseguimos o empate.
6: É verdade que é só mais um ponto, a equipa ainda não venceu, mas é aquele ponto que pode ter aqui uma carga motivacional importante já no imediato para projetar a equipa para aquilo que quer, que é vencer.
9: Sim, olha, nós fomos, eu não sei se era a segunda ou uma das equipas que tinha mais posse de bola no campeonato, creio que até a segunda, creio eu, mas obviamente a posse de bola não ganha jogos. Hoje tivemos um jogo diferente, fomos mais dominados do que dominadores, diferente daquilo que fomos nos outros jogos, mas soubemos estar à altura das circunstâncias. O bloco funcionou muito bem, o bloco tinha funcionado muito bem com o Gil Vicente. Na Amadora, o nosso jogo apareceu. Aquele jogo que nós queremos jogar apareceu principalmente na primeira parte, e o nosso propósito era este mesmo. Ao intervalo, aquilo que eu disse aos jogadores foi que nós tínhamos muitas situações para ser para ataque rápido, mas havia situações em que não era possível fazer ataque rápido, e nós queríamos fazer ataque rápido e batíamos contra um muro, digamos assim, perdemos ali algumas bolas, e tínhamos retificado exatamente isto, ou seja, discernir quando havia vantagem para ser em ataque rápido, ou eventualmente quebrar o ataque e ficar mais com bola, que nós tínhamos capacidade para ficar mais com bola. Se calhar fruto também digamos, daquilo que estamos a falar, da pontuação, não haver esta tranquilidade em absoluto, as coisas não acontecem todas na perfeição, seria quase impossível, mas nós estamos a caminhar largamente para fazer uma equipa muito competitiva, muito boa, porque com esta competitividade e a jogar assim, o Famalicão vai ser difícil de ser batido.
6: Muito obrigado, Carlos Carvalhal, treinador do...
2: Declarações de Carlos Carvalhal, treinador do Famalicão, no final deste Famalicão 1, Sporting 1. Deixem-me só voltar rapidamente ao basquetebol, já tive acesso às imagens da confusão na final do torneio internacional de Luanda entre o Porto e o Sporting. Foi um incidente após uma falta antidesportiva de um atleta do Sporting, mas tudo o que se gerou a partir daí deveria mesmo fazer corar de vergonha o basquetebol português. Uma imagem muito má, dada num país irmão, num país dos Palop, com LeBron James a assistir a esta final do torneio internacional de Luanda. E uma palavra para Fernando Sá, técnico do Futebol Clube do Porto, que, na medida do possível, tentou, junto dos seus jogadores, mas também dos descontrolados jogadores do Sporting, chamar todos à terra e perceber que aquilo que estavam a dar era verdadeiramente um triste espetáculo.
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2: Carlos Rui Abreu, Luís Cristóvão, vamos ao bota fora deste empate do Sporting.
0: Muito bem, Luís, vamos para a tua análise também já com estas declarações de Rui Borges e de Carlos Carvalhal. De Rui Borges retive a insistência na ideia de que foi aquele minuto que deitou tudo a perder e que o Sporting não merecia a derrota, mas aquele minuto acabou por ser penalizador, que o Famalicão foi feliz. Carvalhal realçou a reação da equipa e numa primeira parte em que foi apenas defensivo, usou a expressão, que eu acho que é um eufemismo, o Famalicão controlou bem o jogo sem bola. Há muitas formas de dizer a mesma coisa. Mas, Luís, a tua análise a este empate e a estas declarações finais dos dois treinadores, dos principais treinadores da nossa praça atualmente.
10: O jogo foi uma laranja com pouco sumo e os dois treinadores conseguiram fazer uma garrafa cheia de sumo nas suas palavras, porque cada um espremeu a laranja sem sumo, de forma a transformar a sua equipa, ou a vangloriar os feitos da sua equipa. O Sporting não perde pontos só no lance daqueles derradeiros minutos, quando o Famalicão empata. Não é o único erro do Sporting. O Sporting foi uma equipa imensamente passiva durante muito tempo do jogo. Na primeira parte, sobretudo, e na segunda parte, a espaços, mesmo com mais iniciativa, percebe-se que é uma equipa que não tem grandes ideias, que não lança jogadores para dentro do campo. Rui Borges, e espera que alguma coisa aconteça. Poderia ter saído de Famalicão com os 3 pontos, porque a equipa acabou por ter um penalti a seu favor para transformar em golo. Sendo justo, a desastrosa exibição da equipa de arbitragem prejudica o Sporting num lance aos 7 minutos e depois prejudica o Famalicão num lance aos 79. O jogo poderia ter sido diferente se logo aos 7 minutos tivesse existido aquele penalti, seria seguramente diferente, mas depois compensar erros com erros também não torna a exibição de Luís Godinho e de Bruno Esteves mais aclamada, seguramente, mas o Sporting tem muitas lacunas que eu creio que voltaram aqui a ficar destapadas nesta partida. Passividade, falta de ideias, falta de jogo coletivo, a incapacidade para jogar contra um bloco que de facto se encerrou em si mesmo e depois de estar em vantagem, total incapacidade para gerir o jogo. Isso é inacreditável nesta equipa do Sporting, como tantas vezes já esta temporada.
11: Uma nota também, Luís, desculpa, só meter aqui este sublinhado. Sporting marca o golo aos 81. E 6 minutos antes tinha feito as duas alterações, ou seja, as entradas de Irán Kunda e de Silas Anderson. Mas a verdade é que depois de estar a vencer por 1-0, a equipa, Rui Borges não mexeu. Ele
10: sim,
11: não jogou
10: e podia ter feito,
11: por fazer, não é?
10: Podia ter feito uma última substituição à procura de maior equilíbrio na equipa, o que fosse a perder aquele momento, porque estava de facto com um 11 muito ofensivo em campo e não mexeu. E portanto, mais uma vez, Rui Borges tem muitas responsabilidades naquilo que a sua equipa não consegue fazer ou nos erros que a sua equipa comete. É o melhor driblador a escapar a essa autocrítica, porque ele nunca assume alguma fragilidade do seu trabalho. São sempre os jogadores, são sempre coisas que acontecem, são pormenores, são erros, mas a verdade é que mais uma vez Rui Borges esteve na mão decisões

0: poderia ter tomado e não tomou, e com isso deixa o Sporting destapado. Do lado do Famalicão, não é um Famalicão europeu aquilo que vimos aqui. Carlos Carvalhal pode dizer que vai ser difícil bater o Famalicão, mas aquilo que vimos foi uma equipa que luta pela sobrevivência. E eu tenho muitas dúvidas que Miguel Carvalho esteja disponível para lutar pela sobrevivência muito mais tempo. Por isso...
1: Miguel Ribeiro,
0: exato. Dizer que este Famalicão consegue aqui um ponto, que de facto é um prémio para a equipa no momento em que parecia que o jogo estava perdido. A partir do momento em que sofre um golo, uma equipa que não ataca, mais provável é que venha a perder a partida. Consegue esse prémio, mas sinais também preocupantes para um Famalicão que quererá ficar pelo menos no quinto lugar, e eu creio que começa a estar muito distante, não só nos pontos, mas não sobretudo é fácil, claro, na atitude e nas exibições.
2: É uma equipa ainda, tal como o Sporting, em construção. Nós não temos tempo para mais nesta já longa emissão do Desporto da Rádio Pública. Fica por aqui a narração deste Famalicão 1, Sporting 1. Marcou Luís Soares de penalti aos 81, mas depois Gonçalo Inácio, na própria baliza, aos 90, mais um, marcou o golo que deu o empate à formação de Carlos Carvalhal. Despedidas aqui de Famalicão, trabalho da equipa da Antena 1, com as assinaturas do Edgar Barbosa, da Ariana Azevedo, do Luís Cristóvão, do Carlos Gabriel. Para todos, um grande abraço. Boa noite.
1: Um grande abraço, boa noite e bom regresso a casa.
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1: O Sporting a perder pontos no campeonato pela segunda vez, depois de ter empatado também na Reboleira na primeira jornada frente ao Estrela da Amadora. Duas notas finais antes de fecharmos esta emissão que, bem dizia o Carlos Rui Abreu, já vai longa. Arrancámos com a tarde desportiva da sua Antena 1 às 3 da tarde com o João Gomes Dias, para depois centrarmos atenções a partir das 6 da tarde, quer no Benfica Gil Vicente e também no Arouca Santa Clara, para fecharmos a noite com este Famalicão Sporting. Duas notas finais então. Campeonato Brasileiro, Série A, minuto 69, Flamengo 1, Corinthians 0. A equipa de Leonardo Jardim para já virtualmente a regressar à liderança do Campeonato Brasileiro. E já terminou o US Open 2026. Vitória para Alex Zverev ao cabo de 5 sets. O germânico vence o seu segundo torneio do Grand Slam da história. Ambos neste ano 2026, depois de Roland Garros, Zverev, que ainda foi finalista, vencido este ano em Wimbledon. Tudo contado, um abraço e votos de boa semana.

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